0: Abertura oficial da Copa, 16 horas o primeiro confronto, México contra a África do Sul no estádio Azteca. Um estádio que tem um significado muito especial para a seleção brasileira, é o estádio onde Pelé e companhia conquistaram o tricampeonato para a seleção brasileira.
1: É isso, Alisson, e o Brasil estreia no sábado, hein, Alisson? Sábado, dia 13, estreia do Brasil.
0: Exatamente, sábado, 7 da noite, o Brasil entra em campo para a sua primeira partida na Copa contra a equipe de Marrocos. Um grande jogo, provavelmente a partida mais difícil dessa primeira fase da seleção brasileira, mas claro, o time aí do Carlo Ancelotti tem toda a condição de ganhar a partida.
1: E depois os demais jogos do Brasil?
0: O Brasil joga depois do dia 13 de junho, a estreia joga no dia 19, sexta-feira, às 21h30 contra a equipe do Haiti. Depois, encerra a primeira fase no dia 24 de junho, na quarta-feira, às 19h contra a Escócia.
1: Muito bem, e aqui vem Pelton, São Bento pro ataque, vale vaga na semifinal Sudoeste Cup de Futsal para vocês. Nós tivemos aí na fase, nos jogos de ida das quartas de final, o Salto venceu o Pinhão de São Bento fora semana passada por 5-1. Os demais jogos foram Salgado Filho 5, Flor da Serra 4. Em casa, Nova Prata venceu Santa Isabel por 2-1. Pérola do Oeste em casa bateu Santo Antônio do Sudoeste também por 2-1. Hoje, Salto recebendo o Pinhão de São Bento aqui. O placar é de 2-1 pro Salto. Amanhã tem Santa Isabel e Nova Prata, Salgado Filho e Flor da Serra, Santo Antônio e Pérola do Oeste definindo os semifinalistas da Sudoeste Cup de Futsal. Escanteio pro Salto, bola pra boca do gol. Marcelinho tentou no Janzinho, bola espirrada, vai pra lateral, favorece a equipe do Salto.
0: Favorece a equipe do Salto, vem pra cima a equipe Londrense nesse início de segundo tempo, lateral já cobrado.
1: Já cobrado, Felipe tenta a batida, a bola toca na defesa, vai sendo pra lateral. 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Capadócia, Léo e Lindy no comando, no ataque a equipe do Pinhão de São Bento, carregou pela direita, tentou o lance, perdeu, recupera Salto, Felipe carrega na ala esquerda, vem pra jogo. Da Felipe, apertou a marcação, é falta, seu juiz, falta marcada para a equipe do Salto.
0: Falta marcada para a equipe do Salto. O Felipe tinha até a opção de tocar no lado direito pro Marcelinho, mas ele tentou avançar, acabou conseguindo e foi calçado na sequência. A primeira falta no segundo tempo acontece no comecinho, diferente do que foi na primeira etapa. Bola parada para a equipe do Salto.
1: Falta para cobrar o Salto, ala esquerda da quadra de ataque. 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Ala esquerda da quadra de ataque, bom momento pro Salto. 17:46 para terminar o jogo, comecinho do segundo tempo. Felipe na bola, passou Janzinho, vem Geliel pro bate, bateu Geliel para fora do gol.
0: Salto fez a jogada ensaiada, o Felipe tocou pro Geliel de perna esquerda, tentou o chute para encontrar a trave superior do goleiro Victor, a bola acabou indo para fora, vem Pinhão de São Bento.
1: 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Sai pro jogo Salto, Felipe com a bola, abre na direita, Borsatti recebe, divisória da quadra, volta no Felipe, vem Marcelinho pro jogo, bola tocada no Gianzinho, volta agora com o Felipe, bola um pouquinho forçada, Felipe vem para recuperar, fica com ela na sua área de defesa, o Felipe, bola enfiada, agora Gianzinho se movimentou, recebeu, vem para ataque, Marcelinho tá passando, o Gianzinho traz por dentro, o Borsatti se movimenta ainda, o Gianzinho tentou, passe, errou de novo, bola com o Pinhão de São Bento, desce pro ataque, tocha com a bola, Felipe apertou, ganhou, recuperou Felipe, escora, deixa mais atrás, fica com ela, Felipe sentiu, Felipe vai ficar caído, o árbitro vai parar o jogo.
0: Vai parar o jogo, sentiu camisa 8 da equipe do Salto, sentiu a coxa direita, o capitão da equipe Londrense, inclusive o Felipe, a arbitragem para nesse momento para atendimento do jogador Londrense.
1: 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Caído o jogador Felipe da equipe do Salto, parado o jogo aqui, amanhã Jornal da Manhã Especial, recebendo o Carlão, o velho Carlão, jogador de bola, o nosso grande jogador Carlão aí do Juventude, do Tarumã e de tantas outras equipes, e também o Peconha do Tarumã e de todos os outros times. A gente vai falar de Copa do Mundo, teremos a participação também do professor Cis, que hoje não está aqui no ginásio com a gente, porque está se recuperando aí de uma gripe, mas está ligadaço na jornada esportiva, vendo o jogo do Salto, que vai vencendo o Pinhão de São Bento por 2-1. Portanto, amanhã, 7:30 da manhã, na Independência, aqui na nossa 94.1, edição especial também em relação à abertura da Copa. Aqui um tempinho na bola para contar para você, torcedor.
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1: 16 minutos e 50 faltando 16 e 50 para terminar o jogo.
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1: Placar aberto no Vermelhão, o Salto jogando em casa. Tem 2, Pinhão de São Bento 1.
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1: Gianzinho com a bola, ganhou, sobrou pra ele, bateu, defendeu o goleiro, vai tentando o rebote, Borsatti aperta, sobrou, Alanzinho, castigou, pra fora do gol.
0: disputou a bola até o último instante. O Jeanzinho conseguiu

0: ainda na disputa, sobrou a bola para o Alan, que tentou um chute para o gol. A bola foi para fora, tenta responder a equipe campeã de São Bento.
1: 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Guilherme, o goleiro do salto, sai jogando, deixa a bola com o Tauan. Abre pela direita, bola quase que fica com o Tocha. Bola na frente, agora o Borsatti recebe, vai começar de novo. Escora, deixa no Tauan, bola de segurança, abriu na esquerda no Cleiton. Cleiton na divisória da quadra, vai fazendo a jogada. O Tauan se apresenta pelo meio, Cleiton ainda com ela. Faz enviada pro Tauan, um pouquinho forte demais, escapou dele. Reposição do goleiro Vitor, lançou na frente pro Roberto, cabadinha pra fora do gol.
0: Uma ponte aérea que quase funciona na equipe de Piauí de São Bento. A bola chegou para o camisa 10 da equipe visitante. Ele tentou um chute por cima, quase surpreende o goleiro Guilherme. A bola foi para fora, já reposta pelo salto.
1: 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Arrisca do meio da rua, Everaldo. Para longe do gol.
0: Se ofereceu a bola para o chute, ninguém no salto chegou para fazer a marcação, mas de longa distância ele acabou chutando muito para fora. A equipe de Pinhal de São Bento perde uma boa chance. As duas equipes agora, Wesley, fazem uma correria muito grande na quadra, mas parece que sem muita objetividade. As duas equipes forçam bastante o lançamento, mas por enquanto uma jogada mais perigosa não acontece na partida.
1: É a informação com a opinião do Alisson de Souza para você, ligadaço aqui na Jornada Esportiva Independência, no ritmo, na emoção do rádio, com a imagem do Chego para você. 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Salto na Sudoeste Cup, e a gente vai com o salto onde o salto estiver. Aqui no Vermelhão hoje vai vencendo Pinhal de São Bento por 2-1. Goleiro Vitor sai do gol. Bola tocada errada, tá sem goleiro. Olha o Alanzinho, vai fazer o golaço pra fora do gol. Caprichosamente não entrou a bola do Alanzinho. Perde o gol, perde a chance e o salto.
0: Ele tentou o gol com efeito. De perto da direita tentou fazer aquela cavadinha, bola por cima pra tentar encontrar o gol. Tava sem ninguém lá, o goleiro Vitor já tinha saído e a bola acabou caprichosamente indo pra fora. Uma boa oportunidade pedida pra equipe do salto.
1: Olha, o Cleiton tentou a jogada, foi calçado pelo Roberto. O árbitro para o jogo, falta pra equipe do salto.
0: Gingou pro meio, conseguiu fazer o drible, foi calçado na sequência, camisa 21 da equipe londrense, a falta pra equipe do salto, bola parada, posicionado camisa 10, Alan pro chute.
1: 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Falta pra equipe do salto cobrar, é frontal contra a meta do goleiro Vitor. O Alanzinho tá próximo da bola, ajeitando pra cobrança. Cleiton mais pela esquerda, Gelião pela direita. Dois jogadores na barreira e agora o Mirabel vem pra fechar o canto direito. Fica mais próximo do pé da trave, o Tauan do jogador do salto. Alan autorizado, vamos ver o que vai pintar de jogada ensaiada. Alanzinho com ela, tocou pro Tauan, armou, vai bater, tocou pra fora do gol.
0: Só faltou tirar o 10, Wesley. Na jogada ensaiada, o Alanzinho tocou pro Tauan, que ajeitou a bola, chutou pro gol, só faltou entrar, mas foi muito boa a jogada ensaiada da equipe do salto, vem Pinhal de São Bento.
1: Com o Roberto pelo meio, vai pra lá, pra cá, tira do marcador, bateu, pra fora do gol, que é o escanteio da equipe do Pinhal de São Bento, o árbitro apontou, o pessoal pediu, ele deu, escanteio pro Pinhal.
0: É, parece que no susto, no reflexo, o Guilherme acabou encostando na bola, que passou pelo lado esquerdo da sua trave, vem Pinhal de São Bento.
1: Vem pra jogada, olha a bola pra boca do gol, tentou no desvio, Mirabel bateu pra área, a bola toca no jeito. Tênis vai sim, bora pra linha de fundo.
0: Passou pelo Cleiton, pelo G-Tênis, pegou no, por último no jogador da equipe de Pinhal de São Bento, a bola do salto.
1: 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Vem para ataque o salto, Gelião com a bola na ala direita, toca com a perna esquerda, deixa atrás pro Cleiton, volta, começa de novo Alanzinho com ela, põe para jogar e quebra o salto. Tauan briga, perdeu, ganhou, recuperou, vem na vontade, Tauan tá livre, o Gelião, ele bateu para fora do gol.
0: É, Wesley, como o Gianzinho falou no intervalo, tá faltando um pouquinho isso pro salto. Tocar a bola pro companheiro do lado que vai ficar livre e pra chutar pro gol, né? Dessa vez o Tauan tinha um toque pro Geliel, acabou tentando fazer o gol, a bola acabou indo pra fora. O salto vai empilhando possibilidades de gol nesse segundo tempo.
1: 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Bola no Miguel pra boca do gol, vai pintar Guilherme, salva o salto! Arrisca a batida, teve pressa de novo, sobrou ainda pro salto, sai com o Alan. Alan vem pro jogo, a equipe do salto vai tentando a jogada pra sair, pra fazer o terceiro. fazer o gol. Que defesa fez o Guilherme, hein?
0: Fez uma defesaça, Wesley. No susto, ele na frente do jogador, de forma muito corajosa também. Ele faz a defesa e evita o gol de empate da equipe de Pinhal de São Bento. O Salto tem que tomar com isso, né, Wesley? Aquela velha regra do futebol. Quem não faz, leva. Tá tendo oportunidades, quem sabe daqui a pouco, olha só. Sendo de novo o goleiro Victor, no goleiro Linha, quem sabe faz o segundo na equipe de Pinhal.
1: É, o placar tá apertado. 2-1, placar apertado. Salto, claro, tem a vantagem do placar construído na partida de ida. 5-1 venceu lá e no agregado tá 7-2. Tem 5 gols de vantagens, mas claro, tem a questão também do Averês, como dizia o Magriel, que é a vitória hoje aqui para somar mais 3 pontos, para continuar tendo aí a vantagem de resolver a partida de volta no mata-mata sempre em casa. Então é importante vencer hoje aqui para somar mais 3 pontos no geral. Vem pro jogo o Santo, bola tocada na esquerda com o Cleiton, faz a enfiada de bola. Alanzinho com ela, a marcação aperta. Alanzinho tenta o toque, a bola vai para lateral, favorece o Pinhal de São Bento. Alanzinho queria falta, a bola foi para lateral.
0: Ele queria falta, disse que foi atingido nas costas, mas acabou que a arbitragem entendeu que o último toque dele é que valeu, acabou indo para fora. Lateral para a equipe de Pinhal de São Bento. E lembrando, né, Wesley, que o Salto também está invicto na competição. Por enquanto, empatou até, mas não perdeu.
1: É, o Salto está invicto, como a gente disse lá na abertura da jornada. Invicto o Salto, olha o Victor, perdeu, recuperou o Salto. Cleiton vai fazer o golaço! Tirou, tirou, tirou! Mirabel salva o Pinhal de São Bento, vai para fora do gol, escanteio!
0: Escanteio para o Salto e essa parece que tinha endereço, Wesley. Se não tira o camisa 9 da equipe de Pinhal de São Bento, era o terceiro gol da equipe do Salto. Ia ser um lindo gol do Cleiton. Na possibilidade aí de uma chance do Salto, vem bola na área, é o Geliel que vai cobrar o escanteio.
1: 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Cleito com a bola, volta na esquerda no Alanzinho, tocando bola ao Salto e a gente agradecendo a Agrotec, planejamento e assistência técnica que dá resultado, é o Alex Antunes no comando, InfoService criando conexões, gerando laços, a administração municipal, prefeito Fernando Vizena, cuidado dando da nossa gente. Vem pro jogo o Pinhal de São Bento, busca o resultado fora de casa. Salto tem a vantagem do confronto de ida e também o placar elástico. Pinhal de São Bento tocando bola no Roberto. Quadra defensiva, Gelião aperta, Roberto fica com a bola, vai tocando errado, vai pro lateral, valeu aí a jogada com o Gelião que apertou a saída de bola.
0: Exatamente, valeu a jogada do Salto que forçou novamente o passe da equipe de Pinhal de São Bento, conseguiu recuperar a bola, lateral, vem o Salto.
1: Vem Salto, Cleiton com ela, no círculo central da quadra, abrindo na direita pro Alan, enfiada de bola pro Cleiton, sai goleiro, Vitor Valencia em cima, tira de soco, sobra no Roberto, tocou no Miguel pelo meio, no comando do ataque, Geitênis vem chegando, marcação já fechou, Geitênis abre na direita pro Roberto, fica com a bola, volta no Miguel, tá passando o Mirabel, Miguel com ela, tocou, Mirabel tem espaço, voltou pra boca do gol! Por detalhe, por milésimos de segundo, Geitênis não empata o jogo, a equipe do Salto ficou olhando.
0: Ia ser o segundo dele na partida, Wesley, o Mirabel tocou a bola de fora, cruzada, né, o Mirabel por um segundo, não chega na bola e faz o segundo e empata a partida aqui no Vermelhão.
1: É, quase empata o jogo aí, equipe do Pinhal de São Bento. O Salto tá faltando apertar um pouquinho pra fazer o terceiro, tá faltando forçar um pouquinho. A equipe do Pinhal de São Bento não força tanto essa marcação, até que deixa o Salto também jogar, hein, Alisson? Bola sobrou na lança, aí o goleiro, bola no Otão. Passe errado de novo. Pra fora, pra lateral, essa bola tava sem goleiro.
0: Tava sem goleiro mais uma vez, Wesley. Mas uma coisa que eu notei na equipe de Pinhal de São Bento, quando o goleiro Victor sai, sempre tem um jogador que fica mais na contenção, pra tentar parar a equipe do Salto, né? Se tentar esse chute de longa distância. Vem a equipe de Pinhal.
1: Vamos ver se vai acertar a marcação no goleiro Linha agora. Geliel aperta, vem pra jogada. Volta Geliel, faz o quadrado aí, garotinho. Bola tocada pela direita agora, vai tocando bola, aperta o Pinhal, o Salto. O Pinhal de São Bento vem tocando bola no Victor, tem espaço o goleiro. Vem o Alanzinho agora pra marcação, enfiado de bola pro Geitênis. O Salto aperta, chega Tauã, fica caído o jogador da equipe do Pinhal. A bola vai pra lateral. O árbitro pegou.
0: Falta.
1: Marcou a falta do Tauã.
0: Entendeu que o Tauã chegou atrasado, acabou acertando a perna no jogador de Pinhal de São Bento. Mais uma falta na partida, bola parada para a equipe visitante.
1: 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Falta para o Pinhal de São Bento, gol do Pinhal de São Bento lá na semana passada, saiu de bola parada, foi de falta. Aqui 2-1 para o Salto, tá na tentativa agora de empatar o jogo. Pinhal de São Bento na bola parada, falta na ala esquerda, quadra de ataque, Roberto na bola autorizado, vem Roberto, bateu, escorou, deixou, quem vem, Miguel, armou pra jogada Mirabel, Salto já se fechou, cavadinha pro Geitênis, pra boca do gol, tira o Geliel, sobrou pro Roberto, escorou, deixou no Mirabel, volta no Roberto, vai armar pra bater, bola, toca no Geliel, sobra no goleiro Guilherme, sai pro jogo, deixa curtinho no Tauã, vai jogando o Salto, bola aberta na esquerda, Cleiton com a bola dominada, o Alanzinho se movimenta, o Cleiton fica com ela, Mirabel tem na marcação, Miguel, ainda o Cleiton começa de novo, deixa atrás agora no Alan com a bola bola dominada, põe na frente, chamou o Gelial pro jogo, se movimentou, recebeu, apertou a marcação, cochilou, perdeu, já vem a equipe do Piauí de São Bento, bola no Miguel, escorou, deixou, voltou, vem voltando o Gelial na marcação, a equipe dos... Pião de São Bento desce com o Roberto, bola tocada agora, tenta Roberto ainda na boca do gol, tira o Cleiton, afasta o perigo, parece que a equipe do Salto teve uma baixa aí no ímpeto, né, Alisson? Parece que a equipe do Salto aceita o toque de bola, a equipe do Pião de São Bento vai tendo uma melhor condição no jogo nesse momento, hein?
0: É, exatamente, vai ficando com a bola, vai conseguindo fazer as triangulações, tocar a bola e vai criando as possibilidades. O Salto nesse momento está acuado no campo defensivo.
1: É, domina o jogo a equipe do Pião de São Bento, o Salto não consegue achar e encaixar o jogo agora no segundo tempo, nesse momento da partida. Pode ser agora, Lanzinho recuperou, bateu, fraquinho, defende o goleiro, catou, largou, sobrou, Felipe chegou para marcar, tira, Jeitênis, Felipe aperta, ganhou, escorou, Jeitênis ainda perde, ganha, bate, rebate, fica pro Cleiton, a bola limpa na defesa do Santos. 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Bem, Salto, bola pro Sidmar, vai fazer o terceiro, saiu o goleiro, bateu, pra fora do gol!
0: Que jogada fez a equipe do Salto, Wesley, num lindo lance, o Sid tocou pro Alan, que deu aquele toque sutil pra sobrar pro Sid mais uma vez, ele tentou o toque com efeito, sem força, acabou perdendo mais um gol a equipe do Salto.
1: É, perde a chance de fazer o terceiro pra ficar um pouquinho mais tranquila no jogo, a equipe do Pinhal vem de novo, tentativa do Jeitênis, cruzamento pra boca do gol, toca na marcação, chegou fechando o Jeanzinho, bola vai pra lateral, quase no escanteio, Pinhal de São Bento no ataque, movimentação, Miguel pediu bola pra ele, apertou, ganhou o Jeanzinho, perde, ganha, Miguel insiste, tira o Jeanzinho, afasta o perigo. 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Goleiro Vitor fora do gol de novo na equipe do Pião de São Bento. Bola tocada, recebe por ali o camisito número 2. O Wagner abre na direita para o Roberto, linha de fundo. Quem fica com ela, Mirabel, tentou para a boca do gol, toca no Gianzinho, vai para a lateral.
0: Lateral para a equipe de Pião de São Bento. A equipe tenta fazer as triangulações, como você disse, está com o goleiro Vitor avançado, tenta com o jogador mais, cria a possibilidade de um gol de empate.
1: Vem pro ataque, bola pra boca do gol, Roberto bateu, toca no Felipe, desabou o Felipe, bola deu no abdômen, o árbitro vai parar, jogador do Salto caído, pancada do Mirabel, atingiu o Felipe, para o jogo.
0: É, não tá fácil a noite pro Felipe, Wesley, ele parou antes, saiu do jogo, né, porque tomou uma pancada, um acidente de trabalho ali, acabou sentindo o joelho, saiu do jogo, esperou um pouquinho pra voltar e agora toma essa bolada, foi acidente de trabalho também, vamos ver qual que é a condição do camisa 8 da equipe do Salto.
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1: 9 minutos e 8 segundos faltando para terminar o jogo.
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1: aberto o marcador, quartas de final, jogo da volta aqui no Ginásio Vermelhão, o Salto tem 2, Pinhal de São Bento 1, partida de ida, o Salto venceu por 5-1 no agregado, tá 7-2.
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1: Vem pro jogo Pinhal de São Bento, bola na direita, Miguel com a bola, Cleiton na marcação, ar de distância, o Salto marcando fechadinho no quadrado, bola tocada, linha de fundo, tentou, recuperou, ganhou, olha o Guilherme, agora vai arriscar pra fazer, tira o jogador, o Wagner, como disse o Alisson, sempre fica alguém na sobra, o Wagner tira pra equipe do Pinhal de São Bento.
0: E dessa vez foi providencial, se ele não tá ali pra tirar de cabeça, a bola tinha ido pro gol, a equipe de Salto do Londra vai tentando essas possibilidades, né, Wesley? A equipe de Pinhal de São Bento aos pouquinhos vai criando chances, vai pressionando a equipe do Salto e a equipe londrense tentando surpreender. Escanteio, Felipe na bola.
1: Felipe na bola, escanteio pro Salto, Felipe na cobrança, Marcelinho passou na direita, bola pra boca do gol, tentou, Sidmar perdeu, recuperou, vem pro ataque, a equipe do Pinhal sai pro jogo, já aperta o Salto, já ganhou de novo, Felipe já escora, começa atrás com o Gianzinho, abre na direita, Marcelinho com a bola divisória da quadra, Felipe pediu, recebeu no meio, circo central da quadra, vem Felipe, abriu na esquerda, deixando o Gianzinho, tá pedindo o Marcelinho, Gianzinho com ela pra lá, pra cá, põe na frente, chamou o Sidmar pro jogo, apertou a marcação, bola vai pra fora, sai pra lateral, favorece a equipe do Pinhal de São Bento. 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Saiu mal, o goleiro sobrou, vai pintar, Marcelinho para a boca do gol e o gol! Gol do Salto!
2: Alegria, galera,
1: é gol. Na levada de bola na quadra de ataque. Bola do Marcelinho, enxergou bem. Jeanzinho entrou pela ala esquerda dentro da área. Chapou, bola pro fundo da rede. Jeanzinho, camisa 17, pro salto, faz o terceiro para dar uma aliviada, para colocar dois de vantagem no placar. Agora o salto tem 3, o Pinhão de São Bento 1.
0: É aquele gol do alívio, né, Wesley? Aqui pro salto estava passando alguns perigos e não encontrava o terceiro gol. Dessa vez consegue. Vou te falar, 50% desse gol é do Marcelinho. Ele entendeu a jogada, interceptou a bola que ia ser tocada pro goleiro Victor. Ele devolveu a bola pro Cid, devolveu pro Marcelinho e na sequência completou a camisa 17. Gianzinho é o terceiro gol da equipe do salto.
1: 3-1 no jogo, 3-1. O salto vai indo pra semifinal na Sudoeste Cup de Futsal. Amanhã os demais jogos teremos Nova Prata e enfrentando a equipe de Santa Isabel fora de casa. Salgado Filho recebendo Flor da Serra do Sul. Santo Antônio do Sudoeste recebe Pérola do Oeste. Olha o Pião de São Bento na boca do gol. Se atrapalhou todo o Miguelzinho, sobrou pro Sidmar. Faz o break, escora, deixa atrás, vai trabalhando ainda. O Sidmar escorou na frente, tentou a jogada, era pro Gianzinho. Chega a marcação, tira o Pião de São Bento. Nessa semana, amanhã, se definem todos os times, os quatro times que vão para a semifinal da Sudoeste Cup. O salto vai mantendo a invencibilidade, segue invicto no campeonato. São 4 jogos da primeira fase, 2 vitórias, 2 empates. Nas quartas de final, tendo os 2 confrontos, vai vencendo as 2 partidas contra Pinhão de São Bento. 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Sai jogando errado, o salto recuperou Pinhão de São Bento, bola para a boca do gol, defende o goleiro, o Baú entra no jogo, o Luizinho, o Baú faz a defesa, o técnico Magdiel tira Guilherme do gol, vem Baú pra todo mundo jogar também aí, Alisson Souza.
0: É, Wesley, dando oportunidade pra todo mundo nessa partida. Dessa vez teve que trabalhar o goleiro da equipe de salto do Londres e tá mostrando, né, Wesley, que tá muito bem servida com os 3 goleiros. Dessa vez o Baú fez uma boa jogada, o salto acabou perdendo a bola, mas consegue defender.
1: Olha, escorada de bola pro Sidmar, vai pintar mais um na mão, na área. Pede pênalti, o salto, vem Sidmar, bateu, toca na defesa. Reclamação geral com o árbitro da partida, o Jonas de Lima, o paraguai José Angels do outro lado. O pessoal queria o toque de mão. A equipe do salto reclama de pênalti, o árbitro mandou o jogo seguir. O Sidmar fez uma linda jogada com o Gianzinho, fez trabalho do pivô, a bola escorada. Olha, o Sidmar chegou, acabou atingindo o jogador. Agora o goleiro fica caído, o goleiro Victor da equipe do Pinhão de São Bento.
0: Acabou atingindo o jogador ali, um jogo de corpo. A equipe de Pinhão de São Bento, inclusive, queria a falta, né? Mas o Jonas fez aquele gesto de que foi ombro com ombro, né? Por isso que não marcou a falta. Foi só um lance de corpo mesmo, mas pior pro goleiro de Pinhão de São Bento, que acabou, Wesley, caindo na quadra e nesse momento vai receber cuidados aí da sua comissão técnica.
1: É, e o Solimar faz o sinal pra mim aqui. Realmente foi pênalti, segundo o Solimar no replay, apontando mão aí do jogador do Pinhão de São Bento, segundo o Solimar, pela imagem da nossa live aqui, seria pênalti, reclamando. Reclamação do salto. 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Tempinho na bola para conferir agora com você, torcedor.
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1: 6h33 para terminar o jogo.
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1: Placar aberto aqui no Vermelhão, salto tem 3, Pinhão de São Bento 1.
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1: De primeira pra você, tem escanteio pra cobrar um salto. Felipe vai pra bola, Sidmar na boca do gol. Mais atrás tem Gianzinho, Marcelinho se movimenta. Vai pra bola, Felipe, olha a posição dos companheiros. Cavadinha pro Sidmar pra bater de primeira. Pra longe do gol.
0: Se faz, seria um golaço, Wesley. Pegando de primeira, de perna direita, um chute cruzado, mas a bola acabou. O chute acabou não saindo como esperado, acabou indo muito longe. É bola para a equipe de Pinhão de São Bento.
1: 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Vem para ataque, o salto, o Gianzinho com a bola. Armou para bater, chamou a falta, prendeu, segurou, marcação apertou. Ainda o Gianzinho insiste, fica caído, perde, ganha. Bate, rebate, o árbitro dá lateral para a equipe do salto. Quase na linha de fundo, já cobrou rapidinho com bola rolando o Gianzinho. Mais pressa, e aí a pressa inimiga da perfeição. Reversão. Reversão marcada.
0: Exatamente, reversão. Tentou cobrar muito rápido a equipe do salto. Reversão, vem salto.
1: 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Olha a bola para a boca do gol. Tentativa do salto. Bola com o Marcelinho. Perde a chance o salto. A bola toca no jogador da equipe do Pinhão de São Bento. Queria pênalti de novo. A bola tocada para a esquerda agora. Sidmar com ela. Aperta um pouquinho. Salto, força. Se forçar, faz o quarto. Vem Sidmar. Carregou na ala direita. Passou por todo mundo. Bateu. Defende o goleiro. Sai bem o Vitor do gol. Fecha o ângulo. Coloca para lateral.
0: Lateral para a equipe do altos, o Sidmar foi fazendo a jogada, conseguiu o chute, defesa do goleiro, o salto segue no campo de ataque.
1: Quadra de ataque cobrado lateral pela direita. Marcelinho cobrou curto. Felipe tentou ainda. A bola toca no jogador da equipe do Pinhão São Bento. Lateral para cobrar. Felipe na bola. Tentou para o meio. Para o Sidmar. Volta para o Felipe. Para o Marcelinho. Felipe escorou. Marcelinho. E o gol para fora do gol.
0: Escorou a bola no pivô.
1: Isso.
0: O Sidmar. O Felipe tentou chutar para o gol, mas a bola não teve a direção desejada. Foi para fora. É Pinhão São Bento que repõe ela em quadra.
1: 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Vai para o jogo a equipe do Pinhão São Bento. Tentativa com o Tocha. Sidmar por baixo na bola. Toca para a lateral.
0: Sidmar chega, consegue fazer a interceptação por baixo. O jogador chega a cair. O jogador de Pinhão São Bento chega a cair, mas a arbitragem entendeu que é só lateral para a equipe visitante. É tempo solicitado pelo técnico Nene.
1: É o Nene, o técnico José Valdemar da equipe do Pinhão São Bento. Para o jogo, pede tempo. 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Copa do Mundo amanhã, abertura em Alisson. Amanhã, maior festa do futebol mundial. Começa amanhã, garotinho.
0: Começa amanhã, Wesley. Vamos lembrar que tem uma particularidade essa Copa do Mundo, né? Ela vai ter a primeira abertura, né? Às 14h30, 12h30 da tarde, lá no estádio Azteca, na cidade do México, mas vão ter mais duas aberturas na Copa do Mundo, né? Porque acontece no México, Estados Unidos e Canadá. Também vão ter algumas cerimônias nos Estados Unidos e também no Canadá, né? Simbolizando o início da Copa nesses países. Vai ser a maior Copa de todos os tempos, 48 seleções, o Brasil está no Grupo C.
1: Sabe muito, Alisson de Souza. 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E aqui na Sudoeste Clube de Futsal, equipes voltando para a quadra no Vermelhão. Quartas de final, jogo da volta, solto garantindo a classificação. Os times vão voltando aí.
0: Vão voltando aí, Wesley, e só fazendo uma correção aqui, né? Era lateral para a equipe do salto. O salto que pediu tempo, o Magdiel começou com o pessoal para colocar a casa em ordem.
1: E vem para ataque agora a equipe do Pinhão São Bento, bola tocada pela direita. Roberto com ela para a boca do gol! Para fora do gol! Perdeu Tocha,
0: parece que foi a equipe de Pinhão de São Bento que voltou mais alerta, digamos assim, depois dessa parada e consegue fazer uma boa jogada. A bola veio no susto e o camisa 7 não conseguiu completar, seria o gol do Tocha na partida.
1: Sidmar fazendo pivô, a bola tocada pelo camisa 8, o Paulinho coloca para lateral, favorece o salto cobrado, Marcelinho na trave! Que pancada do Marcelinho no travessão, linda jogada do salto.
0: E que jogo ele tá fazendo hoje, né, Wesley? Fez um gol no primeiro tempo, deu uma assistência na segunda etapa e quase faz um golaço no canto superior esquerdo do goleiro Victor aqui no Vermelhão.
1: 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Levantamento de bola para o ataque do goleiro Victor, chama o Roberto pro jogo. Vem Gustavo na marcação, fechou por ali, recebeu Tocha, abriu espaço, bateu o gol. Golaço, gol do Pinhão de São Bento.
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1: Tocha, camisa número 7, na pancada, ninguém chegou, ninguém travou, ninguém marcou, teve liberdade, Pinhão São Bento, e o Tocha castigou, frontal contra a meta do Luizinho do baú, bateu um ângulo superior direito, a bola no fundo da rede, dá ânimo de novo, esquenta o jogo de novo, vem Pinhão São Bento, salto 3, Pinhão São Bento 2, placar apertado de novo.
0: Placar apertado de novo, Wesley, e a equipe visitante vem pra cima, né, não quer nem saber quanto a questão do resultado, né, se tá perto ou não de uma classificação, vem pra cima, quer jogo, a equipe de Pinhão de São Bento fez uma linda jogada. Essa não tem como colocar na contra o goleiro do salto. Um chute, indefensável do camisa 7, o Tocha da equipe de Pinhal de São Bento. Foi o segundo da equipe na partida.
1: Vem para ataque agora a equipe do salto com o Borsatti. Tocou para a boca do gol, tentou no Gianzinho. Marcação aperta, Gianzinho com a bola para o Borsatti. Vai fazer mais um salto, perdeu. Gustavo chegou atrasado, Borsatti fez o passe, não finalizou, para fora do gol, perde o que perde de gol hoje o salto, para fora do gol.
0: É, Wesley, tá perdendo muito gol a equipe de salto do Lontra hoje. Vou arriscar dizer, Wesley, que tem certos momentos que a equipe do salto parece que complica um jogo que era para ser mais fácil, mais tranquilo, né? Devido à quantidade de chances de gol que vem empilhando a equipe lontrense.
1: É, muito gol perdido, o Pinhão São Bento vem para ataque, bola para boca do gol, chegou o Felipe, tira por ali. O Borsatti agora... Aquela velha ameaçada, cara a cara com o goleiro, hein? A moçada tem horas que fica na boca do gol, Alisson, cara a cara, e aí não sabe muito o que fazer. O goleiro fecha a bola, fica ali meio espetado, e a equipe do Peão de São Bento vai pro ataque, sai pro jogo, 2-1, vem pro ataque, Tocha vai fazer, salvou o goleiro! Goleiro Baú salva a equipe do Salto, era o terceiro gol pintando, era o empate do jogo.
0: Era o empate do jogo, mas foi muito bem, o Baú consegue fazer uma linda defesa, cara a cara, ele conseguiu evitar o terceiro gol da equipe de Piauí,
1: vem Salto. Salto com o Felipe aí na categoria. Felipe recebeu, e a categoria, do Felipe, joga, muito, é craque com C maiúsculo, chapadinha na classe pra fazer o gol, bola pro fundo da rede, é gol do Salto!
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1: a moçada do ataque perdendo o gol, Felipe que é o fixo do time, falou, vou lá mostrar pra moçada como é que faz, hein, Alisson, e aí só chapou na saída do goleiro, a bola vai mansinha no fundo da rede e o Salto agora abre 4-2, Felipe vai pra rede, 2 de vantagem de novo,
0: 2 de vantagem de novo, Felipe com muita classe, com tranquilidade, né, Wesley, fazendo o básico bem feito, arroz com feijão, foi lá e mostrou pra moçada como é que coloca a bola na rede, é o gol da tranquilidade pra equipe do Salto nesse momento, é o quarto na partida,
1: 4-2 no jogo, 2:40 pra terminar, vem o goleiro Vitor, saiu mal, recuperou, Borsá de bola espetada, fica pro Felipe, chegou a marcação, ganhou Paulinho, recuperou, tocou no Tocha, Gustavo vem na marcação, Tocha com a bola, apertou, voltou, erra o toque, sobrou ainda, bateu, defende o Baú mais uma vez, sai jogando, tem pressa, o goleiro toca no Borsatti, tranquiliza, começa atrás no Felipe, Felipe vai indo pro jogo, boia a bola na frente, agora chamou o Cleiton pra jogar, tem espaço, vem pro ataque, o Salto cortou por fora, vai fazer, bateu, defende o goleiro, aí que é a queimada, aquela batida, a hora de olhar pro goleiro tirar ou dar uma cavada, enfim, a moçada chega batendo, queimou, bola sobrou, tenta o Gustavo, marcação aberta, volta pra equipe do Salto, próprio Gustavo Gustavo quem toca nela, bola espetada, fica com o Alan, Alan com a bola dominada, o Baú tá pedindo, o Alan sai pro jogo, tenta a jogada individual, sai com bola e tudo favorece o Piauí de São Bento, tem pressa, cobrou, vem pro ataque, Everaldo pra fora do gol, o passe do Everaldo chegou castigando o jogador do Piauí de São Bento, toca na rede pelo lado de fora, era o Tocha de novo.
0: Era o Tocha que vinha chegando pra tentar o terceiro gol da equipe visitante, ele chutou de perna direita, a bola acabou pegando na rede pelo lado de fora, já reposta pela equipe do Salto.
1: Levantamento de bola do Alan, tentativa do Gustavo, tira a defesa do Piauí de São Bento, vai pro ataque, faltando 2 pra acabar, jogo em aberto, traz por dentro, vai pra jogada, voltou, começou, deixou no Tocha, Cleiton na marcação, o Salto se defendendo, a equipe do Pinhal vem de novo, arriscou a batida, vai pra fora do gol.
0: De média distância, pegou de perna esquerda o camisa 7, o Tocha tentando fazer o segundo dele da partida, essa foi pra fora, o Salto repõe a bola em quadra.
1: E sai pro jogo com o Alan, põe na frente, tentativa do Borsatti, passe errado de novo. Um jogo como você disse, né, Alisson, poderia ser mais fácil, tá 4-2, é só 2 de diferença, mas durante o jogo aí, a equipe do Pinhal de São Bento teve momentos que chegou a dominar a partida, sai pro jogo, mas o Salto tá garantindo vaga, foi muito bem na partida de ida lá em Pinhal de São Bento, 5-1, trouxe um grande resultado pra casa, tá vencendo por 4-2, o adversário também, claro, é qualificado, e a equipe do Salto vai garantindo vaga pra semifinal, primeiro semifinalista da Sudoeste Cup 2026, olha a jogada que faz, o Paulinho vai parar no gol, vem Cleiton por baixo, tira, sobra pro Jeitênis, fica com a bola dominada, vai pro jogo a equipe do Pinhal de São Bento, divisória da quadra, pro tudo ou nada, bola tocada, recuperou, Cleiton ganhou, veio também agora o Davi pro jogo, a bola no Cleiton, vai saindo o goleiro, vai pintar, tocou, era só tocar no Borsatti, bateu, toca na defesa, vai pra linha de fundo, ganha o escanteio, Davi no jogo.
0: Davi no jogo, o técnico Magdi Alcunin dando oportunidade pra todos os jogadores, vem Salto.
1: Vem Salto, Cleiton arrisca a batida, toca na defesa, sobrou pro Pinhal de São Bento, fechou a porta, ganhou Cleiton, o Alan tá do lado, vai pintar, bateu, Cleiton limpou, fez a jogada bonita, tocou e bateu no goleiro, vai pra linha de fundo, escanteio.
0: Escanteio pra equipe do Salto, o Cleiton fez tudo certo, limpou a jogada, perna esquerda na bola. É, aqui pro Salto, tentando o quinto gol.
1: Tentando o quinto gol, escanteio cobrado, Alan bateu de bico forte pra área, teve desvio, vai pra lateral, quase no escanteio, agora pela esquerda. Borsatti vem pra bola, Cleiton tá mais atrás, o Alanzinho tá pedindo também. Vem movimentação, Davi na frente, pediu a movimentação, Davi perdeu, recupera aí, quebra o Pinhal de São Bento, sai pro jogo, fica com a bola, tenta Paulinho, abre na esquerda, a jogada é com o camisa número 8, tá com ela, Paulinho traz por dentro, armou, bateu, defende o goleiro Baú, a bola vai pra lateral.
0: Ele limpou pro meio, camisa 8 da equipe de Pinhal de São Bento, chutou pro gol, vem pro escanteio.
1: Escanteio pra cobrar aqui pro Pinhal de São Bento, bola tocada, vem Paulinho, olho no olho com o Cleiton, arrisca a batida, toca no Cleiton, vem a marcação do Borsatti, Davi vem pra fechar a bola, tentou Tocha, Davi apertou, a bola vai pra linha de fundo, 37 segundos pra acabar o jogo. O goleiro vai repor em jogo, o pessoal não zerou o cronômetro, agora sim parou. Vai para a reposição, vai para o toque por ali. O goleiro da equipe do Sal deixa agora com o Alan, vai na frente, deixa no Cleiton. Cleiton sai para o jogo, abre agora na esquerda com o Borsatti. Pediu o Alan, passe errado do Borsatti, vai para a lateral.
0: Ele tentou inverter a bola por cima para o Alan, no lado direito do ataque. Acabou indo para fora a bola, lateral para a equipe de Piauí de São Bento. 36 segundos para acabar a partida.
1: Finalzinho do jogo por aqui, Salto vai indo para a semifinal. Cobrou errado agora, o lateral fica para a equipe do Salto. 4-2, 5-1 lá no agregado. 9-2, escanteio para cobrar a bola para a boca do gol. Tira o goleiro. Contra golpe do Piauí de São Bento. 9-3 no agregado. 9-3 no agregado dos dois jogos entre Salto. Salto 9. Piauí de São Bento 3. Vem pro ataque. Bola batida. Defende mais uma o baú.
0: Defende mais uma o goleiro da equipe londrense. Ele fecha a porta. Evita o terceiro gol da equipe de Piauí.
1: Finalzinho do jogo. O árbitro tá apontando o que aí, Alisson de Souza? Bola pro goleiro.
0: Bola pro goleiro. A equipe de Piauí de São Bento perde. Vem Salto.
1: Vem Salto pro ataque. Bola tocada no Borsatti para fazer mais um tiro. Tirou demais para fora do gol. 5-1 lá, 4-2 aqui, 9-3 no agregado. Salto vai para a semifinal da Sudoeste Cup de Futsal. Os demais confrontos serão amanhã. Davi faz falta no adversário, empurrou o Everaldo para o jogo.
0: Para o jogo, Davi tentou retomar a bola, acabou fazendo falta no jogador da equipe de Pinhal de São Bento. É bola parada para a equipe visitante, faltando 10 segundos para acabar a partida.
1: 10 segundos para acabar o jogo, finalzinho da partida. Alguns torcedores já começam a deixar aqui o ginásio. O pessoal já vai indo para casa, tá chovendo, o tempo chuvoso,
0: friozinho.
1: O pessoal já vai se recolhendo também. Assistiram mais uma vitória do Santo, que segue invicto na Sudoeste Cup. É falta para cobrar, Everaldo para a bola do gol, para fora do gol.
0: Tentou o chute buscando o alto do gol do Salto, mas acabou indo para fora. Vem a equipe de Salto.
1: Vem para o Salto, mais uma Borsatti para fazer mais uma. Alan bateu, defende o goleiro. Fica com a equipe do Piauí de São Bento, vai zerar o cronômetro. É fim de papo, acaba o jogo. Salto 4, Piauí de São Bento 2. Salto na semifinal, a vaga garantida.
0: Vaga garantida, mais uma vitória para conta da equipe de Salto do Londra. A equipe vai muito bem para a semifinal. Marcelinho, falar com a gente, foi um dos personagens. Eu vinha falando, né, como você ajudou a equipe aí nos momentos aí em que precisava, né, dos gols, né? Fez um gol na partida, deu uma assistência no segundo tempo. Enfim, vamos falar desse jogo excelente que você fez e também dessa vitória da equipe do Salto. Boa noite.
4: Boa noite a todos os ouvintes. Hoje foi uma partida, a gente, para tentar acertar nos erros, né? A gente foi lá na casa deles lá. Ganhamos de 5-1 e viemos aqui, nós tínhamos o compromisso, né, de a gente ganhar e fazer um bom resultado para nós trazer de novo a nossa torcida, né? Mas hoje também foi abençoado, pude fazer um gol e dar mais um passe para um gol. E é isso aí agora, focar na semifinal, não sabemos quem é ainda o adversário. E é isso aí agora, pegar, seja quem for, né, não importa o adversário, e apoiar nossa equipe aí pela boa partida de hoje.
0: Obrigado, Marcelinho.
4: E queria mandar um abraço pro meu irmão, Capanema, também, que ele tá ali. E esse gol foi para ele também hoje.
0: Obrigado, Marcelinho, falando com a gente, mandando aquele abraço pro irmão também, que tá por ali. Tá lá, conversa com a gente também, falar dessa vitória da equipe do Salto, né, cravando a classificação para a semifinal. Boa noite.
5: Boa noite a todos que estão acompanhando a transmissão. Cara, era um jogo onde a gente já vinha com um resultado positivo, né? Então, em conversa aí com o professor Magdial, a gente, lógico, não ia menosprezar o time deles e fomos pro jogo, né? Nenhum momento a gente deixou de marcar alto, né? Todo momento estava lá, porém, num determinado tempo do jogo, a gente também percebeu que era um jogo que eles queriam, né? Porque o time deles também é um time muito ligeiro, é uma molecada nova, né? E, querendo ou não, isso também influenciou a eles estarem fazendo aí os dois gols que eles fizeram, né? Mas, como eu falei, o resultado foi positivo já no primeiro, graças a Deus, né? Conseguimos fazer um resultado positivo no segundo. E agora, assim, encaminhamos, eu acho que é as quartas de final, se eu não estou enganado.
0: Semifinal.
5: Agora, semifinal, né? E vamos com tudo aí, vamos ver se a gente consegue carregar mais um título aí no Salto, né? Valeu?
0: Obrigado, Tauã, falando com a gente. Deixa eu ver quem mais o Salto está aqui. O Alan também está por aqui. Alan, conversar com a gente rapidinho. Falar sobre esse jogo do Salto, né? Você que vem de uma sequência de jogos, né? Jogou 3 vezes aqui, no mínimo, nas minhas contas, semana passada. Agora mais um jogo importante, né? Como é que tá essa questão física com essa maratona de jogos? Boa noite.
6: Boa noite a todos. Chegou nas finais do Campeonato Municipal nosso, né? Então teve a sobrecarga de jogos. A gente sente um pouco, mas vai revezando, tá dando para suportar, mas agora o mais importante é que a gente vai ter um tempo maior de descanso, né? Para voltar melhor aí para as semifinais, que a equipe conseguiu a vitória aí nos dois jogos, tanto fora quanto em casa. Uma classificação merecida, acredito eu, pelos dois jogos que apresentamos com o coletivo em si. E agora, que nem você falou, é descansar para esperar aí quem vai ser o nosso adversário da semifinal. Foi importante hoje novamente ganhar, porque continua somando a sequência de pontos para estar decidindo em casa, né? Joga a primeira fora e decide em casa, então para nós isso é muito importante. porque a nossa equipe tem a vantagem de estar jogando na quadra grande. Então agora é esperar o adversário aí descansar e voltar concentrado para a gente conseguir aí passar a semifinal, porque a equipe está querendo muito buscar aí esse título para o município.
0: E mais uma taça para você, né, se vier o título nela. Semana passada o título do municipal, que vem agora o regional.
6: É, a felicidade, né, de estar ganhando aí vários anos consecutivos o futsal com esse municipal aí da semana passada. Foi o meu 10º consecutivo anual, todo ano ganhando algum título de campeão na parte de futsal. A grama já não é meu forte, né? Temos que... É só vice, terceiro lugar. Quem sabe uma hora vem aqui. Eu até brinquei com o Sidmar para ele arrumar uma vaga para mim no time da Bueira para conseguir estar ganhando na grama. Mas agora é descansar aí. A equipe deles dá os parabéns, uma equipe muito forte. Tá? De ver que os meninos ali sabem jogar. Mas a nossa equipe foi superior, então tá todo mundo de parabéns.
0: Obrigado, Alan, pela participação junto com a gente. Magdiel, vem conversar com a gente, depois o Hércules para a gente finalizar o nosso trabalho. A sua avaliação sobre o desempenho da equipe aqui em Salto do Lontra, né? É, e também falar um pouquinho disso, né? O Alan comentou sobre a questão, perguntei para ele, né, sobre a sequência de jogos, né? Como é que o Salto veio para esse jogo pensando que vários jogadores jogaram semana passada o primeiro jogo das quartas, né? E também as finais do Municipal.
7: Isso mesmo, né? A gente, acho que semana passada foi mais complicado um pouco, porque a gente está com o elenco reduzido, né? E já tinha vindo numa semifinal que os meninos correram bastante, daí depois também eles jogaram a final, eles tiveram agora um tempinho de descanso, né, para o jogo de hoje. Mas lógico, né, a gente saiu lá com um placar positivo, né, o que trouxe essa, um pouquinho mais de conforto para nós para o jogo de hoje. Tanto é que a gente conseguiu rodar bastante o elenco, damos minutagem para o Gui, damos minutagem para o Baú também. É, os outros dois meninos também da base também jogaram um pouquinho, né. É, lógico que tem a parte de nervosismo, faz parte deles, né, tá representando a camiseta do Salto. É, mas a avaliação positiva, a gente classificou bem, com duas vitórias. Agora aguardar o adversário da semifinal. É, descansar, provavelmente semana que vem não teremos jogo, né, então nós teremos aí mais um intervalo bom para descanso. Aí a gente provavelmente tem já o primeiro jogo da semifinal. É, mas, bom, né, a gente vai voltar a frisar, cobrar os meninos, porque foram muitas chances desperdiçadas. É, mesmo com essa conformidade, com esse conforto que nós tivemos de placar, não pode perder essas chances, né. Eu ainda falo para eles, teve momentos que nós nem finalizamos no gol, ainda tem que finalizar, né. Então nós não pode ficar achando que está tudo certo, que está tudo bem, né, por conta das duas vitórias, que a gente sabe que tem muita coisa para nós corrigir e trabalhar. É, porque a gente sabe que a gente também tem um jogo difícil na semifinal, independente do adversário que venha. Mas agora é isso, descansar, conversar com os meninos, aproveitar a semana que vem para trabalhar um pouquinho mais com eles aí e para a gente conseguir fazer bons jogos igual foram durante essa competição, na semifinal também.
0: Só para confirmar, ainda sem previsão dos jogos da semifinal.
7: Isso, nós temos, eu vi que segunda-feira joga na Vaprate Santa Isabel, né, então provavelmente, eu acho que o vencedor desse confronto enfrenta nós, né? Então, provavelmente semana que vem não vai ter, por conta que vai ter esse jogo já na próxima semana, né? Então, acredito que seja na outra para frente daí.
0: Obrigado, Magdiel, falando com a gente. Hércules, chega aqui para a gente finalizar nosso trabalho. Com certeza, né? Muito feliz com a vitória do Salto, mais uma vez ganhando em casa. É sempre bom vencer aqui no Vermelhão, hein? Boa noite.
8: Boa noite, Alisson. Boa noite, Wesley. O Ciso não apareceu hoje? Não? Tá doente, então tá bom.
0: Tá resfriado.
8: Boa noite a todos que nos acompanham através da Independência. É sempre bom, né? A gente, eu acho que a equipe do Salto fez... O placar, acredito, encaminhou praticamente a classificação lá em Pinhal de São Bento, no jogo da ida de 5-1. Eu acredito que esse regulamento ele estraga um pouco o campeonato. É, quando se tem uma equipe, tem uma vantagem de um saldo de gol de 4 gols de diferença, poderia ser menos, poderia ser mais. Eu acho que a equipe adversária já chega sabendo que está perdendo de 4-0. Então, acho que desmotiva um pouco, tem que se pensar, sentar com o Giba e tentar para o ano que vem mudar. Obviamente, claro, foi favorecido o Salto Lontra, mas perde a motivação do jogo. O Salto Lontra abriu 2-1, acho que até a torcida não fica animada, a torcida... O clima do jogo não é o mesmo. Quando duas equipes entram precisando da vitória, eu acredito que tem que ser repensado isso. A equipe do Salto Lontra, eu acredito que entrou um pouco desfocada do jogo já pelo resultado que fez em Pinhal de São Bento, entrou apática, obviamente fez os gols, deixamos de matar o jogo já no primeiro tempo, Acho que houve alguma individualidade dos atletas, escapamos 3-1, 3-0, eu sempre falo, 3-1 tem que fazer o gol. Nós não conseguimos finalizar no gol, nós se embananamos e não conseguimos nem finalizar. Tivemos mais algumas chances aí, 2-1, não fizemos, escapamos lá, o primeiro gol que o Salto levou, nós tínhamos a chance de fazer o gol sem goleiro, não fizemos e levamos o gol 2-1. Mas é assim, a equipe fez o necessário, é vitória, está invicta na competição. Não sabemos qual adversário aguarda a semifinal, ainda tem o jogo de Nova Prata e Santa Isabel, e se eu não acredito, o outro é Salgado Filho e Flor da Serra do Sul. Então, também tem Pérola do Oeste, se eu não me engano, com Santo Antônio. A gente não sabe qual será o confronto do Saldo Lontra, mas a gente tem que entrar ligado. Eu sempre falo, né, Alisson, eu sempre cobro os jogadores. Não é porque o Salto do Lontra fez a vantagem lá que pode dar essas brechas para o jogo. A gente sabe que no futsal, um dia que não encaixa um jogo, para uma equipe tirar a diferença, se der tudo certo, é rápido. São 20 minutos cronometrados, porque o salão, cada momento, tu está chutando no gol, tu está na cara do gol. Mas agora é esperar o próximo confronto da semifinal do Saldo Lontra para ver se nós jogamos a primeira em casa ou a primeira fora. Eu não sei como é que foi, se vai ter os jogos, se é hoje ou semana que vem, os jogos da...
0: A previsão de jogos para amanhã e a conclusão na semana que vem com o jogo de Nova Prata.
8: Então vamos esperar essa finalização desse segundo jogo da volta das outras equipes para ver quem que Saldo Lontra vai enfrentar. A gente sabe que agora, então, são equipes mais fortes, não tirando o mérito da equipe de Pinhal de São Bento. A gente sabe que é um trabalho, o professor Rude aí é o secretário de esporte daquele município, ele vem fazendo um ótimo trabalho, a gente sabe disso, pegou o município há vários anos sem participar de nada, como o Saldo Lontra vinha antigamente, né, sem participar de nada, tivemos a motivação, fizemos esse trabalho, estamos levantando o futsal e lá não é diferente. Lá o professor Rude nos falou, nos comentou com nós, né, no jogo de ida, que estava todo abandonado lá, então ele vem fazendo um trabalho. E dá os parabéns para a equipe aqui também, que veio aqui. Tem muitas equipes que vêm desmotivadas, mas veio aqui, veio para jogar, veio para ganhar o jogo. Fez uma correria em cima do Saldo Lontra, a gente sabe, tem uns piar rabisqueiro ali na equipe deles, mas eu acho que eles se perderam um pouco do tamanho da quadra, né? A gente sabe lá que foi muito mais difícil para jogar lá. Uma quadra pequena, onde eles tiveram várias chances de gol. O Maninho tem que dar os parabéns no jogo de ida lá, o Maninho fechou o gol. Então acredito que se o Maninho não tivesse num dia bom, aí o placar podia ser diferente. Mas agora é esperar, conversar com os meninos aí, que agora a gente sabe que entre os quatro fica muito mais difícil os jogos. E esperamos que Saldo Lontra decida a vaga em casa aqui.
0: Obrigado, Hércules, pela sua participação.
1: Alisson, só para registrar aqui, o Magdiel passou para você aí, falou, né, na entrevista, que Santa Isabel e Nova Prata jogariam semana que vem. Mas a informação que eu tenho aqui, que eu vinha trazendo aí durante a transmissão toda também, que os demais jogos aí serão todos amanhã. Então essa é a informação que a gente tem, não posso... a informação que nós temos aqui é que os outros três jogos serão amanhã.
0: Pode ter sido, né, Wesley, alguma mudança de última hora, né? Mas a princípio, né, a informação que nós temos, né, é que os três jogos que faltam das quartas de final vão acontecer amanhã, né?
1: Exatamente.
0: E nós teremos aí a questão de todos os resultados e na sequência a gente vai saber aí quais serão os confrontos, né? E também quem joga a primeira fora de casa e depois decide jogando em seus domínios.
1: Porque até o pessoal levantou aí essa questão agora de o jogo de Santa Isabel e Nova Prata possa ser a semana que vem, mas como a gente vinha frisando aqui, a informação que nós temos é que os outros jogos serão todos amanhã. Santa Isabel e Nova Prata, Salgado Filho e Flor da Serra e Santo Antônio e Pérola do Oeste. E diga-se de passagem, para confirmar toda a informação, nas partidas de ida, Salgado Filho venceu Flor da Serra fora por 5-4, Nova Prata em casa bateu Santa Isabel por 2-1, Pérola em casa venceu Santo Antônio do Sudoeste por 2-1. E o detalhe da confirmação precisa realmente, Salto 5, Pinhal de São Bento 1 na partida de ida, Salto 4, Pinhal de São Bento 2 hoje na partida de volta, o Salto está na semifinal. É isso aí, hein, Alisson?
0: É isso aí, Wesley. Cravado então a participação do salto na semifinal da competição. Se despedimos aqui do Ginásio Vermelhão, claro, mais detalhes, mais repercussão amanhã na nossa resenha esportiva. E a equipe londrense espera o seu adversário para o jogo da semifinal. Se Nova Prata passar, quem sabe, Wesley, imaginou um clássico contra a Nova Prata do Iguaçu? Mas isso é papo para outro momento. Grande abraço a todos, bom descanso, ótima noite de quarta-feira.
1: Exatamente. Obrigado, Alisson. Obrigado pela participação aqui na reportagem. O Solimar na live, o Iago na Central de Esportes. E a gente vai fechando o trabalho, agradecendo a você, torcedor, pela grande audiência nessa noite de quarta-feira. Obrigado a todos pelo carinho da companhia. Forte abraço e boa noite.
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10: 9:50.
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12: Salve simpatia, como é bom estar com vocês, hein? Um abraço especial pra você que faz do Play Sertanejo o seu programa sertanejo aqui na sua rádio. Embora, bora de moda, moda, moda ajeitada. Emília Eduardo, vem aí.
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0: Aqui no Play Sertanejo você confere junto com a gente o que é de melhor da música sertaneja. Eduardo Costa, Tem Alguém no Seu Lugar. Ainda teve o Panda junto com Gustavo Lima. Também o Lucas, Luco, é o meu xará o Lucas, só que ele é o fortão, né? Todo fortão, todo galanzão, né? Esse é o famoso. Eu não sou não, né? Esse é o Lucas, Luco. E abrimos a sequência com a dupla Emílio e Eduardo. Escapou o amor com a corda. É, essa moda é diferenciada, hein? Essa moda foi lançada no ano passado e é sucesso. A dupla Emília Eduardo também, uma dupla muito experiente, que você curte com a gente aqui no Play, que volta daqui a pouquinho para a segunda hora de hoje.
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3: 10 e 4.
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0: É quarta-feira, minha gente. Estamos juntos aqui na maior audiência sertaneja em todo o nosso Brasil. É hora de Israel e Rodolfo.
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0: são as gêmeas Maiara e Maraísa. Quem sente saudade sou eu, hein? Essa moda é ajeitada, as queridíssimas Maiara e Maraísa. Ainda teve Cleiton e Romário junto com o Zé Neto e Cristiano. Você curtiu também os irmãos Guilherme e Benuto com o Natan. Também teve Marcos e Belucci, Câmera Lenta. E a gente abriu a segunda hora de hoje com os Bastiões, Israel e Rodolfo. Arruma um bom! Essa moda é boa, né? Essa moda é bem legal. Os figuraças Israel e o ex-BBB Rodolfo, animando aqui a nossa quarta-feira. Meio da semana já, hein? Bora juntos aqui curtir o nosso Play Sertanejo, que todos os dias, de segunda a sexta-feira, tem essas duas horas aqui na rádio, levando até você, né, o melhor da nossa música sertaneja. E eu volto já, com mais moda boa pra vocês aí.
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3: 10 e 19.
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0: A gente segue tocando as melhores do sertanejo, hein? Um abraço muito especial e carinhoso pra você que sintoniza aqui a nossa rádio, hein? É hora da dupla Jorge e Matheus, junto com a Lauana Prado.

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0: Pedro Paulo e Alex é o PPA, nossa preferida sertaneja. Ainda teve Felipe Ferrari, também a dupla Bruno e Marrone na Conta da Loucura. E a gente abriu a sequência com a dupla Jorge e Matheus, junto com a Lauana Prado, Haverá Sinais. Ou Moda Ajeitada, Moda Sertaneja. Na quarta-feira, mais sertaneja do seu rádio, aqui na sua rádio favorita. Pra onde é que haja um radinho ligado, o nosso muito obrigado pela audiência. Eu peço aqui até desculpa pra vocês pela voz, né? A gripe me pegou daquele jeito, mas a gente segue junto aqui, juntinhos, hein? Levando sempre a nossa música sertaneja que realmente a gente gosta de pôr demais, né? E já já tem os figuraças do Kel Tribute.
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3: 10h31.
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0: Fala moçada, já estamos de volta com o melhor da nossa música sertaneja. Hoje é quarta-feira e esse é o Play Sertanejo que não para. A gente segue levando alegria. É hora de Country Beat com Zé Felipe.
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0: os meninos, os garotos. Podemos dizer assim, os garotos do grupo Country Beat e o garotão Zé Felipe aqui no Play. Olha, a dupla Léo e Rafael, eles lançaram em março a música Partiu Rodeio em parceria com a dupla Rio Negro e Solimões. Essa parceria, ela faz parte do projeto Caipiras no Barretão, que traz toda a alegria dos rodeios.
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0: com Israel e Rodolfo, aqui no Play. Firme na farra. Esse gosta de uma balada, hein? Esse aí é envolvido, hein? Também teve Breno e Matheus. Ainda teve a dupla Kaique, Felipe, Léo e Rafael com Rio Negro e Solimões. E abrimos a sequência com essa rapaziada que tem uma energia que é demais, hein? Os meninos do Country Beat com Zé Felipe. Aqui no Play Sertanejo, a maior audiência sertaneja do Brasil volta já já junto com você.
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3: 10:45.
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0: Salve, simpatia. Boa quarta-feira. Boa, abençoada quarta-feira pra você. Aqui, a quem disse, produção, quem disse que a gente quer sertanejo, a gente também não é romântico. Hã? Bora curtir então o romantismo de Paula Fernandes. Amar de novo. Ilusão.

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1: Então você gosta de rua, né? Tá bom.

0: Esse gosta de rua mesmo, hein? Felipe Rodrigo para fechar a edição nesta quarta. Ainda teve Zé Felipe, também teve Ícaro e Gilmar e a mineirinha Paula Fernandes para colocar aqui um ponto final em mais uma edição do Play Sertanejo nesta quarta-feira. Aqui a nossa gratidão, meu muito obrigado pela audiência, pela amizade, pelo carinho da sua companhia. Um forte abraço em cada um de vocês. Uma quarta-feira de muita luz, paz, saúde e bênçãos aí para você, tá bom? Um abraço muito especial e amanhã a gente volta a se falar. Saúde e paz a todos e até amanhã. Tudo de bom.
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0: 10:59. 10:59. 10:59.
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3: Ô, Nerd, essa aqui você vai na hora, ó.

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0: 7:46.
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1: 1:38.
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1: Aí eu fico emocionado com essa música. Quem que já comprou o disco? Pô, a crise tá mal, hein? Ô, gente, compra o disco, ajuda! Né? É assim, enquanto o disco não chegar a 250, 300, a gente não vai fazer show. Ah, é verdade, porque senão vai ficar um bando de gente lá, toca Indecido! A gente, não, a gente quer tocar as músicas novas.
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0: 4 e 6.
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1: Ô Michel, não vai ficar pra tomar uma depois do fute não, mano?
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0: 5 e 1.
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0: 5,21.
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2: Bom dia, 5h35.

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0: É o Café e Viola de quinta-feira já, gente. Não é o que nós quer, mas... Tá na beiradinha. Bom dia, Darcy. Não, o pessoal já tá ouvindo o programa, né, Sebastião? Um abraço pra ti ali. Ó, o Jocenei também. Jocenei, velho, bom dia. Umas irmãs Barbosa, amanhecer divino. Ô, Cleocir, bom dia. Família Cassol. Um abraço pra vocês aí também, viu? Deixa eu ver mais quem tá acordado. Ô, Jair Bonetti, bom dia, Jair Bonetti. Como é que tá? Bom dia, seu Lindomar. Seu Lindomar, o seu Copani, seu Nils Copani já tá acordado, será? E a esposa? Não é possível. Será? O professor Antônio deu mais notícia, viu, seu Lindomar? Ele escutava nós. Seu Lindomar e a dona Marilsa. Opa! Bom dia, Hilário. Bom dia, Zormíria. Ô, Hilário, deu uma descida ali no comunidade ali. Pra saber mais. O nosso amigo Wilson. Sumiu o Wilson, né? Não vi mais. Bom dia, Juliano. Como é que tamo no São Vale? Rio Butina, agora que essa chuva aí tá rodando, né? Piar pra baixo as coisas. Bom dia, Flamel. Jair Bonetti já tá tomando mate ali, né? Bom dia pro Luciano também, pessoal da Quality, com informação pra você aí. Gente, olha... PR-180, APR, dois vizinhos, Francisco Beltrão, dois vizinhos, totalmente interditada devido a um sinistro com um caminhão que estava transportando carga de pesticida, um derramamento de carga, tá? Na PR-180, entre Francisco Beltrão e dois vizinhos, o material é tóxico. E estão aguardando aí os órgãos competentes para a remoção e limpeza da via com equipamento adequado, tá bom? Sem previsão de liberação, provavelmente que seja no amanhecer aí desta quinta-feira, tá bom? Então essa informação aí que a PR-180 entre Beltrão e dois vizinhos totalmente interditada, liberação aí pela manhã. Ou durante o dia aí, conforme né, for o serviço de limpeza. O Henrique, bom dia. Duarte, Geraldo Linsbinski também, bom dia pra vocês ali, ó. Estão acordados já. Ô, Gaspar! Ô, Gaspar, passa o nome de quem tá aí, Gaspar. O bigodão aí, quem que é o bigodão aí? Coitadinho, né? Chegou com fome os meninos. Passa o nome dos meninos ali, Gaspar. Tu só filma os caras, Gaspar? Tá louco? Silvio Bieschi também, bom dia. Bom dia, Tito! E o Marco Tchubosky. Juca, bom dia. Um ótimo dia, um dia abençoado. Bom dia também ali pro Itacir Ferrari, seu Itacir, o Serjão. O Carlos Toscan também, bom dia. Um ótimo dia pra vocês aí, viu? O Ivo Aguiar, meu tamanho da cuia do Ivo Aguiar, gente. Por que uma cuia desse tamanho, Ivo? Pelo amor de Deus, gente. Vai 2 quilos de erva dentro, né? Ô, Deja! Agora eu fiquei admirado, Deja. Ontem eu já tinha ficado admirado com o seu Luizão e a dona Olivia tinha mandado mensagem. Agora eu fiquei admirado, Deja. O pessoal ouvindo no São Carlos aí, né? Ah, o Matheus e o Douglas. Ah, o Piá do Abeia, gente. É o Piá do Abeia. O Abeia, ele liga o rádio lá. É o despertador do Vicente, né? Do loirinho lá. É. Eles não são fracos, né? Esse piado AB. O piado AB é o fera, né? Reginaldo Cavaleiro também saindo pra estrada, bom dia.
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0: Creio em Deus Pai Todo-Poderoso, Criador do céu e da terra, e em Jesus Cristo, seu único Filho, nosso Senhor, que foi concebido pelo poder do Espírito Santo, nasceu da Virgem Maria, padeceu sob Pôncio Pilatos, foi crucificado, morto e sepultado, desceu à mansão dos mortos, ressuscitou ao terceiro dia, subiu aos céus, está sentado à direita de Deus Pai Todo-Poderoso, donde há de vir a julgar os vivos e os mortos. Creio no Espírito Santo, na Santa Igreja Católica, na comunhão dos santos, na remissão dos pecados, na ressurreição da carne, na vida eterna. Amém. Ave Maria, cheia de graça, o Senhor é convosco. Bendita sois vós entre as mulheres, e bendito é o fruto do vosso ventre, Jesus. Santa Maria, Mãe de Deus, rogai por nós, pecadores, agora e na hora de nossa morte. Amém.
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11: Independência e a hora
12: 6
11: certa.
12: 6h12 da manhã agora.

0: 6:12. Bom dia! Tem uma restinha de lua lá, viu? Bem fraquinha, né? Uma restinha de lua. Tu viu ali, deixa a restinha de lua que tá tendo? Bem fraquinha, né? Bem fraquinha.
1: Ô, Cláudio, bom dia,
0: Bastião.
1: Se der tempo, roda aí pra nós até umas 6:40, por aí. Eu tô na escuta. Em vez de comer régua, vou comer um sapo, já que parou de chover. Beleza,
0: meu
1: amigo?
0: Caçada de sapo, que tal, o Bastião, velho? Acordou inspirado, Bastião. Acordou inspirado, Bastião, velho. 6:13 da manhã, já de quinta-feira, minha gente. 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Ô, Bado, tu foi lá comprar a torneirinha elétrica lá pra dona Adriana ali ou não? O bicho vai pegar, eu acho que pro teu lado aí, cara. Falou que era pra esquentar água pra lavar louça, né? Por isso que tu não deixa de lavar louça, que tu não coloca torneira elétricas, né? 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Opa!
1: É verdade, Crove, eu também vi. Bem devagar a lua, né?
0: Bem.
1: Meio apagado no meio das nuvens ali.
0: Pois é, deixa. Ô, Deja, na tua experiência, assim, é uma lua dessa, assim, como ela tá ali, assim, é pra mais chuva ou não, assim? O que que tu me diz? O que que tu me fala ali? Dona Maria de Fátima, bom dia pra vocês aí, Dona Maria.
2: Bom dia, seu próprio.
0: Bom dia, certo, bom né? dia.
2: Parece que vai chover, né?
0: Vai.
2: Complicado, né?
0: Vai.
2: Vai fazer o quê, né?
0: Vai fazer o quê, né? Pois é, Bercinho, mas por que tu levanta cedo, Bercinho? Essas horas da madrugada ali. É uma barbaridade. Josley Dalmolin também. Um abraço aí, bicho velho. Tudo de bom aí. Manda fogão a lenha pra nós escutarmos. Fogão de lenha. Marlene Zanella. O Miola do Salame. Bom dia, Miola do Salame. O pessoal da Toscã. Eu não vi mais o Miola ali do Salame. 6h19.

0: 6h23 da manhã, um abraço pro Frank, a piazada que tá se deslocando aí. Um abraço aí, viu, Frank, os motoras. Bom dia, Cláudio. Como é que tá, Cláudio, velho? Um abraço aí pro Schreiber, velho. Família Schreiber, tudo de bom. Não é fraco esse Cláudio, hein? Não é fraco esse Cláudio. Bom dia, Ivan. Não, Ivan, sai passear e acorda cedo. Osíris, bom dia. Ronsani. Alcides Alves, bom dia pro Salvador também. Bom dia pro Natanzinho. Piaçada da Aurora, frigorífico aí. Agora deixa eu me lembrar onde que ele tá. É Mato Grosso, gente, que ele tá ali, que Deus nos notícias pra nós aí. Vamos ver o que ele fala aí, porque ele tava longe ali, bicho,
1: velho. FM, prazer falar com vocês. Aí, sou o Natanzinho da Aurora Alimentos.
0: Aí, ó.
1: De Mandaguari.
0: Mandaguari. Estamos
1: aqui no frigorífico. E eu ouço vocês direto. Agora eu tive coragem de mandar um áudio. Se você puder tocar para nós aí, se é para chorar por você, do Peão do Vale, Valentim, manda para nós aqui, manda para a turma aqui do frigorífico. Fique com Deus, um abraço.
0: Valeu, meu guri. Pessoal da Aurora aí, pessoal de Mandaguari. Mandaguari, eu não sei se não é a terra do biscoito. Mandaguari tinha um biscoito que escutava nós ali, né? Piazão cuyudo, velho. Mexer com uns brick aí, o biscoitão. Bom dia, dona Irene. Bom dia também pra Dair Melo. O Celito. Pois é, Celito. Ontem eu fiquei preocupado, Celito. Os caras mataram um porco ali ontem. Comeram metade fizeram torresmo. Meu Deus do céu, Celito. Mas tá tomando um mate agora, Celito. Mas olha só. Agora eu fiquei admirado.
2: Bom dia, Cláudio. Tudo certo?
0: Bom tranquilo, dia. Tranquilo,
2: 100%. Lex. Viu? Preocupado com o Biro. Bilab. O Deixa, vamos entender também, viu?
0: É sim.
2: Manda uma música boa aí. Lourenço Lorival. Aquela Menino Caçador. Beleza, um abraço. Bom dia, vamos pro mapa, né, Nene?
0: Tô vendo, né? O Sidney acordou agora, Deixa. Dá pra ver que as pessoas acordam agora pelo seguinte... Eu adivinho que elas acordam agora, porque o Menino Caçador, a música Menino Caçador, ela tocou agorinha pouco, Ali, ó, Lourenço Lorival tocou, era às 6h52 da manhã. Às 5h52 da manhã. 5 horas e 52 minutos ela tocou. Tô vendo, né, com o Cid, dá pra ver que ele acordou agora mesmo. Antônio Carlos também, bom dia pra você, Antônio Carlos. Tudo de bom aí, guri? 6h26 da manhã, acordou reinando, agradecendo, como é que tu acordou? Agradecendo, né? Não adianta reinar. Ô, Maurílio, bom dia.

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3: 6h32 da manhã, já bom dia. 6h32 da manhã, bom dia.
4: Bom dia.
3: Bom dia, bom dia. Bom dia. Bom dia, Darcy. Bom dia, Michael Mitrucci. Jairão, bom dia. Sassá, bom dia. Bom dia, Valdecir. Pessoal do Pinhal da Varja ali. Também um abraço pra vocês aí, tá bom, Valdecir? Anderson Belusso. Pulou cedo, homem velho lá. Bom dia. Um abraço pra ti ali, tudo de bom, hein, meu menino.
5: Você tá bem atrasado hoje, né?
3: É.
5: Dentro das 5h30 nós já estamos escutando. Ele nem escutou o menino caçador ali.
3: Capão.
5: Ele que tá dormindo, né?
3: Uhum.
5: Mas nós estamos acordados já.
3: É verdade.
5: Ele tá procurando nós.
3: É verdade, já é verdade.
5: Não, não, esse Cid é uma máquina, menino.
6: Ô, Clóvis, bom dia.
3: Bom dia.
6: Hoje é Copa do Mundo, então.
3: Hoje começa a Copa do Mundo.
6: Tá bom, ele pescar uns jundiá, falar bem a verdade, verdade, né? Vamos pra peleia, né?
3: É verdade.
6: Uma moda ali do dos monarcas, trote do alazão.
3: Trote do alazão.
6: Um abraço pra tudo nós aí. Que
3: tá valeu, meu guri.
6: Peleia.
3: Um abraço pra ti ali, tá bom, Mitrute? Estão na peleia, tão indo.
7: Eu não sei porque eu peço música aí. Sempre tocou. Ah, eu não sei, eu acho que é só papo. E o Deja também, tá baixo descoberto, fazendo um griteiro lá.
3: 6h34 da manhã. 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Bom dia, dona Vânia Guiar, deixa eu ver quem mais, seu Dino Mazurek, dona Madalena e o Jair, dona Zenaide de Arruda, o Jair Custanaro, Emerson Gomes, chuva, né, carrapicho? E o Alemão Pim, sumiu o Alemão Pim. Ô, Leandro, bom dia. Acordado já? Leandro Correia, né? Acorda cedo, homem, velho. Barbaridade.

0: 6h43, o último julgamento. Aqui no Café e Viola, bom dia.
1: Ô, Clóvis, bom dia.
0: Ô, Luizinho.
1: Vai, uma chuva boa, né?
0: Graças a Deus, né?
1: E vamos tocar aquela musicona boa, né?
0: Ótima chuva para nós, né, Luizinho? Mas, Luizinho, velho. Tá ouvindo o programa ali. Oh, meu Deus do céu. Aí, eu acho que agora vai. Agora vai funcionar. 6h43 da manhã, 6h43. Bom dia, Nédio. Pessoal da linha Gonçalves. Um abençoado dia para nós aí todos. Tá bom, Nédio? Valmir dos Reis também, o Lauri. O Zé. Dona Lúcia. O Zé tá acordando cedo, né, Zé? Barbaridade. O Zé que acorda cedo. Dona Janete, seu Jacir. Bom dia, Dirley. Jauri. Ah, foi cancelado o almoço, né, Jauri? Foi cancelado o almoço aí. Pessoal ali da Morada do Sol, comunidade Santo Antônio. Foi cancelado o almoço, mas as trezenas continuam. Inclusive, hoje, o 11º dia, a comunidade de Santo Estevão, convidada aí para fazer a trezena de Santo Antônio, a festa de Santo Antônio, na capela ali de Santo Antônio, comunidade ali da Morada do Sol. Bom dia, Mauro! Bom dia, Nerso! Bah, Nerso, tu acorda cedo também. Ô, Nicodemos, bom dia! Aizá, Nicodemos, velho! Bom dia, Valmir Silva, como é que tamo?
2: Ô, Clóvis, conseguiu desbloquear o fundo
0: mas
2: da grota,
0: mas olha, tão com essa história aí.
2: Toca aí o fundo da grota pra nós ver se tá desbloqueado mesmo, se não furou
0: meu
2: o disco.
0: Meu Deus do céu. Não, estão com a história do fundo da grota, que eu bloqueei o fundo da grota. É pra acabar, né? Achava que era um bom dia bonito ali e tal. Mas daí mesmo me falar de fundo da grota, mas é uma barbaridade.

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1: Vamos lá, gente, começa hoje. Hoje começa a Copa do Mundo. Copa do Mundo FIFA começa hoje, quinta-feira, dia 11 de junho. Tem abertura entre a seleção do México e a seleção da África do Sul às 16 horas, horário de Brasília, no estádio Azteca, na cidade do México. Um detalhe aí que a Copa do Mundo, né, essa é a maior da história e de todos os tempos, pela primeira vez o torneio conta com 48 seleções participantes e um aumento em relação às 32 equipes aí, que as duas das 32 edições anteriores, agora contando aí com 48 seleções participantes. E também três países sedes da seleção, das seleções aí para a Copa do Mundo: Estados Unidos, Canadá e México. É a primeira vez na história que uma Copa do Mundo é sediada em três países simultaneamente. 48 seleções, 3 países, 16 cidades sede, 104 partidas. É a Copa do Mundo 2026 que começa hoje. O Brasil está no grupo C e estreia contra o Marrocos em busca do tão sonhado hexacampeonato. O Brasil estreia no sábado contra o Marrocos, dia 3 de junho, às 19 horas, em Nova Jersey, nos Estados Unidos. Pelo grupo C, o Brasil enfrenta no dia 13 o Marrocos, no dia 19 o Haiti, 21h30, e no dia 24 pega a Escócia, às 19 horas. A seleção brasileira está no grupo C, em busca aí do tão sonhado hexacampeonato sob o comando de Carlos Ancelotti, tá bom? 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
3: 6h51 da manhã, já 6 horas e 51 minutos. Bom dia. Bom dia, Leandro. Bom dia, seu Volmir. Bom dia, Guilherme. Como é que estamos, Guilherme? Tiago Poçan também, bom dia para vocês aí. Estão ligados aqui na programação Independência. Bom dia! 6h51 agora, 6h51. Bom dia, Paulo Alves. Bom dia, Moisés, o homem do guincho. Ô, Pedrão, bom dia. Como é que tá? Opa. Bom dia.
4: Ô, Cláudio, bom dia.
3: Opa, bom dia.
4: Estamos aí no sentido da realeza aí. Mais antes de trabalho. Toca uma boa aí pra mim, oferecer pro meu compadre Adilson, hein, tá aniversário ontem.
3: Mas que beleza? Tal, bicho velho? Um parabéns então. Um abraço aí, Altamir. Tudo de bom aí, nosso amigo Boca. Sempre ligado aqui na nossa programação. Um abração pra você aí, tá bom? 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Ô, seu Darcy Peluso, bom dia. Mas, Bito, velho. Tá acordado, Bito? Mas que tal, bicho, velho?

0: 6h58 da manhã, já 6h58. Bom dia. 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Top de TV. 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É só você se cadastrar aí no nosso link, colocar lá teus dados que você já vai estar concorrendo aí a nossa TV. 6h58, bom dia, Lucimar. Como é que tá aí, homem velho? Tudo certo? Um abraço pra ti ali, tá bom? Lucimar Castelli. E o seu Boger, o Daniel Tomazoni também. Bom dia pra vocês aí, meu guri. Estão ouvindo também aí o nosso Café e Viola. Daqui a pouquinho tem o Homem à Terra e 7h30 da manhã, o Jornal da Manhã pra você. 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Ademar Darão, do Vila Nova, bom dia. Um abraço pra vocês aí, viu?
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0: Bom dia, Edmar Rodrigues. Gibra, dona Noemi. Um abraço pra vocês também. O Maicon Ricken, bom dia. Seu Valdemar Savic. Seu Valdemar Espada também, bom dia.

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5: Vambora, gente! Daqui a pouquinho tem Homem à Terra e 7h30 da manhã, o Jornal da Manhã, pra você. Grande dia, vamos lá. Hoje começa a Copa do Mundo 2026 e tudo aqui na Independência, num oferecimento do Posto Pandolfi, o ponto de encontro aí com os amigos na Copa do Mundo 2026, Ceagrival Agronegócios, Farmácia Brava, GT Sinalização Viária, Agropecuária Bertoglio, Rede Agroforça e Supermercado Peso. Tá bom? Abraço e a gente se encontra às 5 no Vitrolão. Tchau.
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1: Olá, meu amigo, minha amiga, pedimos licença para chegar mais uma vez na sua casa, no seu trabalho, onde você estiver, trazendo para você, para sua família, para todos que estão por aí, né? Mais uma nova edição do programa O Homem e a Terra, Serviço de Comunicação do IDR Paraná, que é o Instituto de Desenvolvimento Rural do Paraná, IAPAR-EMATER.

Aqui na produção e apresentação, estou eu, Amarildo Alba, né, conversando com você nesta quinta-feira, deixa eu ver aqui na folhinha, quinta-feira de Lua Minguante, 11 de junho de 2026, dia da Marinha Brasileira, dia do Educador Sanitário, dia de São Barnabé e data ainda do aniversário aqui de vários municípios, né, Lindo Oeste, Bema, Santa Teresa do Oeste, Ouro Verde do Oeste, né, todos os municípios criados no mesmo ano, né, lá em 1989. É, e a gente vai lembrando que amanhã começa, né, o vazio sanitário da soja também na região sudoeste do estado. Então, no último dia 2 deste mês de junho, a medida já tinha entrado em vigor nas regiões oeste, centro-oeste, noroeste e norte. E agora, daí depois, no próximo dia 21, passará a valer para as regiões sul, centro-sul, litoral e Campos Gerais também. Então, o vazio sanitário da soja é uma medida adotada aí pelo Ministério da Agricultura que tem como objetivo, né, impedir que o fungo causador da ferrugem encontre condições, né, de se multiplicar agora no período de entressafra, né, que ele só consegue se reproduzir em cima de plantas de soja vivas, né. Não encontrando essa condição, ele dá uma subidinha, né, e atrasa depois então o seu aparecimento sobre plantações comerciais que serão implantadas lá a partir do próximo mês de setembro. E se o ataque do fungo acontece mais tarde, claro, né, você produtor também vai demorar um pouquinho mais para fazer o primeiro tratamento com fungicida, baixando o custo de produção e diminuindo aí a sua exposição ao agrotóxico, tá certo? Então fica aqui, né, esse lembrete para você, meu amigo, para você, minha amiga, que lida com a cultura da soja.

0: Bom, e na última sexta-feira a gente trouxe aqui no programa o extensionista Antônio Eduardo Egídio, lá do IDR Paraná de Piabiru, que falou sobre a importância, né, de você, produtor, fazer a escolha certa das pontas ou bicos, né, dos pulverizadores para melhorar o resultado dos tratamentos que você faz sobre a plantação e também evitar a deriva do agrotóxico para fora da área que está sendo pulverizada, né? Enfim, para não deixar que o veneno seja carregado para a propriedade do vizinho, causando prejuízo aí sobre plantações sensíveis como a videira e a amoreira, que é usada para alimentar o bicho da seda. Hoje, o Egídio volta a participar aqui mais uma vez, destacando um outro problema que pode comprometer o bom resultado de uma pulverização. Vamos ouvir.
1: Outro erro que acontece com bastante frequência é a calibração do pulverizador estar incorreta. No pulverizador existe um equipamento chamado manômetro. O manômetro ele é responsável por medir qual é a pressão que estaria saindo lá na ponta de pulverização. Porque a vazão ela vai ser dada pela pressão e pela velocidade do trator. Então, se eu estiver andando com um trator muito rápido, em alguns casos, para manter aquela quantidade de água, eu vou ter que trabalhar com uma pressão menor. E o equipamento que eu utilizo para medir essa pressão é o manômetro. É dar preferência sempre para manômetro que tem escala estendida, porque facilita a visualização e favorece o ajuste fino. Então, esse é um dos equipamentos que causam bastante dificuldade em ter uma regulagem correta. O outro que está dentro quase da mesma linha é o Master Flow, que é a chamada válvula de débito. O Master Flow, ele é um equipamento que tem implantado ali dentro do pulverizador, que ele vai manter a mesma taxa de pulverização, mesmo que eu tenha fechado uma parte da barra. Então, normalmente, os pulverizadores normais, aí, os padrão, eles trabalham com 4 sessões. Aí eu posso fechar uma sessão, desde que minha válvula esteja regulada, e as outras 3 sessões, elas vão continuar aplicando a mesma taxa por alqueire ou hectare. A partir do momento que essa taxa não é respeitada, aí eu começo a ter diferenças para mais na hora que eu fecho uma sessão, porque saiu uma quantidade de água da bomba e aquilo tem que ser colocado para fora das mangueiras, que passa pelo bico. E essa válvula, ela faz com que esse líquido retorne para o tambor ali, ou o recipiente ali, e aí ele não ocasione um excesso de pressão. Essa é a chamada válvula de débito, ou comumente chamado por nós aqui no campo de Master Flow.
0: Você ouviu aí o extensionista Antônio Eduardo Egídio, do nosso Instituto, o IDR Paraná, lá de Piabiru, que falou da importância, né, de você, produtor, usar o pulverizador com a pressão bem calibradinha aí para ter uma pulverização com mais qualidade, né? Na próxima semana, ele volta a participar aqui, né, do programa, trazendo mais dicas, né, para que você evite o desperdício de veneno, de agrotóxico, para que você consiga, de fato, controlar o problema que tem lá na sua plantação, seja mato, seja doença ou praga, e também evitar a deriva do produto para a propriedade do vizinho.

E para você, né, que é produtor da região de Londrina e quer receber essas orientações aí sobre regulagem de pulverizadores de uma forma mais prática, né, falando aí pessoalmente com um especialista no assunto, vai aqui uma outra dica, tá certo? Amanhã, dia 12, né, sexta-feira, a extensionista Karina Aline Alves Dário, aqui do nosso instituto, né, vai estar lá na Expoasa, que é a Exposição Regional Agrícola de Açaí, para apresentar uma palestra sobre esse tema, né? Ela vai mostrar lá o que você, produtor, pode fazer para evitar a deriva do agrotóxico e também ter melhor resultado aí com a aplicação, né? Ter mais eficiência no tratamento que você realiza lá sobre a plantação. O evento começa às 14h lá no Centro de Eventos da cidade de Açaí. Se puder, aproveite, participe.

0: Vamos ver agora como está o mercado das principais hortaliças colhidas nesta época do ano aqui no nosso estado, acessando o relatório com pesquisa de preços que a Ceasa divulgou nesta última terça-feira, dia 9 de junho. Vamos passar para você os valores médios praticados, então, nesta mesma terça-feira, nas unidades regionais da própria Ceasa. Começamos vendo aqui a Ceasa de Londrina, onde o tomate Saladete teve o preço variando aí de acordo com a qualidade, entre R$ 75 e R$ 160 a caixa com 20 quilos, o nabo branco R$ 50 o maço com 3 quilos, pimentão verde com o preço oscilando entre R$ 25 e R$ 50 a caixa com 12 quilos, quiabo R$ 5 a bandeja com 300 gramas e a berinjela, mais bem classificada, né? Berinjela melhor, R$ 50 a caixa com 12 quilos. Já na Ceasa de Curitiba, batata comum especial, 150 saca com 25 quilos. A couve-flor média, 3,30 unidade, pesando mais ou menos aí 1,6 kg. Cenoura comum, com preço médio de R$ 80,00 a caixa com 20 quilos. Alcachofra, R$ 11,00 a unidade. Vagem, R$ 90,00 a caixa com 15 quilos. E a beterraba, R$ 3,50 o maço com 1,5 kg. Bom, era esse, né, o recado que a gente tinha para hoje. Vamos ficando por aqui, desejando a todos vocês uma ótima quinta-feira e até amanhã, tá certo? Quando estaremos aqui de volta, né, para conversar com você, trazer para você e para sua família também mais uma nova edição do programa O Homem e a Terra. Forte abraço, fiquem com Deus e até lá.
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8: Olá, tudo bem? Bom dia. 7 horas e 32 minutos na hora oficial do Brasil, 7h32, quinta-feira, 11 de junho de 2026. Tempo instável aqui na nossa região, dia da abertura da Copa do Mundo. E o Jornal da Manhã, claro, chega para ficar com você até as 8 aqui na nossa Independência.
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8: Hoje no Jornal da Manhã nós vamos conversar com os ex-jogadores, o Carlão aqui de Salto Lontra, Pecunha de Nova Prata do Iguaçu, também a participação especial do nosso comentarista esportivo, professor Ciso, e claro, vamos falar de Copa do Mundo, de Seleção Brasileira, vamos falar também dos campeonatos regionais do passado, aqueles campeonatos fortes que tínhamos, os clássicos também do Juventude com o Tarumã, uma resenha aqui logo cedo no Jornal da Manhã, porque hoje é dia de abertura da Copa do Mundo 2026.
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8: No nosso JM 7h34, para você não se perder na hora, meu amigo, minha amiga, 7h34 agora.
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8: Vamos lá então, abrindo a edição de hoje falando do tempo, para a gente conferir como que vai ficar o tempo nessa quinta-feira em todo o nosso estado. Quem vai chegar agora no Jornal da Manhã é o meteorologista do CIMEPAR, Samuel Brau. Qual que é a previsão para hoje, Samuel?
9: O tempo permanece bastante instável no estado nesta quinta-feira, em função da intensificação de um sistema de baixa pressão e da circulação dos ventos em diferentes níveis da atmosfera, que favorecem o desenvolvimento de áreas de instabilidade. Na maioria das regiões paranaenses, as precipitações ocorrem a qualquer hora do dia, acompanhadas, em muitos momentos, por descargas atmosféricas. No interior, há também possibilidade de algumas tempestades, com rajadas de vento e até granizo, mas as mesmas atuam de forma bem irregular. Entre o oeste e o noroeste do Paraná, o volume de chuva deve ser mais expressivo, com acumulados que devem superar os 50 milímetros em algumas cidades. Já no leste, entre a região de Curitiba e as praias, as precipitações são mais fortes na sexta-feira. As temperaturas, no geral, variam pouco ao longo do dia, em função da maior cobertura de nuvens e do tempo chuvoso. Os menores valores ocorrem no centro-sul, perto dos 10 graus. As temperaturas máximas ultrapassam os 20 graus no litoral, Vale do Ribeira, norte e no noroeste. Próximo à divisa com São Paulo, alcançam os 25 graus. 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
8: Muito bem, obrigado então ao Samuel pelas informações. Então, gente, nessa quinta-feira ainda tempo instável, chuvoso aqui na nossa região. Para amanhã também há previsão de chuva. Somente aí no sábado é que o sol deve voltar a predominar, mas a princípio no domingo já volta a chover de novo aqui no sudoeste, segundo o CIMEPAR, tá bem? Então hoje chuva, amanhã também tempo chuvoso, sábado deve o sol aparecer, no domingo já tem chuva prevista mais uma vez e as temperaturas hoje, nessa quinta-feira, vão oscilar pouco no decorrer do dia. A mínima na casa dos 15 graus, a máxima deve chegar só a 17.
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8: É isso aí, no clima da Copa do Mundo, porque hoje tem a abertura oficial do Mundial 2026, o Mundial de Seleções, 23ª Copa do Mundo, começa nessa quinta-feira com recorde de seleções, sedes, jogos e dias de duração, estreando também novas regras e tudo da Copa do Mundo aqui na 94.1. 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
8: É isso aí, no clima da Copa, hoje é a abertura oficial, portanto, e a gente está tendo a honra de receber aqui no Jornal da Manhã hoje dois grandes boleiros que jogaram e jogam ainda, acredito, um pouco de futebol, mas que aí foram referência também aqui na nossa região na questão do futebol, que é aqui de Salto do Lontra, nosso querido Carlão. Seja bem-vindo, Carlão. Bom dia.
10: Bom dia, Wesley. Bom dia, Ciso, Pecunha e os ouvintes da Independência.
8: Também outro grande boleiro, jogou e jogou muito também, né? Uma referência também aqui na nossa região. O amigo Pecunha, de Nova Prata do Iguaçu. Bom dia, Pecunha. Seja bem-vindo.
11: Bom dia, Wesley. Bom dia, Ciso. Bom dia, meu irmão, né? Da bola, Carlão. E estamos aí para bater um papo com vocês. E falar sobre a Copa do Mundo.
8: Muito bem, Pecunha também, o Carlão mais defensivo, Pecunha mais atacante, né? Mas duas, como o pessoal brinca na gíria do futebol, duas lendas do nosso futebol, né? Querido professor Ciso também com a gente, logo cedo, ainda com, se recuperando um pouquinho do resfriado. Seja bem-vindo, professor. Bom dia.
12: Bom dia, Weras, bom dia, o Carlão, bom dia, o Pecônia, dois grandes jogadores que tivemos aí o prazer, né, nós aqui do Salto, em Nova Prata, enfim, a região, viram esses dois jogarem e jogavam muita bola.
8: Muito bem. Carlão, vamos falar um pouquinho aí de Copa do Mundo, depois a gente vai falar dos clássicos também que tínhamos aqui do nosso futebol regional, né? O que você está achando, Carlão? O que você espera da seleção nesse ano aí no comando do Ancelotti para a Copa do Mundo?
10: Olha, Wesley, eu acho que nem todos os brasileiros estão, né, com o pé um pouco atrás, mas a gente tem aquela esperança, porque o Brasil já foi desacreditado para trás aí e veio com o título, né? E eu, esse ano, acho que tem um treinador bom, experiente, e eu acho que um pouco atrás ali do Brasil está um pouco meio, a gente tem um pouco de dúvida, até nem sabe bem certo quem vai jogar, mas do meio para frente o nosso time é bom, né? E futebol não tem nenhuma super equipe esse ano, tem, todos os times já têm problema, e olha, futebol ele é imprevisto, às vezes começa a ganhar de 1-0 e vai indo, e quando vê começa e tem o peso da seleção brasileira, né? Então sim, a gente está com esperança, sim.
8: Pecônia, para você, qual que é a expectativa quanto ao Brasil esse ano lá na Copa? Será que vem o Hexa, Pecônia?
11: Olha, vamos torcer, né? Muito confiante, a gente fica, que o Carlão falou, tá com o pé atrás. Mas vamos levar pelos nossos irmãos aí, né, da Argentina, que na Copa passada quase caiu na primeira fase, classificou e ficaram campeão do mundo. Vamos se agarrar nesse aí para ver se fazer que nem eles e, quem sabe, trazer o Hexa.
8: A gente percebe, assim, eu pelo menos estou nessa convicção de que o treinador pode fazer uma diferença, né? A partir de que o Ancelotti assumiu a seleção, parece que deu uma mudada. Pelo menos a gente tem um pouquinho mais de confiança, não é? Mais ou menos por aí. O treinador faz muita diferença, vocês que jogaram futebol, e muito futebol, né, Pecunha?
11: Confiança no treinador, todo mundo respeita. E daí ele trouxe o jogador de confiança dele, né? Que ajudou a dar um suporte ali para a seleção brasileira.
8: Como que tem que ser o clima, Carlão, num grupo? Você que também jogou profissionalmente também, né? O Pecônia, enfim, e jogaram aí muito futebol. Porque o clima no grupo, entre os jogadores, também conta muito, né? E parece que está tendo um clima até que bacana na seleção, né, Carlão?
10: É verdade, né? Que nem o Filipão. O Filipão, em 2002, eu acho que foi um grande responsável pelo Brasil ser campeão, né? Ele era um treinador que a turma não tinha um pé atrás, mas ele era um motivador. E ele botou a equipe certinho, com os pés no chão, e ficaram campeão. Eu acho que voga muito, né? O Pecunha sabe, nós tivemos um grande treinador, e é importante, porque tem que ter uma referência, porque a gente quando é mais novo, que tá jogando, a gente tem jogo que tu balança, e o treinador vem e te põe a mão nas costas e diz, vamos fazer assim, assim, e é muito importante.
8: Esse clima de união também, né, Pecunha? O Carlão citou o Scolari, né? Em 2002, a família Scolari, né? E isso conta na parte mental, e a parte mental é importante na hora do jogo, né?
11: Ah, muito importante, a tranquilidade que tem que ter para se jogar o futebol. Então você tem que ter um suporte por trás para você jogar. Eu só tenho um pouquinho de pé atrás, assim, até onde vai a liderança do Casimiro, sabe? Eu tenho medo de ser liderança ou chamado, né, Carlão, panela. Então a gente fica, vamos esperar o que dá.
8: Isso aí. E você que foi atacante, Pecunha, de atacantes, o que você vê na questão do ataque da seleção? Tão bem servido? Teria que mudar alguma coisa, algum modo de jogar? Tá bom assim? O que você acha?
11: Olha, a gente, eu acho que estamos bem servidos. É o que nós temos, né? É. Aí, então, mas só que tem o Ender que tá aí, agora a gente fica pensando, será que ele tem que sair jogando ou não? Eu acho que nós não adianta, né, Ciso, nós ficar contando com o Neymar, não, o Neymar não resolve mais a seleção brasileira, então nós temos que contar com esse jogador. Eu confio bastante no ataque aí, mas eu confio bastante nesse menino que pode ser a Copa dele.
8: É o Endrick, vem como uma novidade, né? Se o Ciso pode falar um pouquinho também nessa questão aí da questão da seleção. O Ancelotti tem a informação, não cravou ainda, né? Mas a tendência, né, é que o Brasil possa jogar então aí com o... Vamos ver aqui como é que tá a questão aí. A provável formação pro Brasil para a estreia da Copa. Com Alisson, Danilo, Gabriel Magalhães, Marquinhos e Alexandre, os dois laterais do Flamengo. Casimiro e Bruno Guimarães. Lucas Paquetá, Rafinha, Vini Júnior e Matheus Cunha, Ciso. Tá mais ou menos? Ou você mudaria alguma coisa?
12: Olha, supremamente, só fala sobre o Filipão, né? Ele era conhecido como o paizão naquela Copa de 2002, né? Realmente foi o grande responsável. Eu acho que o Brasil tem dois jogadores que irão fazer muita falta, que será, era o Éder Militão e o Estevão. O Éder Militão é um zagueiro, mas como lateral, como o Brasil está com dificuldades em laterais, o Éder Militão seria ótimo numa daquelas posições. E o Estevão, para mim, ia disputar com um dos melhores da Copa. Infelizmente, os dois não puderam ir. O Brasil tem várias opções. Nós, na verdade, se analisar bem, nós temos mal de laterais. Não temos, até que eu vejo, dois laterais brasileiros que jogam no Flamengo, podem ser os titulares. Então, as dificuldades que está tendo o treinador. O Brasil tem condições. O Neymar, lógico, pelo futebol que ele está apresentando, eu acho que não deveria nem ter sido convocado. Mas é aquela dúvida que fica, né? Se não leva, vão me cobrar. Se leva, o Neymar não vai jogar o primeiro jogo, pode até entrar na segunda partida, se estiver bem condicionado, mas o Brasil tem outros grandes jogadores que pode decidir. Eu, para mim, titular, jogar de médio volante, o Carlão, que sempre jogou muito bem de médio volante, é o Danilo dos Santos, que é o do Botafogo. Para mim, teria que ser o titular. Cada jogo que ele entra, ele vai lá, marca um gol. É um jogador que sabe jogar atrás, defendendo, e sabe aparecer no ataque, mas não vai ser ele o titular, para ter certeza. O Casimiro, esperamos, né, que o Pecoin, que seja um líder realmente, não um líder de panelinha. Mas eu acho que com esse treinador eles vão ter mais respeito. A gente sente que eles têm mais respeito e realmente eles entram em campo, às vezes não jogam bem, mas pelo menos vontade não está faltando.
8: Muito bem. Carlão, eu pedi para o Pecoin, né, em relação ao ataque, ele disse que de certa forma está bem servido. E você já comentou um pouquinho, a nossa defesa está faltando o quê, Carlão? Assim, o meio de campo tem que reforçar mais o meio. O que você vê do meio para trás, digamos assim, Carlão?
10: Eu acho que para começar já estão todo mundo em dúvida, né? E os nossos laterais eu acho que são, já foram bons jogadores, mas já estão meio... E a zaga, o Marquinhos também é um bom jogador, mas já não é mais uma criança. O outro rapaz a gente não conhece muito. E o Brasil tá levando gol, né? Tu viu, pegou o time no Panamá, levando gol. E tu sabe que em Copa do Mundo para fazer gol é difícil. E então tomara que eles levaram esses gols agora, que pode levar, né? Mas a marcação também no meio de campo não é muito boa, não, a marcação. Eles sabem jogar, eles, quando a bola no pé, eles sabem jogar, mas não são marcador, que nem tinha um Dunga, tinha um Mauro Silva.
8: A raça, né, Carlão? Parece que falta um pouco de pegada,
10: que
8: né?
10: Que nem tinha esse pessoal antigamente, uhum. Né? Eles são um jogador bom com a bola no pé, mas não é aquela marcação sem bola, né?
8: São jogadores muito técnicos, parece, o modo de ver, né? E às vezes falta aquela pegada mais incisiva, né? Aquela raça realmente aí, enfim. E acho que teria, na opinião tua, Carlão, reforçar um pouco mais o meio, povoar mais o meio de campo da seleção?
10: Eu acho que sim, porque parece que esses dias ele estava meio querendo jogar só com dois volantes, eu acho que é perigoso, né?
8: O 4-2-4,
10: Filipão fez aquela vez contra a Alemanha, né? Meio abriu o meio de campo ali e viu o que aconteceu. O Brasil tem que marcar bem ali atrás, porque você já não tem uma defesa muito boa, você tem que marcar o meio de campo, né? Não deixar muito os caras ali, porque o futebol é o meio de campo.
8: Desenvolve
10: que
8: no
10: muito,
8: meio, né?
10: Então... Mas vamos ver, vamos torcer, vamos acreditar que o Brasil vai dar tudo certo.
8: Com certeza, confiança, né? Primeiro jogo, então, no sábado, 19 horas, Brasil e Marrocos. Depois, na sexta-feira, dia 19, às 21h30, Brasil e Haiti. E na quarta-feira, dia 24, 19 horas, Brasil e Escócia. Teoricamente, é um grupo até que seria, em outros momentos, um grupo fácil, né, Pecoin? Mas esse primeiro jogo contra Marrocos, que é realmente, talvez, um pouco mais complicado.
11: Esse jogo aí é o jogo do Brasil, né? Eu acho que o Brasil já vai levar uma canseira nesse jogo aí, porque o time do Marrocos é bom. Se nós tivéssemos pegado um desses outros times, parece mais fácil, e para nós seria melhor.
8: Dava uma largada
11: melhor.
8: Então,
11: isso aqui, quem entra na pressão para ganhar o primeiro jogo é o Brasil, e eles vão entrar mais solto.
8: É verdade. Muito bem. Ciso, algum comentário a mais em relação ao Brasil? A expectativa aí para nós... Todos torcendo, né, para que venha realmente o Hexa, né, Cícero?
12: Que venha o Hexa. O Brasil está faltando, como se diz, aquele camisa 10, né, aquele jogador que articula no meio de campo, que sabe onde está o atacante, lança uma bola tanto por cima como por baixo. Está faltando esse jogador. Não tem, vai jogar mais assim na vontade o seu meio de campo. Não tem um meio de campo assim técnico, né? Então vai ter essa dificuldade. Mas tudo pode acontecer. A França hoje é a grande favorita, segundo os comentários. Perdeu em casa para Costa do Marfim, uma missão de dias atrás. Em casa. Da Costa do Marfim, jogou com todos os titulares. Então, todo mundo pode ter. A Espanha andou perdendo. A única equipe que se deu bem mesmo nas amistosas foi a Argentina. A Argentina pode ser a grande surpresa. Tem 18 jogadores que jogaram na Copa de 2022. Quando venceram, empataram os 3-3 com a França e venceram as penalidades máximas por 4-2. Então, a Argentina pode ser uma surpresa, mas eu sou muito otimista. Eu sou muito otimista. Eu acredito que o Brasil, pelo menos entre os quatro, ele estará na semifinal. Essa estreia não é fácil, para ter certeza. Marrocos tem uma equipe muito, muito rápida, um bom preparo físico, mas a gente está aí atento e torcendo sempre pelo Brasil.
8: Sem dúvida, né? E uma pergunta, já passou o assunto, teoricamente, porque ele já está lá, né? Mas não custa a gente perguntar, entrar nesse bate-papo também. Carlão, levaria ou não levaria o Neymar, Carlão, você, se fosse o técnico da seleção?
10: Eu acho que eu levaria para somar, né? Porque a pressão é muito grande. Então ele levou sabendo que o Neymar não está com todas as condições, mas se o Neymar for jogar para o grupo, ele, na última Copa do Mundo, o Neymar jogou bem. Aquela partida que o Brasil foi eliminado, ele jogou muito bem.
8: Croácia, né?
10: Não pode culpar o Neymar por... Mas ele tem que jogar o futebol dele e não ser ele a estrela, né? E que nem, eu acho que é uma coisa muito importante esse ano, que ele não está chamando a atenção só nele, né? Então, daí, motiva mais o grupo para ganhar.
8: Muito bem. E você, Pecunha? Levaria ou não levaria o Neymar Júnior para a Copa?
11: Olha, se ele estivesse bem, levaria, né? Mas do jeito que ele está aí, não.
8: Não levaria.
11: Mas eu acho que o treinador da seleção levou ele mais... Eu acredito que na vontade dele, ele não queria levar o Neymar. Entendeu? Ele levou por causa da pressão e ele ia ter uma grande parte da torcida já pegando no pé dele porque não levou o Neymar. Entendeu? Se ele tivesse a sorte que teve o Filipão de bancar o Ronaldo na época e foi lá e ganhou, beleza, que o Filipão teve uma sorte, porque se o Filipão não ganha aquela Copa, ele estava tava complicado. Então eu acredito que o Ancelotti não queria levar o Neymar, levou mais por causa de pressão.
8: Pode ser, com certeza, né? A opinião de cada um. Vocês vão voltar agora no passado aqui, porque receber esses dois jogadores aqui, tanto o Carlão quanto o Pecunha, para nós é uma honra, né, Cis? E você que teve a oportunidade de vê-los jogar também em alto nível, fala um pouquinho pra gente, Ciso, aí da década de 90, Pecunha, Carlão, Juventude, Tarumã, grandes clássicos, né, Ciso?
12: Grandes clássicos, grandes rivalidades, né? A gente sabe que na época a torcida realmente pegava firme, não era fácil, hoje mudou bastante, mas o futebol também mudou, não é aquele mesmo futebol que tinha naquelas década de 80, de 90, de 2000, com esses grandes jogadores. Eu tive o prazer, né, de sempre estar acompanhando, né? Eu sempre achei que o Carlão, para mim, tinha que ter sido um profissional e tinha condições de ser um grande profissional. Se tivesse oportunidades, que nem tem hoje, muitos meninados têm condições de ir aí treinar aí e ser observado por olheiros, o próprio Pecunha, né? Para mim, teve dois grandes jogadores Nova Prata, né? O Pecunha, eu que conheço Nova Prata já desde quando começou Nova Prata, e um tal de Frei, não sei se o Carlão chegou a conhecer... Se o Pecunha está vendo o Frei, para mim, dois grandes. O Frei era para mim era um craque, um jogador que, principalmente no futebol salão, eu jogava muito contra ele, era muito difícil. Talvez o jogador mais difícil que eu peguei para marcar era o Frei, né? O Frei fazia aquelas lambretas que hoje, quando o profissional faz, fico aí elogiando ele. O Frei fazia a hora que ele queria, tanto no salão como no campo. Era um ótimo jogador. Então, para mim, dois jogadores, grandes jogadores. Tiveram muitos outros em Nova Prata, o Ferreira, teve outros grandes jogadores. Mas de destaque para mim foi o Pecunha e o Frei. E aqui no salto tivemos vários jogadores, né? Grandes jogadores, no qual o Carlão, tenho certeza que também não conheceu, e eu comecei aqui. Em 1963, quando foi formado a Juventude, eu ainda com 13 anos, acompanhava já, a equipe do Juventude tinha grandes jogadores, tinha um tal de Fernandinho, que era um ótimo centroavante, mas a lembrança foi que eu sempre achei que o Carlão, para mim, um cara completo, batia forte com os dois pés, tinha uma boa impulsão, uma boa altura, e, quer dizer, jogava de cabeça erguida. O Pecunha jogando lá na frente... muitas vezes jogava de costas para os marcadores. O próprio Carlão, acho que teve muita dificuldade até em marcar o próprio Pecunha. Então, para mim, foram dois grandes jogadores que eu sempre, quando penso em futebol, penso nesses jogadores, porque trouxeram muitas alegrias para Nova Prata e para Salto do Londres.
8: Carlão, fala um pouquinho você do auge aí, como que era jogar o futebol forte, né? Futebol bem pegado antigamente e em altíssimo nível. Nós tínhamos, o nosso amador era praticamente um profissional. E eu gostaria que você falasse daquela época quando você jogou e você falasse do Pecunha, porque na sua referência em relação ao Pecunha, o que você via e viu do Pecunha?
10: Wesley, o futebol era... Nós tivemos a sorte, o Ciso também, como transmitia, e foi numa fase muito boa, porque o professor Gaúcho, quando eu comecei a jogar, o Ciso jogava, era mais jogador da casa, né? Depois o professor Gaúcho veio para a região aí, começou a trazer o jogador de fora, começou a colocar nos times, e daí começou a ficar um semi-profissional, né? É. Começou a treinar de manhã, de tarde, e daí ficou futebol de alto nível, né? Daí nós treinávamos quarta e sexta, que nem nós jogávamos no Tarumã ali, nós treinávamos na areia, nós tínhamos um treinamento muito bom.
8: Preparo físico?
10: É um preparo físico muito bom. No começo do jogo era meio disputado, umas horas outros times cansavam e o Tarumã sobrava. Tinha muito preparo, porque o professor Gaúcho puxava muito, né? E o Pecunha era incrível, principalmente ele e o falecido Valdo, os dois quando jogavam pertinho do outro ali. Eles eram muito inteligentes, eles saíam no espaço e o Pecunha era malandro. Eu joguei contra ele, ele usava o corpo para girar em cima de você. E ele era tipo o Ronaldo, ele dentro de um espacinho de 4, 5 metros, ele te tomava na frente e ele tinha calma, categoria na hora de fazer o gol. O Pecunha não era um cara que chutava forte, mas ele batia sempre no cantinho, batia tranquilo, sem... Ele era muito calmo e era um baita de um jogador.
8: Categoria, né? Grande Pecunha, uma honra tê-lo aqui com a gente hoje. Pecunha, fala um pouquinho aí também dessa época aí do futebol nosso de alto nível. Você que jogou em várias equipes também, né, Pecunha? E fala um pouquinho daí como que era o Carlão para jogar contra ou a favor junto com o Carlão.
11: Eu sempre brinco com o Carlão, onde a gente participa da roda, que em termos de futebol, o cara que agradou o Saldo Monte e Nova Prata é o Carlão.
8: É verdade, foi nos dois. Juventude e tal, né? É verdade.
11: Então, que nem o César falou aqui do Frei, eu já conheci ele não faz muito tempo. Conheci ele lá, que ele mora em Nova Prata. Daí eu fico agradecido do reconhecimento de vocês aqui, né? Mas a gente, se eu for falar para vocês quantos jogadores bom teve em Nova Prata, né, Carlão? A gente fala... Sei lá, 60, 70 jogadores, muito bom.
8: Uhum.
11: Entendeu? Por causa que eu joguei os ataques que eu lembro mais que eu joguei. Você imagina, eu joguei com ataque, o Cebinho e o Ferrinho. E daí eu joguei com outro ataque, o Luizinho Maluco, que você conheceu, o Luizinho, eu e o Chocolate. E o último ataque que eu joguei, que nós ficamos campeão em 96 também, era o Paulinho, Santa Helena, e eu e o Luizinho Cascavel. Como que não vai fazer gol num time desse aí, né? Não tem como. Então, a gente deu a participação, mas a gente jogou com muita gente boa também.
8: Verdade. E o Carlão, como que era o Carlão?
11: Ah, o Carlão era... Ele, se sobrasse da frente da metade do campo para frente, já estava chutando gol, as faltas, né? E dá uma tranquilidade ali no volante ali, né? O cara é calmo. E sabia, batia pro gol e também sabia sair jogando, dava uma tranquilidade bastante aí no meio do campo. Daí já tinha ele, já tinha o Ferreiro do lado, já tinha mais o Valdo também, que daí não fica muito difícil, né, Carlão, para jogar com esses caras. Então daí dava tudo certo.
8: Quando jogaram juntos, alguma conquista, Carlão? Campeonato, jogaram você e o Pecunha. Você jogou, como disse, o Pecunha, tanto no Juventude, agradou, claro, o nosso Juventude de Guerra, e o Tarumã também defendeu as cores do arquirrival na época, né, Carlão?
10: Eu acho que sim, nós só tivemos mais alegria, né, Pecunha? Porque jogava no Tarumã, o Tarumã era um time muito bom na época, né? Nós ficamos campeão junto na Taça Tarobá, que foi o único time do Sudoeste aqui que ficou campeão na Taça Tarobá, e nós conseguimos. E ficamos campeão também, eu e o Pecunha, jogando um regional lá em Beltrão pro Marrecas Clube, né, Pecunha?
8: Olha isso.
10: Nós tiramos o time do Beltrão lá, que era Jairo, Gringo, que era o time melhor que tinha.
8: O
10: nós
8: bicho
10: fomos
8: papão.
10: Aqui. Nós fomos eu, o Pecunha, o Preto aqui da Flor da Serra, que jogava no Real, o Polaco e o Frei Álvaro de Ampere, e fomos lá e ficamos campeão em cima dos caras lá. Então nós. Com o Pecunha nós só tivemos alegria, né, Pecunha? Claro, a gente perdeu uma semifinal. Eu perdi uma semifinal, duas com o Tarumã, mas até nos pênaltis, eu acho. Mas Mas isso faz parte do futebol, né?
8: E na tua época, Carlão, quem você... O Pecon citou alguns companheiros que ele jogou junto aí. Você lembra de quem, assim, também, que foram grandes companheiros, grandes craques, digamos assim, que você jogou junto?
10: É, eu no profissional, a gente jogou, que nem eu joguei no profissional em Beltrão, Palmas, a gente sempre teve bom jogador, né? Mas aqui na região, se for falar, a gente esquece a metade, né?
8: Muita gente.
10: Aqui no Salto, um grande jogador que o pessoal esquece era o falecido Pedrinho, de futebol de campo. Ele era um grande jogador, tinha o Ademir, tinha outros grandes jogadores aqui também. Mas na Nova Prata tinha o Zeca, o Ferreiro, tinha o Paulão, era um pessoal muito bom. A gente for falar, na Ampere, eu joguei com o Ferrinho, o Leandrinho, joguei com o Gringo, então é jogadores muito bons. A gente for falar, esquece a metade. E falar em jogador, eu queria mandar um abraço pro Matiello, que é muito gente boa, deve estar ouvindo, e o Lico lá de Beltrão, de Nes Marques, isso, também, que é um cara muito 100%.
8: E que organizam sempre os encontros aí do Tarumã, né, do pessoal das antigas aí, sempre o Lico, o Matiello, o pessoal todo na linha de frente aí. Carlão, final foi 94, aquele jogo memorável aqui em Saldolonto, que acabou, infelizmente, no final teve aquela confusão toda. Como que foi aquela final de regional Juventude e Tarumã?
10: É, foi uma final digna de um jogaço, né? Já tava assim, já tava...
8: Lá em Nova Prata, o jogo de ida foi lá, né?
10: É, foi lá, nós perdemos de 1-0. Então, em casa, nós tínhamos que ganhar. E sabia que era ser muito difícil, o time do Tarumã era um time muito difícil, o nosso time era bom também. Tá, e daí, deu 3 mil e poucas pessoas tinha no campo, né?
8: Lotou.
10: Tinha 7 rádios transmitindo, o Siso lembra, e a TV Sudoeste. Então, eu acho que o Salto Lonta, tomara que, não sei se vai ter mais um pessoal assim. Era um jogo difícil. E nós, no começo do jogo, já levemos um gol. Daí já levemos um gol de pênalti. Até foi, acho que o Pecunha que cavou o pênalti.
11: Cavou não, sofreu.
10: Sofreu o pênalti. E daí ficou difícil, mas o nosso time teve personalidade. Nós tínhamos o Piquete, o Tequinha de Pato Branco, que eram profissionais, né? Então nós tínhamos um time bom. E fomos pra cima e viremos o jogo. Viremos o jogo, 2-1, tava um jogo bem disputado. Nosso time tava bem. O Tarumã deu uma caída com aquela virada. E daí vai o Pecunha na ponta direita e me pega uma bola lá que eu não sei como é que ele conseguiu. O falecido Índio podia ter tirado aquela bola, mas deixou que o Pecunha não
8: ia chegar.
10: Não ia chegar, e o Pecunha me cruza e o falecido Valdo faz um gol de cabeça. Eu acho que o único da vida dele. Daí bagunçou um pouco o nosso time, nós queremos sair, levemos o terceiro e daí foi, no fim deu aquele rolo ali que nem gostamos de comentar muito.
8: Já passou, né? Mas foi um jogaço realmente, né, Pecunha? Esse é um dos jogos memoráveis, né? Daqui da nossa região, uma final de campeonato.
11: É, deixa eu falar que eu tive 3 jogos difíceis. O cara não sabe, a dificuldade foi nós ganhar do time do Guarani-Açu. Lá em Guarani-Açu, ganhamos nos pênaltis, a Taça Tarobá lá. E o mesmo time que era do Guarani-Açu é o time do Gastão ali, que a gente fala que é aquela turma ali. Nós ganhamos deles lá nos pênaltis lá. E daí no outro ano eles vieram para cá. Em 95 nós ganhamos, no outro ano eles vieram tudo para Nova Prata. Entendeu? Aquele jogo lá foi muito difícil, né, Carlão? O Carlão até saiu expulso lá. Daí outro jogo que esse eu nem gosto de falar. A rádio que estava transmitindo lá. Lá em Beltrão, nós empatamos 1-1 a final em casa, levamos 5-0 lá contra o time do Real. Só que o Real era um time que eles estavam montando um time para ir pro profissional. Até foi disputar, acho que a segunda divisão. Né? Daí tomamos 5-0 lá, nem gosto de lembrar. Mas, e depois esse jogo aqui. Né? Até tem uma história engraçada nesse aqui, que a final de 94 aqui eu estava fora. Não sei se vocês sabiam ou não. Eu estava fora da final. E daí foi negociado com o Salto Lonta para eles mandar o segundo jogo aqui e deixar eu jogar.
8: Ah, você teria que cumprir alguma suspensão.
11: Eu tinha que cumprir a suspensão, Carlão, acho que sabe.
8: Olha aí.
11: Daí negociamos, o pessoal do Nova Prata topou vir jogar o segundo
8: Deixa
11: jogo.
8: Deixa o Pecunha jogar e jogar.
11: Pra deixar eu jogar. E até hoje tem gente do Salto que é brabo, por causa que não tivesse deixado.
8: Não foi
11: jogar,
8: um brinque muito
11: talvez
8: bom.
11: Talvez podia até ter mudado, né? Então foi negociado para nós fazer o segundo jogo aqui e eu jogar a final.
8: Tarumã campeão. Ciso, algo a complementar sobre essa
12: não,
8: história?
12: Não, sobre esse jogo. Então, quando o Salto jogou lá e perdeu de 1-0, houve um probleminha lá com o torcedor, que a gente não vai comentar aqui. E vamos ser sinceros, a culpa de perder aquele jogo não foi dos jogadores. foi da pessoal que estava na comissão organizadora. Em vez de se preocupar, isso eu sempre falei, não vou ter medo de falar, em cuidar do jogo, se preocupar em colocar maqueiro, para ir lá pegar o jogador do Tarumã e assim, não ter muito cuidado, né? Uhum. E com isso, o que aconteceu? Criou um clima ruim no jogo, ajudou o Tarumã, porque o Tarumã jogava até pelo empate, e daí qualquer coisinha acontecia lá, entrava o pessoal do salto ali, eu até sei quem que é, um já não está mais entre nós, então aí se preocuparam muito em extra-campo. Isso aí prejudicou muito a equipe do salto, que se tivesse focado a direção só no jogo, talvez a história seria diferente. Mas o Tarumã não tem culpa nenhuma, foi campeão, dois grandes jogaços, então, para mim, são jogos que você jamais vai esquecer, de dois grandes representantes de Nova Prata e de Salto do Londres.
8: E uma honra para a gente receber hoje aqui o Carlão, também o Peconha, como a gente falou lá no início, referências do nosso futebol, no dia que temos a abertura da Copa. Já avançamos um pouquinho do horário, porque recebendo esse pessoal aqui, a gente poderia ficar até meio-dia falando de futebol, trazendo as resenhas, histórias, teríamos mais histórias para contar aqui, né? Mas a gente quer agradecer. Carlão, muito obrigado por atender o nosso convite. Eu tenho a honra de brincar com o Carlão agora no futebol, né? Mas que maravilha. Então, Carlão, obrigado aí e tudo de bom, saúde e que venha o Hexa, né, Carlão?
10: É verdade, Wesley. E torcer muito pelo Brasil e agradecer o pessoal, você, e mandar um abraço para todos os ouvintes da Independência.
8: Maravilha. Peconha também, muito obrigado. Saiu logo cedo lá de Nova Prata, nos atendeu tão gentilmente aqui conosco. Obrigado mesmo e que Deus dê muita saúde para você, muitos anos ainda de vida, muita coisa boa para contar ainda e que venha o Hexa, Peconha.
11: É, tomara que venha, né? Vamos torcer. Eu só tenho a agradecer a vocês de lembrar da gente, de convidar. E a gente vem com muito prazer aqui em Salto do Lontra, porque foi feito os jogos e tal. E eu até hoje ainda tenho muita amizade aqui no Salto do Lontra. Então eu só tenho a agradecer a vocês e o pessoal da Independência pelo convite.
8: Maravilha, muito obrigado. Ciso, obrigado também por estar aqui com a gente.
12: Eu podia só pedir o resultado do Brasil, o placar.
8: Vamos fazer o palpite, hein, Ciso? É verdade. Carlão, na estreia, Brasil e Marrocos, quanto vai dar o jogo?
10: 1-0 pro Brasil.
8: Olha, e o Peconha?
11: Olha, é o que mais dá, eu vou falar 2-1.
8: 2-1, tá bom, olha aí. E o seu palpite?
12: Eu vou de 4-1 porque eu gosto de ficar com folga.
8: É, com folga.
12: 4-1 pro Brasil.
8: Eu vou apostar no 2-1 igual o Peconha. Eu acho que vamos levar um gol, vamos fazer 2. Obrigado, Ciso.
12: Obrigado a todos, né? E obrigado ao Peconha e ao Carlão, que a gente sempre é um prazer estar com eles, porque a gente conhece eles há muito tempo.
8: Maravilha. Fechamos assim então o Jornal da Manhã de hoje. Gente, obrigado pelo carinho da audiência e um ótimo dia. Boa abertura de Copa do Mundo para todo mundo. Fique aqui na Independência. Copa do Mundo é aqui na 94.1.
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1: 8:12, bom dia para você.
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Gustavo Lima, retrovisor, aqui na programação do nosso Bom Dia Independência. Programação dessa quinta-feira, 8h21, bom dia pra você!

0: Agora sim, né? Bom dia, Independência está no ar com você nessa manhã super especial para você que tá aí ligado comigo na programação dessa quinta-feira especial. Hoje dia 11 de junho do ano de 2026. E aí, tá tudo certo por aí? Nessa quinta-feira, só alegria por aqui. Eu, Marcelo Henrique, vou te fazer companhia até às 10 horas da manhã.
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0: Temperatura na casa dos 16 graus, umidade relativa do ar em 97%. Vou te fazer companhia até às 10 horas da manhã. Agora são 8 horas e 22 minutos para você que já começou a sua manhã de trabalho e já tá tudo certo por aí, levando mais uma manhã na fé de Deus e com certeza mais um dia. Eita, coisa boa! Tempinho meio jururu, né? Tempinho meio fechado e vai permanecer assim ainda. Nessa quinta-feira até amanhã, mínima registrada foi em torno de 15 graus, a máxima 18 graus, pode chegar nessa quinta-feira. Para você que tá aí ligado comigo na sua casa, para você que tá tomando o seu chimarrão, para você que tá aí começando a sua manhã junto comigo, para você que já tá há horas ouvindo a programação, já ouviu bem cedinho Café e Viola com Clóvis Antunes, já ficou bem informado aqui com o Jornal da Manhã, com esse bate-papo aqui, né, com os amigos, né, falando sobre futebol, falando sobre Copa do Mundo, falando sobre Seleção Brasileira. Como é bom, né? Ter esse momento especial. E, claro, fica à vontade a partir de agora para você participar junto comigo também na programação aqui da Independência FM 94.1. Manda sua mensagem, manda o seu alô especial. Inclusive, já tá liberado aqui o nosso WhatsApp para você participar comigo do quadro Aniversariante do Dia, né? Onde você participa aí sempre mandando aqui a sua homenagem para o nosso quadro aniversariante. Com certeza, quando você for mandar aqui a sua homenagem, não esqueça de mandar o nome completo de quem está de aniversário. Por volta das 9h30 da manhã, eu trago por aqui as participações, né? As homenagens do quadro aniversariante do dia e também, claro, né? Realiza aquele abraço especial. E quando você for mandar aqui a sua homenagem, não esqueça de mandar o nome completo do aniversariante. Por quê? Com o nome do aniversariante, a gente joga aqui na nossa lista secreta especial. E amanhã tem sorteio de kit aniversariante para os aniversariantes dessa semana. Então, já capricha na sua participação aí e boa sorte para você, tá ok? Daqui a pouquinho eu já trago para você as primeiras previsões astrais para você de Áries, Touro, Gêmeos e Câncer.
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0: Horóscopo. Vamos lá para o nosso primeiro bloco das previsões astrais. Aqui do Bom Dia Independência, previsões astrais para você de Áries, Touro, Gêmeos e Câncer. Arianos e arianas, a busca por segurança financeira é forte hoje com a Lua na segunda casa, mas evite gastar demais com os amigos. Relacionamentos passam por avaliações mais críticas, enquanto o amor pede estabilidade e valores sólidos. Use o seu coração com cautela e busque o que realmente te faz feliz. A cor para hoje é cor preta. Com a Lua no seu signo, o dia começa com calma e segurança, mas evite tensões à tarde. Priorize o autocuidado, descanso e refeições especiais para revitalizar. No amor, sua sedução fica em alta, mas cuidado com o ciúme excessivo. Aproveite o dia com autenticidade. A cor para hoje é a cor violeta. Dia bom para organizar tarefas e planejar com calma. Aproveite para desacelerar e evite preocupações excessivas, buscando atividades que te relaxam. No amor, a vibração é de reflexão e desejo de tranquilidade pode surgir. Interesses secretos ou momentos intensos a dois. A cor para hoje é a cor amarela. Dia para revisar suas finanças e aproveitar as oportunidades de ganhos com os amigos. Encontros agradáveis podem esquentar o seu coração, mas o clima pode virar à noite, trazendo possíveis conflitos ou ciúmes. Mantenha o coração aberto para novas paixões, mesmo com alguns desafios à vista. A cor para hoje é a cor vermelha e dessa forma fechamos aqui o nosso primeiro bloco das previsões astrais do Bom Dia Independência. Já já tem mais previsões astrais para você de Leão, Virgem, Libra e também Escorpião.
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0: São 8 horas e 35 minutos, está na hora de trazer informação e vamos falar sobre o trânsito aqui da nossa região. Nesse exato momento, estou recebendo aqui João Carlos, diretamente do nosso setor de jornalismo, sempre atuante aqui na nossa programação, inclusive trazendo informação do trânsito da nossa região. É isso mesmo, né, João Carlos? Bom dia.
5: Exatamente. Bom dia, Marcelo. Ouvintes da programação aqui da Rádio Independência, você que está sintonizado aqui com o Marcelo, com os 94.1, estamos no Departamento de Jornalismo, produzindo também o R Notícias, né, já com muitas informações que a gente vai trazer para você a partir das 12 horas. Mas informação aqui para você, especialmente você que transita que sentido a Francisco Beltrão. A gente sabe que a nossa região, Salto do Lontra, Nova Prata, o pessoal, né, muito dessa, especialmente saúde, né, coisa assim. É o seguinte, a PR-180 está totalmente interditada desde a madrugada de hoje, após o tombamento de um caminhão Mercedes-Benz próximo ao trevo da Vista Alegre, né? Para quem vai Salto do Lontra depois das fruteiras. Quem vem de Beltrão é antes das fruteiras ali, então, que aconteceu esse tombamento. O acidente aconteceu por volta da 1 hora da madrugada. O veículo, com placas do Rio Grande do Sul, seguia Francisco Beltrão para Enéas Marques, quando tombou na pista. A carga transportada no baú é um produto químico pesticida altamente tóxico que vazou e se espalhou pela rodovia. O condutor, de 29 anos, ficou ferido e foi encaminhado pelo Corpo de Bombeiros à UPA de Francisco Beltrão. A Defesa Civil interditou a via nos dois sentidos até que a carga seja removida. Não há um prazo definido aí para a liberação da via, né? O Humberto, inclusive, passou pelo local, está pelo local lá, né? Tá ele falando que é uma previsão aí de final da tarde de hoje para ser liberada, então, a rodovia. Claro, essa é uma previsão, né?
0: Sim.
5: Não estamos cravando aqui o horário que vai ser, né? A equipe aí da Polícia Rodoviária e também o DR orientam aí os motoristas de caminhões, carros, enfim, a utilizarem rotas alternativas, né? Então essa informação para você que está acompanhando a Independência, né? Aqui, Salto do Lontra, sentido a Francisco Beltrão, próximo ao Vista Alegre, então. O trânsito está interditado devido ao tombamento desse caminhão. Você deve ir, então, por rotas alternativas. Eu acredito aqui o que Ampere deve
0: vai
5: ser
0: por... Vai ter que ser por aqui, né?
5: Então é uma rota alternativa, então, para você ir. Até grupos de WhatsApp e algumas localidades pelo interior, eu acho que de Enéas ali você consegue ir também. Eu confesso que eu não sei, né? Mas aí você conversa em grupos de WhatsApp.
0: Com certeza, né? As pessoas que já têm maior conhecimento ali devem saber algumas outras alternativas aqui, por mesmo, até para facilitar quem mora, talvez, até próximo do acidente ali, para não ter que fazer toda essa volta, de repente precisa ir a Francisco Beltrão, coisa parecida. Mas é importante ressaltar também, para você que talvez já tinha planos de hoje ir para Francisco Beltrão, como você destacou, né, João? Às vezes tem uma consulta marcada por lá, tem horário para chegar, né? Então, de repente, já se organiza aí, justamente por conta disso, para você que está fazendo o caminho contrário também.
5: Exatamente.
0: Então, aconteceu esse tombamento e tudo, que nem você até mesmo destacou aqui, é um produto químico aí que não é do nosso conhecimento também, né?
5: É.
0: Toda essa área. Então, de repente, deve haver também ali algum trâmite que um protocolo, eu digo assim, de segurança até mesmo, para eles poder fazer toda essa retirada, para daí sim, né, liberar, portanto, esse horário, né?
5: Até porque se fosse só para retirar o caminhão, digamos sim, assim, não demoraria todo esse tempo, todo
0: seria
5: esse processo,
0: mais rápido, né?
5: Bem mais rápido, né?
0: Com certeza. Obrigado, João Carlos, pelas informações.
5: Daqui a pouquinho mais informações durante a programação aí.
0: Show de bola, obrigado. Jornalismo sempre atuante aqui na programação da Independência FM. Agora são 8 horas e 39 minutos.

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4: Horóscopo. Vamos lá para mais um bloco das previsões astrais do horóscopo para você de Leão, Virgem, Libra e também Escorpião.
5: Leão.
4: Leoninos e leoninas, sua presença no trabalho é marcada por firmeza e determinação, abrindo portas para reconhecimento e também estabilidade. No amor, o momento pede demonstração concreta de afeto, mas atenção ao ciúme e ao controle que podem fazer desafios. E também a relação, aproveite para reforçar a conexão. A cor para hoje é a cor azul.
5: Virgem.
4: É um dia ideal para aprimorar seus estudos e planos a longo prazo, mas também para revisar a sua rotina de trabalho. Cuide da sua saúde, evitando a autocobrança e ouvindo sinais do seu corpo no amor. Conversas profundas fortalecem conexões mesmo à distância, mantendo aí o coração aberto. A cor para hoje é a cor verde.
5: Libra.
4: Dia de boas oportunidades financeiras e mudanças favoráveis, mas é importante manter a prudência. Uma conexão amorosa intensa pode surgir aí, trazendo emoções profundas, mas cuidado com teimosia e possessividade. Aproveite o dia com sensatez para alcançar seus objetivos e fortalecer o seu relacionamento. A cor para hoje é a cor salmão.
5: Escorpião.
4: Seu talento e persuasão brilham, facilitando aí o relacionamento no trabalho, mas evite a teimosia e resistência às mudanças. Na família, questões antigas podem ressurgir, testando a sua paciência. No amor, a energia lunar fortalece seu relacionamento, embora o passado possa trazer emoções inesperadas. A cor para hoje é a cor amarela. E dessa forma, fechamos aqui mais um bloco das previsões astrais do nosso Bom Dia Independência. Já já tem mais previsões astrais aqui no Bom Dia Independência para você de Sagitário, Capricórnio, Aquário e Peixes.

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1: 8 horas e 42 minutos, esse é o Bom Dia Independência. Seguindo com você nesta manhã de quinta-feira, para você que tá aí ligado comigo na programação. Excelente manhã para você, tudo de bom, obrigado pela sua sintonia. Para você que tá em casa, fazendo aquela faxina, organizando tudo por aí. Para você que está no seu trabalho também, encarando mais uma manhã de trabalho. Um bom dia para você, obrigado pela sintonia. A rádio que ouve você e também toca as melhores músicas na programação. Agora tem Bruno e Marrone.

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0: Leandro e Leonardo, um clássico da música sertaneja rolando por aqui na programação do nosso Bom Dia Independência. Eu juro, 9 minutos faltando para as 9 da manhã. Excelente manhã para você que está aí acompanhando a programação da Rádio Independência FM, para você que está aí ligado comigo na sua casa, para você que está no seu trabalho. Muito obrigado pela sintonia. Mandar aqui um abraço especial para Maria Celeste, que está ligada comigo. A Jaqueline também está mandando o seu bom dia por aqui. A Rosane também já mandou o seu bom dia, está ouvindo aqui a programação. Oi, Rosane, bom dia, tudo certo por aí? Um grande abraço para você, tudo de bom. Quem mais? A Lucimara também já mandou um bom dia mais cedo aqui pra gente, tudo de bom. Excelente manhã aí de quinta-feira, ok? Por aqui eu sigo com você, daqui a pouquinho tem nosso último bloco das previsões astrais para você de Sagitário, Capricórnio, Aquário e Peixes. E inclusive, daqui a pouquinho tem também, final do nosso programa, nosso momento de fé, momento de oração, né? Qual convido você também a participar comigo no 991181390. Deixar aí o seu nome, a sua participação, o seu pedido especial, a gente com certeza ressalta aqui na programação da Independência FM. 8 minutos faltando para as 9.
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0: Vamos falar de Copa do Mundo. Hoje é o grande dia que começa a Copa do Mundo 2026, né? Brasil entra em campo no sabadão, como você já sabe. Eu vou trazer aqui algumas curiosidades, algumas informações, né? A gente já tá aí, com certeza, a um passo de ver aí o Brasil brilhar na Copa do Mundo 2026, mas vou trazer aqui também informações de outras seleções que estão passando por um certo tipo de perrengue. E, inclusive, a FIFA exigiu aí mudanças em uniformes do Haiti às vésperas da Copa. O uniforme do Haiti para a Copa do Mundo terá de ser alterado por determinação da FIFA, relatou a Saeta, empresa do material esportivo responsável pela fabricação. Em um comunicado divulgado em suas redes sociais, a empresa disse que a FIFA, em meio a um processo de revisão do material, considerou que alguns elementos visuais poderiam ter interpretações diferentes e, por isso, pediu mudanças. A empresa não detalha na nota quais seriam esses elementos visuais, mas disse que o processo de criação buscou celebrar orgulho, resistência e espírito do povo haitiano. O comunicado afirma que muitos conceitos foram trabalhados e refinados no decorrer de meses, sempre submetidos aos padrões da FIFA. Os elementos visuais, o elemento visual sujeito a talvez interpretações diferentes seria uma representação alusiva à Batalha de Vertières, importante marco histórico da independência do Haiti em relação à França. Em outra publicação no Instagram, a empresa apresentou o design dos kits para a Copa em um vídeo e mostra o detalhe próximo à barra das camisas com inscrição 1974-2026. O ano de 1974 marcou a última vez em que a equipe haitiana de futebol se classificou para o torneio. Que correria que não deve dar, né? Com certeza, às vésperas aí, praticamente, do início da Copa do Mundo. Trazendo informação aqui, falando sobre o Brasil, seleção adota um regime de reclusão para quebrar o jejum de Copa. Há 3 dias, a estreia da Copa do Mundo, a seleção brasileira tem adotado aí uma tática mais reclusa, fora dos gramados. Durante as entrevistas coletivas, há um alto aí policiamento dos atletas para evitar expor informações sobre o dia a dia da equipe. Nas redes sociais, o comportamento segue o mesmo, igual, sem postagens sobre o que acontece dentro da concentração da equipe para quebrar o jejum de 24 anos, né, sem o título mundial. A postura dos jogadores não é uma determinação da CBF. O único pedido feito na apresentação da equipe no dia 27 de maio, ainda no Brasil, foi sobre o cuidado com os excessos, mas sem uma imposição sobre o código de conduta nas entrevistas e nas redes sociais. Porém, entre os atletas, há um acordo velado para que não tenha uma divulgação interna dos bastidores da seleção. Até mesmo nas entrevistas tem tido aí um controle sobre o que é dito. Cotado aí a começar com o titular improvisado na lateral direita contra o Marrocos no sábado em Nova Jersey, o zagueiro Roger não quis dar pistas sobre a sua presença na equipe e brincou com a situação. É até interessante, né? Aquele negócio de criar até uma certa expectativa. Até porque, né? Aquilo que que não é visto não gera aquela curiosidade, não gera aquele olho corno em cima da nossa seleção, né? É bom, uma atitude bem interessante, inclusive, aqui tomada pela seleção brasileira, que mantém aí sigilo total sobre o que está acontecendo nos bastidores. E com certeza a gente espera, sem dúvida nenhuma, um show no gramado, né? Dá informação para você da Copa do Mundo, informações da Copa do Mundo, você fica sabendo de tudo aqui na programação da Independência FM.
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0: Vamos lá para o nosso último bloco das previsões astrais para você de Sagitário, Capricórnio, Aquário e Peixes. Sagitário. O dia para colocar a mão na massa é hoje, com calma e praticidade, cuidando do seu corpo e da alimentação, Sagitário. Fique atento a possíveis mal-entendidos e também cuide da sua saúde mental. No amor, gestos simples valem mais, podendo fortalecer seus laços e favorecer momentos aconchegantes ao lado de quem você gosta. A cor para hoje é a cor vermelha. dia de analisar seus valores e hábitos financeiros com cortes e ajustes inteligentes. A sorte favorece conquistas e prazer, mas mantenha o pé no chão. No amor, aproveite para paquerar e curtir momentos leves. Cuidado com inseguranças. Aproveite o dia. A cor para hoje é a cor amarela. Hoje o desejo é por aconchego e momentos simples com a família, mesmo com possíveis desafios à noite. Aproveite para rever atitudes, cuidar de si e evitar crises por detalhes. No amor, valorize estabilidade e conexão verdadeira e pode sentir vontade de estar perto de alguém especial. A cor para hoje é a cor rosa. Peixes. Foque na praticidade do seu trabalho, peixes, mas cuidado com a sua autoestima no final do dia. Tire momentos para relaxar e renovar suas energias. No amor, uma conversa leve e sensual pode atrair seu crush, mas evite cobranças e ciúmes para manter a harmonia também. A cor para hoje é a cor branca e dessa forma... Fechamos aqui as previsões astrais do Bom Dia Independência. Previsões astrais que voltam amanhã, a partir das 8 horas da manhã, aqui na programação da 94.1. 94.1.
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0: São 9:03. Por aqui eu vou seguindo com o nosso Bom Dia Independência nessa manhã especial. E é o seguinte: falei agora há pouco aqui no bloco anterior de Copa do Mundo e nada melhor do que a gente entrar no clima de fato, né? Nós já fizemos aqui na semana passada diversos sorteios de álbuns de figurinha, já tem a promoção da televisão, né? A TV, Smart TV 4K de 50 polegadas que já tá rolando através do link de participação onde você manda sua mensagem, recebe o link, se cadastra e boa sorte. E é o seguinte, eu tenho um sorteio agora, de imediato, pra fazer pra você, rapidinho aqui no Bom Dia Independência, que é o quê? É um kit torcedor. Para você que tá aí ligado na programação. O que que vem nesse kit torcedor? Vem bandeira do Brasil, vem as vuvuzelas, aqueles negócios de assoprar e fazer barulho. Eu vou pegar um lá embaixo e vou trazer aqui. Vou assoprar aqui no microfone só para você ouvir o barulho do trem aqui, ó. Tem um monte de coisa arada aqui para você literalmente ficar trajado aqui com as cores do nosso verde e amarelo e com certeza torcer para a seleção do Brasil. E é o seguinte, seleção brasileira, né? Então é o seguinte, você já pode mandar sua mensagem aqui, ó. Só fala assim: Marcelo, quero participar do sorteio do kit torcedor. Manda aí, 991-18-1390, final desse programa aqui, ó. Final do Bom Dia Independência agora. É um sorteio agora, relâmpago, sorteio relâmpago para você. Já manda aqui, você vai estar participando do sorteio, é no final do programa de hoje. Você tem aí praticamente uns 40 minutos para você participar. Então, já capricha na sua participação e boa sorte para você. Por aqui eu sigo, Ana Castela e Zezé de Camargo e Luciano.

0: Ana Castela e Zezé de Camargo e Luciano, você vai ver. E o dia em que sair de casa, rolando por aqui na programação do nosso Bom Dia Independência. Vou falar uma coisa pra você, que está em minhas mãos aqui, ó. Está em minhas mãos aqui o kit torcedor. Caraca, eu falei não falei nem metade das coisas que tinha. Tô falando pra você. Ó, tem bandeira do Brasil. Tem faixa para as mulheres colocar no cabelo. Tem pulseira unissex masculina e feminina. Tem o que mais? É balão inflável aqui, ó. É... O que mais que tem aqui? Nossa, uma faixa do Brasil aqui, ó. Essa eu queria pra mim. Essa eu queria pra mim. Tem um óculos aqui, ó, decorado, óculos de sol, decorado aqui com as cores do Brasil. E tem aqui, ó. Isso aqui as mães e os avós adoram, quer ver? Eu vou soprar o trem aqui, ó. Olha aqui, ó. Bora torcer pro Brasil. Olha aqui, ó. Meu Deus do céu. Isso aqui é bom demais. Isso aqui é bom demais. Participa aí. Quer participar? Manda ver 991-18-1390. Você que mandar sua mensagem até o final do programa de hoje. Ó, esse sorteio agora aqui, esse aqui é um sorteio relâmpago, é só agora aqui no Bom Dia Independência. Então, já capricha aqui, ó. Meu Deus, isso aqui é bom pra dar pra criançada, ó. Nossa, isso aqui é bom pra dar pra criançada. E falar assim, ó. Daí a avó pode pegar e aprontar com o vô, né? Ah, falar assim, ó. Pega aqui, ó. Fala pro neto. Pega aqui e vai lá acordar o vô. Aí ele chega lá assim, ó. Manda ver, 991-18-1390, capricha aí na sua participação, boa sorte. 911.
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0: Vamos trazer informação aqui no nosso Bom Dia Independência. E é o seguinte, agora há pouco aqui o João Carlos esteve presente aqui no Bom Dia Independência, trazendo informação, né, sobre um tombamento aí de um caminhão que aconteceu na PR-180. Eu vou ressaltar essa informação até porque, né, justamente para você que está trafegando nesse trecho aí, né, ouvindo a nossa programação, está se deslocando, com certeza, pode trazer essa informação aí, né? João Carlos, tá pintando por aqui? João, eu tava trazendo a informação na metade do caminho que o João Carlos falou, peraí, temos atualização aqui desse tombamento aí, de mais informações aqui na nossa programação, com certeza fica à vontade novamente. João Carlos, bom dia.
3: Bom dia novamente, Marcelo, né? Isso. Somente reforçando então, né, pessoal que estão nesse trajeto aí de Francisco Beltrão, né? Não há previsão de liberação do trecho, então se você precisa aí, especialmente, né, você de Salto Lontra, enfim, Nova Esperança, você precisa ir nesse trajeto aí a Francisco Beltrão também, deve ficar atento e procurar aí rotas alternativas. Se você puder cancelar essa viagem, melhor, né?
0: Seria melhor.
3: Não há uma previsão assim de... para liberação. Mas eu vou trazendo outra informação também, Marcelo, aproveitando aqui, já falando de trânsito, sobre um atropelamento que aconteceu nesta madrugada em Nova Prata do Iguaçu, né? Um atropelamento com vítima fatal, inclusive, foi registrado no início da madrugada de hoje na Avenida Iguaçu, nas proximidades aí do cemitério municipal de Nova Prata do Iguaçu. De acordo com informações da Polícia Militar, a equipe foi acionada para atender a ocorrência e, ao chegar ao local, constatou o óbito de um homem que havia sido atropelado. O condutor do veículo envolvido no acidente permaneceu no local e prestou aí os primeiros esclarecimentos sobre o ocorrido. Conforme a PM, ele foi submetido ao teste do etilômetro, que apontou o resultado negativo para a ingestão de álcool. Foram acionadas aí equipes da Polícia Civil, Polícia Científica e também do Serviço Médico Legal responsável aí, ou responsáveis.

0: né, pela coleta de informações e encaminhamentos necessários para a investigação. A área do acidente foi isolada e permaneceu sob acompanhamento das autoridades até a conclusão dos trabalhos periciais e a posterior liberação da via. As circunstâncias que levaram aí ao atropelamento serão apuradas pelas autoridades. Então, informação aí sobre esse atropelamento, infelizmente, né, um atropelamento com vítima fatal registrado na madrugada de hoje em Nova Prata do Iguaçu.
1: Nova Prata. Um detalhe interessante aqui, João Carlos, até pegando esse gancho da informação, obviamente, como você falou, as causas vão ser apuradas e tudo mais, mas falando de outro assunto que diz a segurança do trânsito, até por experiência própria mesmo. Esses dias atrás eu tive um compromisso lá em Capitão das Marques, e voltando pela madrugada, e até é um alerta que é interessante a gente trazer aqui para a nossa região. Esse trecho aqui, Nova Prata, Salto do Lontra, uma neblina intensa pela madrugada. E isso é algo que é importante a gente também ressaltar, até a questão do limite de velocidade, né?
0: Exatamente.
1: Obviamente, né? São condições adversas do tempo, né? Não tem um controle, então. Mas eu senti uma dificuldade tremenda, né, de trafegar. Eu vinha praticamente 60 por hora aqui, ó, nesse período aqui, quase o período inteiro de Nova Prata, Salto Lontra, em alguns trechos dava aquela limpada,
0: sim.
1: No geral, né, você tem que ter aquele cuidado, não somente com outros veículos, mas até mesmo animais que possam até atravessar a pista, né? Então é algo interessante, principalmente agora nesse período de inverno também, né? As temperaturas mais baixas ocasionam isso aí também. Então é um alerta, só pegando a deixa dessa informação para trazer com certeza esse cuidado, né?
0: Triplicar aí a atenção, né? Até eu conversando na semana que passou, acho que a dona Neuza da Império dos Girassóis esteve no programa Tarde Açu, e ela falando que estava vindo de Cascavel à tarde e que tinha neblina, diz que tinha lugares assim, a visibilidade bem prejudicada, né, devido à neblina. Eu já fiz esse trajeto também a Cascavel, em alguns pontos realmente no período da tarde você tem essa dificuldade, digamos assim, né? Então, você que está na estrada, especialmente, né, o período da noite aí, triplique, quadriplique, enfim, a atenção aí, o cuidado, porque realmente é perigoso, né?
1: É perigoso, com certeza.
0: O tempo dessa forma que tá também, mas...
1: Exatamente, né? Assim, dias secos, né? Normais, assim, já é uma dificuldade, né? De você tem que ter aquele cuidado, obviamente, mas então, diz que estão aí com neblina, com chuva, que nem é o caso de hoje, tá? A chuva não tá intensa, tá só uma garoa, mas a pista está escorregadia do mesmo modo, né? Então, tem que redobrar aquele cuidado. E só mais uma vez, voltando aqui aquele assunto ali, para quem de repente pegou o gancho aqui da informação, né? Aconteceu um tombamento, foi por volta da uma e pouco da manhã, né?
0: Isso, foi durante a madrugada. E ainda está interditado lá o trecho lá da... como já destaquei, então não há uma previsão aí de liberação, né? O caminhão está lá ainda. E as equipes aí estão no local lá. Então, alternativas aí, você acha que aí a Francisco Beltrão precisa aí, se necessário, puder... dar uma segurada, deixar para amanhã, enfim, né, deixa, né? Mas se for necessário mesmo, tem que procurar aí rotas alternativas.
1: Rotas alternativas, com certeza. Obrigado, João, pelas informações.
0: E conforme vão surgindo as informações, estarei aqui.
1: Com certeza. Fique à vontade sempre para voltar aqui trazendo atualizações na programação da Independência FM. 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
1: Bora que bora, minha gente, seguindo aqui com o nosso Bom Dia Independência. Tá rolando sorteio aqui na programação do Bom Dia Independência. É o seguinte, sorteio relâmpago aqui, ó. Pra você que me acompanha nas redes sociais aqui, eu vou vou postar um vídeo agora aqui, ó. O que eu mais... Mas, cara, eu gostei desse kit aqui. Eu vou ter que pedir um desse aqui pra mim. Tem, ó, tem faixa do Banco do Brasil aqui, ó. Tem óculos, olha aqui, ó, decoradinho. Tem aqui pulseira também, tem bandeira, tem balão, tem adesivo, tem bandana, que mais tem? Nossa, quanta coisa arada. Tem a coisa... Ah, não, o que eu mais gostei foi esse aqui, ó. Presta atenção, produção. Ó, aqui, ó. Esse aqui pra... Não, não tem. Esse aqui eu preciso não pra acordar o povo lá de casa, lá no domingo cedo, ó. Aqui, ó. Esse aqui vai dar o que falar. Alô, alô pai, alô mãe. A criança que ganhar esse aqui, não fique bravo, não. Esse aqui vai ser show de bola na tua casa, ó. Manda ver, manda ver. Participa aí, 991-18-1390. Você vai concorrer a um kit torcedor. É um kit torcedor pra você torcer aí pro Brasil nessa Copa do Mundo. Já manda aí, 991-18-1390. Manda o seu nome completo. E com certeza você vai concorrer no final do programa de hoje. Capricha na sua participação e boa sorte pra você.
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3: Que eu sigo com o nosso Bom Dia Independência com você até às 10 horas da manhã, 9h25.

0: Paulinho e Fábio, paga uma, essa com corpo e alma aqui na programação do nosso Bom Dia Independência. São 9 horas e 34 minutos. Tudo de bom para você que tá aí acompanhando a programação aqui da Rádio Independência FM. Meu amigo Darley tá ligado comigo aqui. Alô, Vera, bom dia, tudo certo por aí? Um grande abraço, obrigado pela sintonia e o carinho da audiência aqui na programação da 94.1. Excelente manhã para você que tá aí acompanhando a programação aqui da Rádio Independência, seja na sua casa, seja no seu trabalho, para você que tá viajando também pelas rodovias de nossa região. Quintou por aí, tudo de bom para você que tá acompanhando aqui a nossa programação, ok? Por aqui eu sigo. 9h35.
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3: 9:39.
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3: Tá na hora de mandar aquele alô especial pra você que completa a idade nova hoje. Por aqui eu destaco os nossos aniversariantes dessa data tão especial. Bora lá. Bom dia, Marcelo. Queremos homenagear nosso filho Pedro Henrique Fiorentin, que está de aniversário hoje, completando 15 anos. Muitas felicidades, muitos anos de vida. Da mãe Sandra, do pai Claudinei. Forte abraço, então, da mãe Sandra, do pai Claudinei, especialmente pro filho Pedro Henrique Fiorentin, que está de aniversário hoje. Felicidades, muitos anos de vida. Quem mais? Bom dia, Marcelo. Gostaria de homenagear a minha amiga Janaíne, que amanhã irá completar seus 18 anos. 1.8, Janaíne. Forte abraço para você. Quem tá mandando é a Mariana da Silva. A Janaíne da Silva Rodrigues é o nome dela, né, que tá de aniversário. Parabéns, hein? Felicidades, tudo de bom, muitos e muitos anos de vida. Bom dia, Marcelo, tudo bem? Aqui é a Isamar Save. Hoje quero homenagear aí a Maria Valentina, que esteve de aniversário ontem. A Maria Valentina Eberhardt Moreira Leite fez um aninho. Parabéns da tia Isa. Obrigado, Isa, pela sua participação. Parabéns para Maria Valentina. Felicidades, com certeza, muitos e muitos e muitos anos de vida. Quem mais? Bom dia, quero homenagear o meu irmão Claudinei Gonçalves da Silva, que está de aniversário hoje. Colocar ele no quadro aniversariante. Parabéns, felicidades, muitos e muitos anos de vida. Quem mais? Bom dia, quero homenagear a minha sobrinha Bianca de Lima, que está de aniversário hoje. Colocar no quadro aniversariante. Parabéns, felicidades, tudo de bom, muitos e muitos anos de vida. Quem mais? Bom dia, tudo bem? Eu sou o Gilmar, queremos mandar os parabéns para Maria Salete, que está de aniversário hoje. Muitos anos de vida. Parabéns, Maria Salete, felicidades, muitos e muitos anos de vida. Quem mais? Bom dia, Marcelo. Quero mandar os parabéns para minha filha Bianca da Silva de Lima, que está de aniversário hoje. Dizer que nós amamos muito ela. De sua mãe, Mariluce, manda também os parabéns para o meu irmão, Claudemir Gonçalves da Silva, que hoje também está de aniversário. Parabéns. Quem mais? Bom dia. Quero colocar o nome do meu marido no dia no quadro dos aniversariantes. É, mandar um feliz aniversário para ele, que está de aniversário. É o Thiago Ferreira. Muito bem. Parabéns para o Thiago Ferreira. Felicidades. Muitos anos de vida. Felicidades. Tudo de bom. Deixa eu ver aqui que tem mais aniversariante. Tem áudio aqui também dos aniversariantes. Bora trazer aqui as participações. Bom dia.
6: Bom dia, Marcelo. Hoje eu quero prestar homenagem para minha filha, Marcelo. Hoje ela está completando mais um ano de vida, né? Mais uma rosa, né, no seu jardim. Que Deus, sim, possa abençoar ela, proteger, né? Uhum. E toca a música aí de Rick Renner, filha, né?
3: Acho, valeu, que é,
6: né? Beleza, Gui? Um abraço e uma ótima quinta para nós, né? Quinta...
3: Valeu, forte abraço, Natália. Tudo de bom. Parabéns, então, para sua filha, que está de aniversário no dia de hoje. Deixa eu mandar aqui, inclusive aqui, ele mandou o nome dela, que é a Tati Eleodoro, né? Alô, Tati, felicidades, tudo de bom, muitos e muitos e muitos anos de vida. Receba aí os parabéns, tá bom? Tá aí o nosso quadro aniversariante do dia, sempre, sempre aqui no nosso Bom Dia Independência, de segunda a sexta-feira, nesse horário aqui, né? Por volta das 9h30, 9h40 da manhã, a gente traz aqui sempre o nosso quadro aniversariante do dia, sempre, sempre, sempre, com certeza, pra você, né? Poder homenagear aquela pessoa que está de aniversário. Parabéns, felicidades, tudo de bom. São os votos aqui, ó, do Marcelo Henrique e de toda a equipe da Independência FM para você, aniversariante do dia.
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3: 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Tá na hora da gente realizar aqui o sorteio do nosso kit torcedor. Deu o que falar, tô rindo aqui porque... Deu o que falar no dia de hoje, que né? O programa hoje começou tudo meio atravessado, né? Mas tudo bem, faz parte, faz parte. Tem dias e dias que são assim, né? Mas deixa eu pegar aqui, tô tentando catar aqui agora, enquanto eu tô falando aqui, o kit torcedor aqui. Pensa num kit sensacional. Esse aqui eu vou dar trabalho lá em casa, cara, com esse aqui. Esse aqui eu vou ter que pegar um do chefe aqui, porque eu vou dar trabalho lá em casa. Deixa eu tô montando aqui, ó, a corneta aqui, ó. Tô montando aqui a corneta do nosso kit torcedor. Deixa eu dar uma assoprada aqui pra você escutar aqui, ó. Só pra você saber, tem óculos com o kit torcedor aqui, com tudo com as cores do Brasil. Tem uma faixa, tem bandeira também. Tem um pôster aqui, né? Tem pulseira, tem um balão aqui inflável, tem adesivo do Brasil. Tem o que mais? Uma bandana? Parece uma bandana isso aqui, né? E tem isso aqui que eu achei sensacional. Escute só, ó. Isso aqui é sensacional. Isso aqui, não, isso aqui vai ser demais, ó. Oi, dá pra você escutar aqui, ó, vários tons, ó. Bora que bora, tá na hora de realizar o sorteio pra você que participou no Bom Dia Independência de hoje, mandando o seu nome completo por aqui, já tá participando. Vamos achar aqui o nosso Rufi dos Tambores aqui, e eu quero ver quem é que vai fazer, quem é que vai dar trabalho aqui nessa barulheira aqui, ó. Bora lá, que Rufi dos Tambores, você que participou junto com a gente, boa sorte, cruza os dedinhos, bora saber quem é que vai faturar esse kit torcedor aqui da Rádio Independência, na programação aqui da 94.1. Bora lá. Deixa eu ver quem é que fatura. Saiu. 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Mandou ver quem faturou aqui e vai levar para casa o kit torcedor aqui. Deixa eu ver se eu... agora eu acho que eu consigo pronunciar aqui esse nome aqui, né? Vamos lá. Quem fatura, então, o nosso kit torcedor aqui do Mundinho Independência é o Miguel Veslin Sikorski. Miguel Veslin Sikorski. Parabéns! Faturou o kit torcedor aqui. Pode passar aqui na Rádio Miguel ou o responsável, né, com documento de identificação e pode retirar o kit torcedor, já tá valendo. Ó, só vou dizer uma coisa pra você, tem mais sorteio aqui durante a programação. Só fica ligado aqui na programação da Independência. Quem faturou esse aqui foi o Miguel Veslin Sikorski. Parabéns! 9h48.

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4: 9h52.
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4: Está na hora do nosso momento de fé, momento de oração aqui na programação do nosso Bom Dia Independência. É o momento da gente desacelerar também, né? Muitas participações chegando. Vamos tentar atender algumas aqui. E sempre, com certeza, muito obrigado pela sua companhia. Bom dia, Marcelo. Coloca minha mãe Marlene, vó Andrelina e os filhos no momento de oração. Obrigado pela sua participação. Bom dia, Marcelo, quero participar aí. A Dilce Rodrigues dos Santos, coloca a minha família no momento de fé. Obrigado se for atendida. Quem mais? A Rafaela dos Santos Neves, quero colocar a minha família em oração. Obrigado pela sua participação. Bom dia, Marcelo, coloca a minha sobrinha Sofia Boger, que está de aniversário hoje. Obrigado pela sua participação também. Bom dia, Marcelo, quero homenagear meu afilhado Rafael de Campos, que estava de aniversário na segunda-feira. Também participando aqui do nosso momento de fé. A madrinha Claudete Santos da Fonseca, quem está participando. Quero pedir oração para os meus filhos no quadro da oração Amanda e Gustavo Lux, pedir proteção, que Nossa Senhora Aparecida proteja sempre. Obrigado pela sua participação. A Clair Pedroso de Ampere, colocando a mãe Margarida Pedroso nos pedidos de oração em prol da saúde. Obrigado pela sintonia. Clarice Spis também participando com a gente, Dona Vera Pimentel também participando junto com a gente aqui na programação. A Neiva também participou mais cedo, né, Neiva? Obrigado pela sua sintonia, obrigado pelo carinho da sua audiência e tantas essas participações que vão chegando aqui e que não dá mais tempo da gente atender. Mas, ó, obrigado pela sua sintonia, muito obrigado pelo carinho da sua audiência. Convido você a elevar o seu pensamento a Deus e que possamos juntos trazer a nossa oração desta quinta-feira, que é uma oração muito importante, muito poderosa, e que se você tem aquele seu pedido especial, a sua prece especial, aguarde aí. Vamos elevar o nosso pensamento a Deus e que possamos juntos trazer a nossa oração desta quinta-feira, que diz assim: Senhor Deus de bondade, nessa quinta-feira venho diante de Ti para agradecer todo o bem que realizas na minha vida. Muito obrigado pelo ar que respiro, pelo alimento à minha mesa, pelas pessoas que amo. Muito obrigado pela luz que vem do Teu Espírito Santo. Eu Te peço, Senhor, que sempre ilumine os meus passos e meus caminhos com o brilho da Tua sabedoria. Dai-me bom senso, lucidez e discernimento para não me entregar a falsas ilusões. Protege a minha família e a todos os que eu amo de qualquer falha ou engano. E mostra-me sempre a beleza da Tua verdade e do Teu amor, para que eu possa ser instrumento da sabedoria que vem de Ti. Tudo isso eu Te peço, por Jesus Cristo, Teu Filho e nosso irmão, na força e na unidade do Espírito Santo. Que assim seja. Amém. E nesse momento você coloca o seu pedido, a sua prece em oração.

0: Tudo isso pedimos por Jesus Cristo, teu Filho e nosso irmão, na força e na unidade do Espírito Santo. Que assim seja. Amém.
1: Abençoa, Senhor, as famílias. Amém.
0: Abençoa, Senhor, a nossa família. Obrigado pela sua companhia nessa quinta-feira. Amanhã, sexta-feira, eu, Marcelo Henrique, estarei de volta a partir das 8 horas da manhã e mais uma edição do nosso Bom Dia Independência. Para você, um forte abraço, boa quinta-feira, se cuida, fica com Deus e até. Tchau, tchau.

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10: Olá, bom dia. Hoje é quinta-feira, dia 11 de junho, e a partir de agora, eu, Samuel Libona, estou chegando na Rádio Independência com as informações do Giro 94.
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10: A BR-180 permanece totalmente interditada desde a madrugada da quinta-feira, dia 11, após o tombamento aí de um caminhão nas proximidades do trevo de Vista Alegre. De acordo com as informações, o veículo com placa de Rio Grande do Sul seguia no sentido Francisco Beltrão e Enéas Marques, quando o motorista perdeu o controle da direção e o caminhão tombou sobre a pista. A carga transportada, composta por um produto químico, vazou após o acidente e se espalhou pela rodovia, exigindo a atuação das equipes especializadas para garantir a segurança da área e evitar riscos à população e ao meio ambiente. O motorista, de 29 anos, sofreu ferimentos e foi atendido pelo Corpo de Bombeiros. Na sequência, ele foi encaminhado para a unidade de pronto atendimento à UPA de Francisco Beltrão para avaliação médica. Por medida de segurança, a Defesa Civil determinou a interdição total da rodovia nos dois sentidos. Até o momento, não há previsão para a liberação do tráfego, já que os trabalhos de contenção, remoção da carga e a limpeza da pista seguem em andamento. As equipes da Polícia Rodoviária e Departamento de Estradas e Rodagem, DR, estão no local orientando os motoristas. A recomendação é que os condutores de veículos leves e pesados utilizem rotas alternativas até que a situação seja normalizada.
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19: Bom dia, bom dia. Alô, gente querida, bom dia. Bom dia, Salto do Lontra, bom dia, região. Bom dia, gente maravilhosa que acompanha a nossa programação, que faz parte aqui da nossa manhã. Você que está em sintonia com a gente, seja muito bem-vindo, bem-vinda. Nós vamos com você a partir de agora, na comunicação, na música, na boa informação. Nós vamos até às 11h30 e eu quero você comigo.
20: Trombini, o amigão.
19: Muito bom ser o amigão da sua manhã. Espero que você esteja aí realmente muito bem, né? É o que a gente deseja sempre aqui na nossa programação e espero que você possa também estar aí aproveitando o seu dia. É um dia chuvoso de novo, né? Ontem, hoje, conforme estava previsto, né? A previsão do tempo aí é realmente confirmando, né? Os prognósticos e está aí a nossa chuva de quarta, de quinta-feira. Esperamos aí, deixa eu dar uma olhadinha até como é que está a previsão do CIMEPAR para hoje, então, né, que está confirmando. Amanhã também não mostra muita diferença, não, mas tem abertura de sol prevista, né, da mesma forma para hoje à tarde. No sábado, já céu claro. No domingo, possibilidade de pancadas de chuva de novo, né, e aí por diante, tá bom? Mas vamos lá, vamos em frente, vamos seguindo, vamos para a vida. Hoje é 11 de junho e você sabe que hoje é o dia da abertura da Copa do Mundo, né, que coisa boa. Hoje teremos o início da Copa, então, e a gente vai viver esse momento todo especial. Acontece a cada 4 anos e a gente tem mais é que aproveitar mesmo.
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0: 10h10, bom dia.
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11: Oi, oi, oi, gente, tudo bem? Hoje é quinta-feira, dia 11 de junho. Eu sou a Kelly Gomes e tô aqui para te fazer companhia e também para trazer ótimas receitas durante toda a semana. Então, acompanha aqui na programação, tá? Para hoje, a gente vai de maionese temperada. E ela é perfeita, né? Para acompanhar o churrasco do final de semana que já tá perto. Então, vamos anotar? Você vai precisar dos seguintes ingredientes. São 5 colheres de maionese, 2 dentes de alho, 2 colheres de vinagre ou limão e cheiro verde e sal a gosto. São só esses ingredientes e agora o preparo também é muito simples, quer ver? Bata todos esses ingredientes no liquidificador e então você deixa gelando por no mínimo 1 hora. Tá pronto, pode acompanhar diversas delícias aí que você vai preparar. Boa quinta-feira e a gente se encontra amanhã. Tchau, tchau!
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8: 10h22.
12: Imagina se o seu ex-amor deixa uma carta pro próximo amor da sua vida. Isso é mais ou menos assim.
13: É pesado, é pesado.

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4: 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Para você que está com a gente, 10 horas e 37 minutos, nosso papo sério está chegando. Já na sequência tem aqui o João Carlos, os destaques do R Notícias.
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9: Tudo bem, pessoal? Hoje é quinta-feira e tá no ar o nosso Papo Sério. Sente cansaço constante, formigamento nas mãos ou aquela memória que falha toda hora? Cuidado, o seu organismo pode estar pedindo uma ajuda urgente de vitamina B12. Essa substância fundamental atua diretamente na manutenção de várias funções do nosso corpo. E a sua presença é simplesmente obrigatória se você busca ter uma alimentação balanceada. Quando os níveis de B12 caem, o bem-estar vai embora e os sintomas começam a aparecer. Pode surgir anemia, distúrbios no sono, dores nas articulações e até mesmo quadros de depressão. O curioso é que ela é produzida por bactérias, mas nós não a absorvemos assim. Para garantir a sua dose de cobalamina, o único caminho seguro é através da comida. Ela depende da acidez do seu estômago e de proteínas específicas para ser bem digerida. Quer saber onde encontrar? O Reino Animal está cheio de fontes excelentes para você. Invista no consumo de fígado, carne vermelha, ovos, além de peixes como salmão e atum. Para os veganos, levedura nutricional e leites vegetais enriquecidos cumprem muito bem o papel. Não ignore os sinais de fadiga que o seu corpo envia na correria do dia. Inclua esses alimentos na sua rotina e recupere o foco, a atenção e a vitalidade. Alimente o seu potencial e viva com muito mais energia e saúde de sobra. O Papo Sério de hoje fica por aqui, mas não perca o próximo. Até lá!
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4: 10 horas e 39 minutos, João Carlos está chegando aqui trazendo essas informações pra gente. Bom dia, João.
12: Bom dia, Trombini, ouvintes da programação aqui da Independência. Alguns dos destaques, então, do nosso noticiário desta quinta-feira. A campanha de vacinação contra a gripe segue em andamento aqui em Salto do Lontra. Administração Municipal e Polícia Militar alinham ações para reforçar a segurança em Nova Esperança do Sudoeste. Nova Esperança realiza hoje a pré-conferência municipal da saúde. Prefeito, vice e vereadores de Salto do Lontra cumprem agenda em Curitiba e também Brasília. ANSOP vai discutir medidas de prevenção aos impactos do Super El Niño. Carro com 345 multas e mais de R$81 mil em débitos é apreendido. Homem é preso após sequestrar o enteado. Condutor de carro morre após colisão com ônibus. Tombamento de caminhão com carga química interdita totalmente rodovia entre Salto do Lontra e Francisco Beltrão. Homem morre após atropelamento em Nova Prata do Iguaçu. Polícia Civil de Salto do Lontra incinera mais de 13 quilos de drogas apreendidas. Essas e outras informações, claro, 12 horas no RI Notícias.
4: Obrigado, João. Agora 10 horas e 40 minutos na programação.
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1: Estão faltando 10 minutos para as 11 horas da manhã e o México e a África do Sul entram em campo hoje no Estádio Azteca para dar início à maior Copa do Mundo de todos os tempos. A bola rola às 16 horas, mas antes disso tem a cerimônia de abertura que conta também com diversas apresentações. O Mundial de 2026 será o maior da história, com 48 seleções disputando a taça em três países diferentes: Estados Unidos, México e Canadá, e 16 cidades-sede espalhadas pelo continente norte-americano. A organização do torneio, porém, enfrentou uma série de problemas ao longo dos últimos meses, que vão desde tensões diplomáticas até preocupações com o clima e adaptações nos campos de jogo.
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1: Para você que está ligado, agora estão faltando 6 minutos para as 11 da manhã. Bom dia, muito obrigado pela companhia. Você que se liga no Manhã 94. Até daqui a pouquinho estou com você.
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11: Oi, gente, tudo bem? Piscou, é quinta-feira. Eu sou a Kelly Gomes e falando em piscar, você sabia que piscamos 40% menos quando olhamos para as telas? Essa imersão digital prejudica a lubrificação natural e deixa os olhos dos pequenos secos. A exposição prolongada a celulares e tablets exige um esforço visual cansativo para eles. Então, que tal desconectar um pouquinho, propor uma brincadeira longe do mundo virtual? É bem bacana, viu? Reduza o tempo de tela e proteja a saúde visual e o desenvolvimento do seu filho. O contato pessoal sempre vai ser melhor. Interaja. E amanhã tem mais Mamãe Cheguei com dicas maravilhosas para esse mundo materno aqui na nossa programação. Tchau, tchau.
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6: Brasil. Olá, ótimo dia para você. Na região sul, o dia hoje se comporta com tempo bastante instável e perigoso. Em Santa Catarina e no Rio Grande do Sul, há alerta de tempestade com chuva entre 20 e 30 milímetros por hora, ou até 50 milímetros ao dia. Ventos intensos entre 40 e 60 quilômetros por hora e possibilidade de queda de granizo. As temperaturas estão baixas, variando entre 6 e 20 graus, com mínimas bem frias nas áreas serranas. No Paraná, também se registra risco de tempestades isoladas, especialmente no centro-oeste do estado, com pancadas de chuva ocorrendo desde amanhã e se intensificando no decorrer da tarde.
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3: E para quem está na programação Independência, bom dia, são 11 com 8, 16 graus é a temperatura.
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1: 11:17.
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3: Amiga, se você quer mudar o visual com sofisticação, então conheça o charme irresistível do ruivo dourado. Com o equilíbrio perfeito entre o vermelho e o loiro, ele garante uma aparência super natural. É a escolha ideal para quem quer apostar nos tons avermelhados, sem radicalizar demais. E para conquistar a cor dos sonhos com segurança, procure um salão especializado em coloração, né? Transforme a sua moldura do rosto, ilumine sua beleza e sinta o poder desse novo tom.
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2: Oi, gente, tudo bem? Uma boa quinta-feira para vocês? O Sinal Verde está no ar com uma dica simples que pode fazer toda a diferença no conforto e na segurança ao dirigir. Vamos conferir a dica de hoje. Lembrança das aulas de autoescola. O ajuste do banco é o primeiro passo antes de arrancar. Sua coluna deve ficar totalmente apoiada no encosto para evitar dores e desgaste. Ajuste a altura de forma que os braços e pernas fiquem ligeiramente dobrados ao dirigir. Membros muito esticados causam desconforto e aumentam o risco em caso de acidentes. Dirija com postura correta, ganhe mais conforto e garanta o controle total do trânsito.
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1: Muito bem, gente, agora 11 horas e 22 minutos, um abraço, um carinho enorme para todos vocês, até amanhã, sexta-feira, quando estaremos aqui com Manhã 94. O Renato já está por aqui, vai trazer o informativo da paróquia na sequência para vocês que estão em nossa companhia. E aí eu volto com a resenha esportiva.
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5: Bom dia, meu irmão, bom dia, minha irmã. Louvado seja o nome de nosso Senhor Jesus Cristo, para sempre seja louvado. Nesta manhã que nos reunimos aqui para juntos rezarmos, para darmos os avisos da nossa comunidade paroquial, também recordamos o dia de São Barnabé Apóstolo. Então, Barnabé, se nós lembrarmos, o seu nome traz como Filho da Consolação. Este apóstolo ele é lembrado como aquele homem que vendeu os seus campos, entregou tudo aos apóstolos e começou o seguimento a Jesus Cristo. Então, ele nos traz uma recordação também de um homem que viveu a sua fé, ajudou Paulo nas suas viagens missionárias e por isso hoje então nós recordamos a sua vida e a sua história que nos faz também crescermos enquanto cristãos. Para iluminarmos a nossa manhã, vamos rezar com o texto do Evangelho proposto a nós para hoje. O Senhor esteja conosco, Ele está no meio de nós. Proclamação do Evangelho de Jesus Cristo segundo Mateus. Glória a vós, Senhor. Naquele tempo disse Jesus aos seus discípulos: em vosso caminho anunciai o reino dos céus está próximo. Curai os doentes, ressuscitai os mortos, purificai os leprosos, expulsai os demônios. De graça recebestes, de graça deveis dar. Não leveis ouro, nem prata, nem dinheiro nos vossos cintos, nem sacola para o caminho, nem duas túnicas, nem sandálias, nem bastão, porque o operário tem o direito a seu sustento. Em qualquer cidade ou povoado onde entrardes, informai-vos para saber quem ali seja digno. Hospedai-vos com ele até a vossa partida. Ao entrardes numa casa, saudai-a. Se a casa for digna, desça sobre ela a vossa paz. Se ela não for digna, volte para vós a vossa paz. Palavra da salvação. Glória a vós, Senhor. Caros irmãos e irmãs, São Barnabé, ele é recordado nas Escrituras como um homem bom, cheio do Espírito Santo e de fé. É claro que nós temos que recordar que Barnabé ele não fazia parte do grupo dos 12 apóstolos, mas ele esteve próximo dos apóstolos logo após a ressurreição do Senhor, e ele foi integrado à comunidade de Jerusalém. E também é importante nós recordarmos que Barnabé ele teve um papel importantíssimo na missão apostólica de Paulo. Ele contribuiu para a expansão do Evangelho. E também ele é lembrado nas Escrituras por ter acompanhado Paulo na sua primeira viagem missionária. E foi ele quem foi responsável por introduzir aos cristãos de origem judaica o conhecimento de quem era Paulo, porque eles ainda tinham muita desconfiança. É claro, Paulo era um perseguidor dos cristãos. Então Barnabé é este homem que dá o seu voto de confiança a Paulo, dizendo que ele era um homem de fé, um homem de Deus e que havia se convertido a Jesus Cristo. E aqui nós percebemos também que a missão confiada aos discípulos não difere daquilo que o próprio Senhor fazia. Eles agem em nome do Senhor e com o Espírito confiando unicamente em sua providência. Como nós vimos no texto bíblico, Jesus envia os discípulos para curarem os doentes, para ressuscitarem os mortos, purificar os leprosos e expulsar os demônios. E ele vai dizer: de graça recebestes, de graça deveis dar. Então os discípulos fazem aquilo que aprenderam com o Mestre. Louvado seja o nome do nosso Senhor Jesus Cristo, para sempre seja louvado. Vamos agora para os nossos comunicados paroquiais. No dia 11, quinta-feira, hoje, então nós temos missa às 19 horas na Barra do Lontra. Dia 12 do 6, sexta-feira, temos a adoração ao Santíssimo Sacramento na Matriz e também às 14 horas, missa na Nova União. A missa na Nova União, que estava marcada para quinta-feira hoje, às 14 horas, então será amanhã, às 14 horas, na Nova União. E depois, então, a adoração ao Santíssimo Sacramento. Lembramos também que na sexta-feira, dia 12, é o dia que nós todos somos chamados a rezarmos pela santificação do clero. Também recordamos no dia 13 do 6, que às 9 horas da manhã nós temos, então, o início da formação para os servidores do altar, às 9 horas da manhã. E esta formação é para tanto para os servidores do altar, coroinhas e acólitos, quanto para os pais nesse primeiro encontro. Então, nós recordamos e avisamos ainda, se alguém ainda não fez a inscrição e gostaria de fazer a inscrição, pode ser feita, então, na secretaria paroquial. Também lembrando, tem a feijoada do Rotary, que será também no centro comunitário. Às 14 horas, então, missa na Santa Terezinha, dia 13. 15h20, missa no São Domingos. 19 horas, missa na Matriz. E 19 horas, missa do padroeiro Santo Antônio. Dia 14, então, no domingo, 9 horas, missa na Matriz. E casamento de Irineu e Beatriz na Matriz, às 10h30. Lembrando também que havia sido anunciado que haveria o almoço no Centro Comunitário na Capela Santo Antônio. Porém, este almoço foi cancelado e em um outro momento será anunciado, então, qual será uma nova data que será, então, feito esse almoço no Centro Comunitário com a Capela Santo Antônio. No dia 16, terça-feira, então, às 14 horas, missa na Linha Toscã, 15h20, missa no Bonfim, e 19 horas, missa no Santo Agostinho. Esses são os nossos comunicados e vamos pedir então a bênção de Deus sobre nós neste dia. O Senhor esteja conosco, Ele está no meio de nós. Que desça a bênção de Deus Todo-Poderoso sobre nós, em nome do Pai, e do Filho, e do Espírito Santo. Amém. Fiquem na paz de Deus, um bom almoço a todos.
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8: Bom dia, nossa resenha esportiva está no ar. Seja muito bem-vindo à nossa manhã de quinta-feira, dia em que começa a nossa Copa do Mundo.
9: Alisson Souza.
8: Oi, Alisson, bom dia, seja bem-vindo aqui à resenha, tudo bem?
10: Bom dia, Tromini, tudo certo? E também bom dia para os nossos ouvintes.
8: Muito bem.
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8: Vamos destacar para você no nosso esporte local informações já do nosso campeonato de bocha por equipes, né? Com a categoria Força Livre. Nós tivemos então ontem a equipe da Barra do Lontra B vencendo o São Sebastião B por 2-1 e o Galácticos do São Pedro do Bandeira venceu o Santa Luzia do Bandeira 2-1. Para quinta-feira, hoje, então, na Cancha do Ede, tem Bar e Cancha do Ede e Bertoncelli 0-1. E ainda nós teremos na Cancha da Linha Toscan A e Vitorello Prime, jogos de hoje. Campeonato Municipal Futsal, categoria Força Livre Feminino, tem para sábado aqui em Salto do Lontra, fechando a primeira fase, às 15h30, EPS Futsal e Sintético Laurindo, às 4h30 tem Lontra Futsal enfrentando Beija-Flor Futsal, Lojão do Brás. Vamos à Nova Esperança do Sudoeste, nós tivemos o início do Campeonato Municipal de Futsal na categoria Força Livre, o Limitados venceu a equipe do Juventus por 11-1, o Porão Bar Futsal Tarumã venceu o Unidos da Barra Futsal 3-1 e a equipe do Simprão Sudoeste Insumos venceu Barra Verde por 3-2. Para amanhã, Lontrense Posto Delta, Pinturas Moura IDL Multicenter, Barra Futsal e cabeceira do Lontra. Nas categorias de base, tem então para sábado em Nova Esperança, às 13h30, pelo Infanto Juvenil, Água Doce, Ibis, Os Piada Nova e Javali Selvagem. Depois tem pelo Futsal Mirim, às 15 horas, Pinturas Moura e Barra Verde, Grêmio e Bauman United. E tem também às 16 horas, pela categoria do Futsal Infantil, os confrontos Esperança e Mercado Fernandes, Santos e Corinthians. Destaque para você da nossa Sudoeste Cup. É uma competição de futsal, ela é preparatória e também as equipes aproveitam essa competição, né, para se fortalecer e criar entrosamento, né, e abrir aí umas condições especiais aí para a disputa da Copa Aesupar, que vem aí. E ontem a equipe do salto, no jogo da volta, garantiu a sua presença na semifinal da competição, vencendo o Pinhal de São Bento por 4-2. O Alisson estava lá junto com a nossa equipe e conta pra gente como foi mais esse confronto, Alisson.
10: É, Turmini, foi um bom jogo, né? É, no Ginásio de Esportes Vermelhão, aqui em Salto do Lontra. Há de se considerar também que havia um bom público, né? Apesar do tempo mais friozinho, né? Chuva e, né, tudo mais, né? Mas o pessoal sempre abraça o futsal e foi ver novamente a equipe do Salto, né? Que faz boas atuações jogando em casa. Pelo que o pessoal me contou de semana passada, foi um placar de 5-1, mas contou muito também com a ajuda do Maninho, que foi muito bem na partida semana passada, né? Ajudou o Salto a construir esse placar. A equipe de Pinhal de São Bento é uma equipe que joga bem, é entrosada, é um trabalho que está sendo feito lá. O Hércules até comentou com nós que é um trabalho que está começando, mas já está dando um resultado. A gente vê os meninos bem entrosados e deram trabalho para a equipe do Salto jogando aqui, né? É uma quadra que eles não conheciam, a questão da dimensão, um pouco maior que a quadra deles. A questão do piso também é diferente, né? Eles estranharam um pouco no começo, né? Mas foi uma boa partida da equipe visitante. E o Salto fez o que tinha que fazer, fez valer o seu mando de quadra, né? Venceu a equipe de Pinhal de São Bento em casa. Há de se ressaltar aqui, Trombini, que a equipe do Salto voltou a sofrer com um problema antigo, perder muito gol. A equipe teve várias possibilidades de, quem sabe, deixar um placar mais elástico, mais tranquilo na primeira etapa, pensando num segundo tempo, né? Mas, tinha certos momentos que parecia que a equipe ia complicar um jogo que parecia fácil. Não sentido de classificação, que pelo critério do saldo de gols também, né? O Salto, mesmo que empatasse ou perdesse por um gol, digamos, na pior das hipóteses, né? Tava classificado para a próxima fase da mesma forma, né? Mas pela questão, assim, de vencer tranquilo, um jogo mais, menos tenso em casa, né? A equipe de Pinhal de São Bento, o Salto fazia gol, eles se aproximavam, né? O Salto sempre esteve à frente no placar, né? Mas a equipe de Pinhal de São Bento sempre conseguia encostar, e assim terminou a partida nesse 4-2. Para mim, uma excelente, uma boa surpresa que os três goleiros do Salto atuaram. Aliás, perdão, o Maninho foi poupado nesse jogo, né? Participou o Guilherme no primeiro tempo, fez boas defesas, né? E foi testado também o Baú, terceiro goleiro do Salto, né? Na segunda etapa, e fez boas defesas também, né? Tomou um gol, mas um chute que, indefensável, né? Independente do goleiro, não conseguiria pegar o chute do camisa 7, o Tocha, da equipe do Pinhal de São Bento. Enfim, todo mundo jogando, né? Mais uma vez aqui, frisando o trabalho do Magdiel, colocando os meninos jogar, tanto o Gustavo, o Davi, todo mundo teve a oportunidade de digitar na partida. Era um jogo que proporcionava isso também, né? Então, assim, no contexto geral, foi uma boa partida pro Salto, uma vitória convincente, e vai com moral, né, Trombini, para as semifinais aí. Agora aguarda o seu adversário, que acredito que seja ou Santa Isabel ou Nova Prata do Iguaçu.
8: E Santa Futsal e Nova Prata tem aqui previsão de se enfrentarem hoje, né? No jogo de ida, Nova Prata venceu o Santa por 2-1. Ainda tem Salgado Filho e Flor da Serra para jogar, e Santo Antônio e Pérola, né? Aí para então fechar a formulação da semifinal da competição. Vamos acompanhando e vamos divulgando. No domingo, Alisson, temos aí a nossa Copa Aesupar, né? Que nós estamos de olho e acompanhando a equipe do Esperança, que perdeu pro Chopinzinho 2-1. Tivemos também o Realeza e Planalto 2-2, foi o mais equilibrado, né? E tivemos o Ampere sobrando, 6-0 para cima do Barracão, e a equipe do Santa Isabel, que venceu dois vizinhos por 2-0, e agora volta, né? O jogo da volta é em dois vizinhos. Mesmo um 2-0 aí não garante nada, não, né? Não vai ter muita moleza a equipe, eu acho, do Santa Isabel.
10: Exatamente, Tromini. Eu acho que fora o Ampere, que conseguiu essa larga vantagem, que já se esperava, né? O Ampere goleou o Barracão na primeira fase nas duas partidas, né? Vai fazer um jogo protocolar, com certeza, no domingo. Quem sabe até poupando os jogadores, né? Durante a partida, pra classificar para a semifinal da competição. Os demais jogos estão todos em aberto, né? O Esperança joga em casa, né? Período de virada para a equipe do Chopinzinho, né? Tem toda a condição de vencer essa partida. O Esperança tem elenco para isso, né? É uma camisa pesada, né? Que com certeza, eu não tenho dúvidas, inclusive aposto, Tromiri, na passagem do Esperança para a próxima fase, né? Quanto à equipe do Dois Vizinhos, joga em casa. A gente está falando do time que foi a segunda melhor campanha da primeira fase, né? Então vamos ver como é que se comporta Dois Vizinhos em casa. E Realeza e Planalto é uma incógnita, né? Terminou empatado justamente porque é um confronto muito equilibrado, né? Só que agora o segundo jogo é aí em Realeza, certo? O segundo jogo agora acontece em Realeza. Aí em Planalto, né? Então vai ser muito difícil.
8: O Realeza mandou o jogo em casa, né? Isso, então vai ter o jogo da volta. Vai ser difícil, isso, né?
10: Pra mim é o jogo mais imprevisível.
8: Muito equilibrado esse jogo.
10: Dessas quartas de final, né? Mas quem passar aí, nós teremos excelentes semifinais na competição.
8: Muito bem. 11h45, tempinho pro intervalo. Na volta a gente fala de Copa do Mundo.
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8: 11:50 aqui na Resenha Esportiva.
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8: É, vamos lá com a nossa Copa do Mundo pra você. Começa hoje. Humberto Ferretti destaca pra gente então as informações dessa abertura.
18: Vai começar o maior torneio de futebol do planeta. Quatro seleções entram em campo nesta quinta-feira pela primeira Copa do Mundo realizada em três países: Estados Unidos, México e Canadá. O jogo de abertura será às 16h no horário de Brasília, entre México e África do Sul. O duelo será no Estádio Azteca, no México, onde o Brasil foi tricampeão do mundo, com Pelé, Tostão, Rivelino, Jairzinho e companhia, em 1970. Bem depois, às 23h, medem forças Coreia do Sul e República Tcheca. Na sexta-feira, se enfrentam Canadá e Bósnia, Estados Unidos e Paraguai. E no sábado, além da estreia do Brasil, 19h contra Marrocos, ainda tem Catar e Suíça, 16h, Haiti e Escócia, 22h. Entre os destaques da primeira rodada estão Holanda e Japão, no domingo, Inglaterra e Croácia, na quarta-feira. Ainda sobre as seleções consideradas de ponta e favoritas ao título, a Alemanha estreia domingo contra Curaçao. A Espanha encara Cabo Verde na segunda-feira. E na terça, medem forças França e Senegal, Argentina e Argélia.
8: 11:51 e também vamos destacar aí informações dos grupos dessa competição, Bruno Mendes.
19: Finalmente chegou o dia tão aguardado. Nesta quinta-feira, a bola rola para a Copa do Mundo 2026, que terá como sedes Estados Unidos, México e Canadá. Serão 48 países divididos em 10 grupos com 4 seleções, os dois primeiros de cada chave. E os 8 melhores terceiros colocados avançam para a próxima fase. Na segunda fase, oitavas, quartas e semifinal, disputa de terceiro lugar e final, os times se enfrentam no sistema mata-mata em jogo único. Em caso de empate no tempo normal, os times jogarão uma prorrogação de 30 minutos e, persistindo a igualdade, a decisão será na cobrança de pênaltis. Os grupos do Mundial estão divididos assim: Grupo A, México, África do Sul, Coreia do Sul e Tchequia; Grupo B, Canadá, Bósnia, Catar e Suíça; Grupo C, Brasil, Marrocos, Haiti e Escócia; Grupo D, Estados Unidos, Paraguai, Austrália e Turquia; Grupo E, Alemanha, Curaçao, Costa do Marfim e Equador; Grupo F, Holanda, Japão, Suécia e Tunísia; Grupo G, Bélgica, Egito, Irã e Nova Zelândia; Grupo H, Espanha, Cabo Verde, Arábia Saudita e Uruguai; Grupo I, França, Senegal, Iraque e Noruega; Grupo J, Argentina, Argélia, Áustria e Jordânia; Grupo K, Portugal, República Democrática do Congo, Uzbequistão e Colômbia; e finalmente o Grupo L, Inglaterra, Croácia, Gana e Panamá. Lembrando que o Brasil estreia no próximo sábado diante de Marrocos às 19h em Nova Jersey, nos Estados Unidos. Da Rádio Nacional em Brasília, Bruno Mendes.
8: Obrigado, Bruno. 11:53. Vamos falar também da nossa seleção, então. A Daniela Esperon destaca pra gente que o Ancelotti revela o time do Brasil para a estreia contra Marrocos.
20: Seleção Brasileira.
21: Cada vez mais perto da estreia da seleção brasileira na Copa do Mundo, o técnico Carlo Ancelotti começou a esboçar a escalação do Brasil para enfrentar Marrocos no próximo sábado, às 19h, no horário de Brasília. E no treinamento desta quarta-feira, o treinador mesclou titulares e reservas em boa parte da atividade, mas já deu indícios de qual Brasil vai entrar em campo. O detalhe é que em alguns momentos Ancelotti armou a linha defensiva com Danilo, Gabriel Magalhães, Marquinhos e Alexandro, indicando que os laterais do Flamengo iniciariam a partida. As laterais eram posições com muitas dúvidas, com Ibanhas e Douglas Santos também, que buscavam por uma vaga. Mas na frente a tendência é que o Brasil tenha o Casemiro e também o Bruno Guimarães, Lucas Paquetá, Rafinha, Vinícius Júnior e Matheus Cunha. Só que Luiz Henrique, Gabriel Martinelli e Endrick também foram testados no setor. Claro que o técnico Carlo Ancelotti, embora tenha na cabeça o time que vai entrar em campo vai tentando confundir a imprensa em Nova Jersey, nos Estados Unidos. Ainda restam mais 2 treinamentos antes da estreia na Copa. Enquanto isso, o treinador vai testando algumas opções e vendo a melhor formação. O provável Brasil para estrear na Copa diante do Marrocos deve ter Alisson no gol, Danilo, Gabriel Magalhães, Marquinhos e Alexandro, Casemiro e Bruno Guimarães, Lucas Paquetá, Rafinha, Vini Júnior e Matheus Cunha. Vale ressaltar que pela primeira vez na história da Copa do Mundo, a seleção brasileira vai ter a camisa de número 2 usada por um volante. Normalmente, a número 2 é usada por um lateral, mas como Wesley foi cortado, ele era lateral direito, o técnico Carlo Ancelotti convocou o Ederson, que é volante, e ele vai ficar com a camisa deste número, fazendo história na Copa do Mundo de 2026. Agência Rádio Web, com informações da seleção brasileira, Daniele Esperon.
8: Obrigado, Daniele. Alisson, é a abertura da Copa, a estreia das equipes, e aí depois também vem a estreia do Brasil, né, que a gente aguarda com expectativa, claro.
10: Exatamente, Tromini. A primeira abertura, digamos assim, da Copa, né, vai acontecer às 2h30 da tarde de hoje, 14h30, né, no Estádio Azteca, lá na Cidade do México. O primeiro é o jogo às 4 horas da tarde. E vamos lembrar que é um estádio muito significativo para a seleção brasileira, né? É o Estádio do Tri, lá em 1970. Pelé, o Carlos Alberto Torre, né? E Tostão e companhia. Ganharam de 4-1 da Itália e o Brasil trouxe a taça Jules Rimet para casa naquela ocasião, né? Vai começar aí a Copa com México e África do Sul. Curiosamente, o mesmo jogo que aconteceu na abertura da Copa de 2010, lá na África do Sul, né? Mas voltando aqui pro nosso continente, lembrando que vai ter 3 aberturas, porque como são 3 países sede, né? Cada um vai fazer uma espécie de abertura no seu país, né? Mas a primeira, digamos, a oficial, vai ser hoje às 12h30 da tarde, né? Entre México e África do Sul, a primeira partida. Hoje não temos nenhum jogo assim, digamos, emocionante, né? Fora a questão da abertura da Copa, né?
8: Se bem que Copa tudo é bom, né?
10: Exatamente, né?
8: A gente entra no clima aí, né?
10: Isso, né? Você pega uma seleção assim, seleções que não tem tanta tradição, aí consegue equilibrar o jogo e fica um jogo bonito de assistir, né?
8: Isso aí.
10: É sempre uma emoção especial ver a Copa do Mundo.
8: É diferente, né?
10: Sobre a seleção brasileira, a questão, a gente vê como a gente está carente de lateral, né, Tromini? A gente vê uma seleção que tem 2 laterais esquerdos, né, o Alexandre e o Douglas Luiz, mas na lateral direita sai o Wesley e não se convoca um lateral direito porque entende-se que não tem um lateral direito à altura do Wesley para substituí-lo. O Ancelotti faz o quê? Coloca um volante, convoca o Ederson, né, e provavelmente Danilo ou Ibanez vão ser improvisados na lateral direita da seleção brasileira. Mas é tudo coisa que a gente vai ver durante a competição. A gente espera que o Brasil faça uma boa Copa e 24 anos depois, assim como aconteceu em 94, dentro dos Estados Unidos, nós esperamos que finalmente venha a sexta estrela aqui pro Brasil. Mas isso tudo é questão de aguardar aí, tem muito desafio pela frente. A seleção brasileira vai ter que mostrar para que veio.
8: Muito bem, obrigado, Alisson, um abraço.
10: Grande abraço, Tromini, a todos que acompanham a resenha e boa Copa pra seleção.
8: Muito bem, a resenha esportiva volta amanhã com você, um carinho enorme para todos e amanhã já estaremos aqui, inclusive, trazendo resultados de jogos da Copa do Mundo.
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30: E aí, como que está a sua quinta-feira? Tudo bem? Muito boa tarde para você. Hoje, dia 11 de junho de 2026, estamos no arco edição 8.422 do RI Notícias.
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30: Campanha de vacinação contra a gripe segue em andamento em Salto do Lontra. Administração Municipal e Polícia Militar alinham ações para reforçar a segurança em Nova Esperança do Sudoeste. Nova Esperança do Sudoeste realiza hoje a pré-conferência municipal de saúde. Prefeito, vice, vereadores de Salto do Lontra cumprem agenda em Curitiba e em Brasília. ANSOP vai discutir medidas de prevenção aos impactos do Super El Niño. Rotan apreende caminhão guincho que transportava veículo carregado com cigarros. Rotan apreende 2 homens com grande quantidade de drogas. Mulher é presa transportando mais de 25 quilos de maconha. Carro com 345 multas e mais de R$ 81.000 em débitos é apreendido. Homem é preso após sequestrar o enteado. Condutor de carro morre após colisão com ônibus. Tombamento de caminhão com carga química interdita totalmente rodovia entre Salto do Lontra e Francisco Beltrão. Homem morre após atropelamento em Nova Prata do Iguaçu. Polícia Civil de Salto do Lontra incinera mais de 13 quilos de drogas apreendidas. Essas informações, a partir de agora, no RI Notícias.
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30: Iniciando nosso RI Notícias nesta quinta-feira, hoje 11 de junho de 2026. E a campanha de vacinação contra a gripe segue em andamento em Salto do Lontra. Nosso colega Wesley Oinatz conversa com a secretária de Saúde, Elaine Gonçalves, que destaca a importância da vacina.
4: Nós queremos lembrar a todos os nossos ouvintes, a toda a nossa população, que continua em andamento a campanha de vacinação contra a influenza, contra a gripe. A secretária de Saúde aqui de São Londra, Elaine Gonçalves, destaca essa informação e a importância da vacina contra a gripe.
5: Então, estamos passando aqui para reforçar a nossa população que faz parte aí do grupo prioritário para a vacina contra a gripe, né? A vacina contra a influenza. Esse grupo prioritário que ainda não tomou a vacina, né? Que procure as unidades de saúde do município para receber a vacina e assim estar se prevenindo contra as doenças respiratórias. Nós estamos aí percebendo, e é bem preocupante, o número de pessoas que procuram as unidades de saúde todos os dias, apresentando aí sintomas respiratórios, sintomas gripais. Em muitos casos, esses sintomas vêm se agravando, necessitando de um tratamento mais prolongado, e até casos de internamento hospitalar. Então, aí, todo o sistema de saúde está, assim, sobrecarregado, né, com esses atendimentos. A época do ano também é favorável para que esses sintomas apareçam com maior frequência na população. Então, a gente está aqui para reforçar, né, a vacina, que os grupos prioritários para a vacina que ainda não tomaram a vacina, procure aí o mais rápido possível para estar se prevenindo contra as doenças respiratórias. E também, né, um meio de estar prevenindo as gripes, as doenças respiratórias, é evitar aí aglomerações, manter os ambientes ventilados também, manter uma higiene das mãos, né, sempre antes de comer, depois ir ao banheiro, depois de tossir, espirrar, né, estar aí fazendo a higiene das mãos com água e sabão, porque o vírus, ele se propaga muito rápido, né, de pessoa para pessoa. Então, uma pessoa que está infectada vai tossir perto de outra, então, né, é muito fácil essa transmissão, né, do vírus. Então, que as pessoas também tenham aí esses cuidados para evitar ficar doente e se infectar com o vírus da gripe.
4: Fazem parte do grupo prioritário da campanha de vacinação contra a gripe as crianças de 6 meses a 5 anos, 11 meses e 29 dias, as gestantes, as puérperas, os idosos com 60 anos ou mais, pessoas com doenças crônicas, com deficiência, professores, profissionais de saúde, das forças de segurança, os profissionais de salvamento, caminhoneiros, trabalhadores de transporte coletivo rodoviário, os profissionais dos correios, a população privada de liberdade, os funcionários do sistema de privação de liberdade, também adolescentes e jovens de 12 a 21 anos de idade sob medidas socioeducativas, dentre outros. A secretária Elaine Gonçalves explica quais os locais de vacinação aqui em Salto Lontra e também os horários de atendimento.
5: A vacina está disponível na unidade de saúde do bairro Colina Verde, na unidade central, onde fica a sala de vacinas, na unidade de saúde do bairro Itaipu e na unidade de saúde do bairro Morada do Sol. No horário de expediente das unidades, das 7h30 às 11h30 e das 13h às 17h. Lembrando aí a todos que sempre levem junto a carteirinha de vacina, né, para também aproveitar e fazer já a conferência, se porventura tiver aí alguma outra vacina aí que possa estar em atraso, daí é uma oportunidade também para estar colocando em dia seu esquema vacinal.
4: Com informações, Wesley Oinades.
30: Obrigado, Wesley. E a Administração Municipal de Nova Esperança do Sudoeste realizou na última segunda-feira, juntamente com os comerciantes, uma reunião com o comandante da Polícia Militar, Capitão Bueno, e com o sargento do 3º Pelotão da Polícia Militar da Comarca de Salto do Lontra, Jacir Tertuliano da Silva, com o objetivo de discutir e alinhar ações estratégicas voltadas ao fortalecimento da segurança pública no município. Também na segunda-feira, o Capitão Bueno e o sargento Jacir participaram de uma reunião na Câmara Municipal de Vereadores, onde conversaram com os parlamentares sobre demandas e propostas relacionadas à segurança pública de Nova Esperança do Sudoeste. O prefeito Jaime da Silva Stang fala sobre a reunião realizada e agradece à Polícia Militar pelo trabalho realizado em prol da segurança da população de Nova Esperança.
6: Quero agradecer ao nosso capitão Bueno, nosso sargento Jacir, a gente que vem trabalhando junto com a nossa Polícia Militar, né, para nós ir melhorando o efetivo, né, aqui no nosso município. A gente sabe das dificuldades que temos assim, do pessoal para manter esse efetivo direto, mas também temos que agradecer tudo aquilo que a polícia vem fazendo junto com o município para nós poder atender e prestar essa segurança ao nosso município. Então, a gente teve essa reunião junto com a Associação Comercial, qual quero agradecer pela presença,

0: nosso ele é pouco. Então, eles trabalham na rua, têm os horários, temos a equipe de Enes que presta serviço juntamente numa escala para o nosso município. Qual essa escala sai diária? Os horários que eles vêm atender, os horários eles mudam, porque isso faz parte da fiscalização, da rotina da Polícia Militar. Nós temos a equipe daqui com a equipe do Salto do Lontra, que tem também feito as rondas e feito o acompanhamento da escala para manter esse efetivo no nosso município. Então, assim, o sonho nosso é que essa polícia tivesse mais aqui em Nova Esperança. Mas nós temos que entender que os municípios têm que trabalhar junto e a participação da polícia fazendo essa ronda e esse efetivo, igual a Polícia Rural tem feito nesses últimos meses, nessas últimas semanas, em todo o nosso município. Isso dá segurança, isso mostra que o trabalho está sendo feito. Mas nós temos que entender que o sonho nosso era querer ter ali o destacamento aberto com uma pessoa diária. No momento não foi possível, mas isso a gente vai intercalar, nós temos uma boa ideia, um planejamento junto com o capitão, que nós vamos poder ter uma pessoa disponível 2 vezes por semana para atender a nossa população no destacamento aqui de Nova Esperança. Então a gente ficou muito feliz, porque esse foi um compromisso que nós assumimos junto com a nossa Polícia Militar para nós poder fazer esse atendimento à população. Foi uma reunião muito importante. A gente discutiu aqui no nosso município, com a participação do Salto do Lontra, da Enes, dessa escala que vem se fazendo o efetivo, para nós acompanhar esse efetivo mais frequentemente, para nós ter a Polícia Militar circulando no nosso município e fazendo o atendimento. E além disso, que nós já conseguimos esse carro, que é do município de Nova Esperança, que faz parte da Polícia Militar, é um carro exclusivo para a polícia que veio para o município de Nova Esperança para fazer esse atendimento aqui no nosso município. Nós vamos ter mais esse efetivo no nosso destacamento 2 vezes por semana, para poder as pessoas ir lá fazer o seu boletim de ocorrência, ter alguma orientação da Polícia Militar, para nós poder atender melhor a nossa população.
1: O sargento Jacir comenta os principais temas discutidos durante o encontro e ressalta as demandas e encaminhamentos definidos na reunião.
2: Tivemos uma reunião lá, o capitão Bueno, que é nosso comandante em Dois Vizinhos, teve essa reunião junto comigo também, eu, como comandante do pelotão, que pertence à área da comarca. Eu fui, então, nessa reunião com as autoridades, né, prefeito, vice-prefeito, os vereadores, as mulheres empresárias do município. Então, tivemos essa reunião que foi muito importante para a segurança pública do município. Adequamos algumas situações que estavam com problemas lá no município, vai ser ajustado para estar suprindo a necessidade daquele local. Então, a Polícia Militar vai intensificar o policiamento no município, né, com algumas operações, policiamento em locais específicos que falaram para nós, né, que estavam tendo problema naquele local específico. A Polícia Militar vai estar atuando com mais rigorosidade. A gente já vinha fazendo um trabalho naquele município, agora vamos intensificar um pouco mais. A sociedade sempre quer que a Polícia Militar esteja atuante no município, que a viatura esteja mais presente, que a Polícia Militar, né, esteja mais presente. Desde ali de uma palestra numa escola, numa visita no comércio, uma abordagem ali às pessoas que estão suspeitas, que não são ali do município, que os moradores, como a cidade, assim como o Salto do Lontra, Nova Prata, são cidades menores, então todo mundo conhece todo mundo. Então sabe que aquela pessoa às vezes não é de fora, então fica às vezes com receio do que está fazendo ali. Tempos atrás teve um acidente lá, essa pessoa não era dali, era de fora, aí teve alguns problemas ali. Então o pessoal, eles ficam, né? Ó, esse rapaz que deu aquela situação lá não era daqui, o que que estava fazendo aqui? Já deu problema, então a Polícia Militar tem que estar mais de olho. Então, esse tipo de cobrança que a gente sabe, né, que todo local tem e que nós vamos sempre dar atenção para a população, para os pedidos, né, do pessoal.
1: Obrigado, Sargento Jacir. A Secretaria da Polícia Militar em Nova Esperança do Sudoeste realiza o atendimento à população às terças e às quintas-feiras, das 9 às 13 horas. Em situações de emergência, o contato deve ser feito pelo telefone 190. E Nova Esperança do Sul Oeste realiza hoje, quinta-feira, daqui a pouquinho, às 13h30,

0: Na Câmara Municipal de Vereadores, a pré-conferência municipal de saúde. O evento representa uma importante etapa de participação da comunidade na construção e no planejamento das políticas públicas de saúde do município. A população está convidada a participar e contribuir com sugestões e propostas para o fortalecimento dos serviços de saúde. Sobre o encontro, o nosso colega Ademir Trombini conversa com a Carla Coerich, que reforça o convite para que a comunidade marque presença e participe ativamente neste momento de diálogo e planejamento.
1: Olha, gente, vai acontecer em Nova Esperança do Sudoeste, a partir de 1h30, na Câmara Municipal de Vereadores, a pré-conferência municipal de saúde. E saúde sempre é assunto muito interessante. A Carla Coerich está conosco para fazer esse convite da pré-conferência e passar mais detalhes. Boa tarde.
2: Boa tarde, Trombini. Aproveito a oportunidade para convidar toda a nossa comunidade, toda a nossa população, para no horário das 13h30, nas dependências da Câmara Municipal de Vereadores, estarem se fazendo presente, pois estaremos realizando a nossa pré-conferência de saúde. É um momento que antecede a conferência de saúde, que será realizada na próxima semana, mas é um movimento também muito importante. Então, fica aí o nosso convite para toda a população de Nova Esperança, às 13h30, na Câmara de Vereadores, para um momento de debate, compartilhamento de sugestões, ideias e melhorias para a nossa rede de saúde.
1: Carla, qual é a diferença entre a pré-conferência e depois a Conferência Municipal de Saúde?
2: A pré-conferência, ela vem como uma análise das propostas anteriores, do que foi levantado tanto na esfera municipal, como as propostas do Estado, do Governo Federal, o que foi cumprido, o que foi deixado de realizar, né? Algumas justificativas e prestação de contas. Neste momento também serão já levantados os grupos que serão formados ali pelas entidades e aí sim, na conferência no dia 19, já com os grupos pré-estabelecidos, cada grupo terá um momento de debate para levantar as propostas aonde entende que são sugestões válidas, que serão no final também aprovadas ou não, para o exercício dos próximos 4 anos na saúde. Neste momento da conferência, também serão eleitos os delegados representantes do nosso município no âmbito estadual.
1: A nossa comunidade é muito atuante, Carla, especialmente quando se trata das questões de saúde, claro que existe um interesse muito grande. É isso também, aquilo que a população passa nas suas sugestões, tudo isso serve para nortear muitas ações que depois acabou acontecendo, inclusive a nível local.
2: Bem colocado, Trombini, a nossa comunidade em geral, ela é muito atuante no que diz respeito à saúde. Então, este é o momento de estar reforçando os convites para que a população não deixe de participar deste momento. Então, reforço aqui novamente que a conferência e a pré-conferência são momentos de dar sugestões, opiniões, enfatizar o que está bom, acrescentar ideias para melhorias. Isso tudo é neste momento que a gente deve fazer. Então, a mobilização social, a participação comunitária, ela é imprescindível para que essa ação ela aconteça.
1: Carla, como é a participação dos profissionais da área da saúde na questão das pré-conferências e também da Conferência Municipal de Saúde?
2: Os profissionais de saúde atuante no município, além da população, também são peça-chave para o fortalecimento da nossa política de saúde, né? São as pessoas que estão à frente, identificam as dificuldades, as evoluções, os crescimentos, né? E tudo que pode estar sendo melhorado para o atendimento geral das condições de saúde. Então, na pré-conferência, serão alguns servidores que irão participar, porque nós não iremos parar o atendimento à população. Agora, no dia 19, que será o dia todo, que é a nossa conferência oficial, os servidores, eles estão convocados a estarem participando. Dali sairão o fechamento das nossas propostas, das nossas intenções e também a escolha dos delegados que irão representar o nosso município também no âmbito estadual da conferência.
1: Para o R Notícias, Trombini.
0: Obrigado, Trombini. R Notícias vai aos comerciais. Na sequência, mais informações para você.
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5: Voltamos com o nosso RI Notícias nesta quinta-feira, 11 de junho de 2026. E o prefeito de Salto do Lontra, Fernando Cadori, a vice-prefeita Ana Madruga e também vereadores cumprem agenda em Curitiba e também em Brasília. Mais informações com Wesley Oinats.
6: O prefeito de Salto Lontra, Fernando Cadori, e a vice-prefeita Ana Madruga, juntamente com o presidente da Câmara, Marcos Ravanelli, e os vereadores Jefferson Batista Caburé, Ibanês da Silva Onasa, Marli Bertoncelli, Enerida Rosa e Laércio Maier, cumpriram agenda nessa semana em Curitiba e em Brasília, tratando de assuntos de interesse do nosso município. A comitiva deve retornar a Salto Lontra nessa quinta-feira, no final da tarde. O prefeito Fernando destaca mais essa viagem de trabalho à capital do estado e à capital federal.
7: É uma viagem com certeza extremamente produtiva, necessária também, esse contato que a gente faz com os nossos parlamentares, com os seus gabinetes, tanto aqueles que são do nosso apoio direto, quanto aqueles que têm representação em Salto do Lontra. A gente busca os recursos, entende que o povo de Salto do Lontra precisa, nem todos eles são nossos parceiros eleitorais, mas são parceiros da nossa cidade, eles têm representação, têm lideranças, têm votos em Salto do Lontra, e daí, dessa maneira, entendemos que precisamos também de recursos para nós atender as necessidades especiais da nossa população do dia a dia, na saúde, na educação, na infraestrutura de maneira geral. Então, foi uma viagem de grande importância, muito necessária. Fomos muito bem acolhidos. Agradecemos a cada um dos líderes, dos parlamentares e aqueles também que temos ligação direta pela forma com que Salto do Lontra é respeitado, sempre com muito carinho, com muito cuidado, com atenção. Entendemos que isso é um reflexo do bem querer que os parlamentares têm com toda a nossa gente. Estive acompanhado da nossa vice-prefeita Ana Madruga, minha fiel escudeira, sempre me acompanha em todas as demandas, tanto na capital do estado quanto na capital federal, e também com os nossos vereadores parceiros, aqueles que nos dão sustentação lá na Câmara de Vereadores, que nos ajudam no dia a dia a administrar o município, aprovando os bons projetos, dando a sequência, nos orientando, nos passando sugestões. E então é dessa maneira, captando as informações junto à população e também trazendo para a administração sempre com muito cuidado, filtrando aquilo que realmente é necessário, que é mais importante para todo o nosso povo. Então, somos imensamente gratos aos nossos colegas da bancada de vereadores aí que nos acompanhou nessas demandas e também, claro, sempre confiando, foram diversos protocolos, contatos, alinhamentos de recursos, alguns já para agora, outros mais para frente. Temos que ir planejando. O mandato está apenas na sua primeira metade ainda, então precisamos pensar para frente, no futuro de Salto do Lontra, da nossa gente, para nós continuarmos atendendo bem o nosso povo, que sabemos também que anseia, que espera, que confia na administração, e nós seguimos trabalhando. É dessa maneira que entendemos que estamos construindo o Salto do Lontra do presente e do futuro. As nossas novas gerações esperam muito, principalmente nos setores básicos essenciais, que a gente sempre se refere, que é a saúde, a educação, mas junto com isso vem o esporte, transporte, vem a infraestrutura urbana, a infraestrutura rural, o lazer, a cultura, enfim, diversos setores que precisam sempre de uma atenção toda especial da administração, e sou muito grato a todos que cooperam, colaboram, confiam e principalmente, claro, sempre a nossa população. Tudo é feito para você, cidadão, para você, cidadão londrense. Então, muito obrigado. Fica um abraço do Cador para cada um de vocês, a nossa gratidão, e seguimos trabalhando.
6: A vice-prefeita Ana Madruga conta como foi essa viagem à capital do estado e à capital federal.
8: Foi uma semana muito produtiva para Salto do Lontro. Estivemos em Curitiba e também em Brasília, acompanhada de nosso prefeito Fernando Cadore e dos nossos vereadores Marcos Ravanelli, Jefferson Batista Caburé, o Ibanês da Silva Nasa, o seu Eneri da Rosa, o seu Neri, Laércio de Bridemeyer e a vereadora Marli Bertoncelli. Nosso objetivo foi buscar recursos, apresentar as demandas e fortalecer parceria com os nossos deputados para trazer mais investimento ao nosso município. Levamos as necessidades de Salto do Lontro e reforçamos o compromisso com as áreas essenciais, sempre buscando as melhorias e mais qualidade de vida para toda a nossa gente. Essa união entre prefeito, vice-prefeito e vereadores mostra o quanto estamos alinhados pelo mesmo propósito e objetivo, fazer Salto do Lontro continuar avançando e sempre melhorando. Voltamos confiante que esse trabalho vai gerar bons frutos e resultados para o nosso município. Muito obrigada a todos e que Deus abençoe.
6: O presidente da Câmara, vereador Marcos Ravanelli, também falou sobre o trabalho da comitiva aqui de Salto Londra, em Curitiba e em Brasília.
9: Uma viagem aí muito importante para o município de Salto do Londra. Quando o time está unido, quando o time está andando no mesmo caminho, na mesma direção e sempre pensando para frente, é muito importante essa união. Então, quero dizer a toda a população aí que estivemos visitando os gabinetes aí dos deputados, né? Deputado Elton Welter, que tem representante no nosso município, que tem atendido o nosso município também. Deputado Zeca Dirceu, que também tem encaminhado recursos aí ao nosso município. Deputado Aliel Machado, também visitamos aí o gabinete dele. E da Gleice Hoffmann também. Além desses deputados que estivemos no gabinete deles visitando, visitamos também o gabinete aí da deputada Leandre. Deputada Leandre, que era a secretária de Estado do Paraná da pessoa idosa, da mulher, da igualdade racial. E junto com ela aí também protocolamos pedidos, né, para atender a nossa saúde do município de Salto do Lontra. E sendo que também temos lá um projeto na Secretaria do Estado do Paraná, que é um centro de convivência para os nossos idosos. Visitamos aí também o deputado Beto Preto, que representa o nosso município de Salto do Lontra. Beto Preto, que também era secretário de Estado do Paraná, secretário de Saúde, ele que está representado em Salto do Lontra pelo prefeito Fernando Cadore, a vice Ana Madruga e os vereadores da base também do município aqui, que são o Caburé, Neri da Rosa e o Laércio. O deputado se comprometeu em ajudar ainda mais o município de Salto do Lontra e a gente fica muito feliz, né, sabendo que todos esses deputados aí vêm atendendo o município e de uma forma muito importante e é o que é necessário para que nós podemos fazer aí o melhor pela nossa população. Visitamos então o nosso ilustre deputado federal Vermelho, que eu faço parte da base aqui no município de Salto do Lontra, juntamente aí com a vereadora Marli Bertoncelli, com o vereador Nasa. Deputado Vermelho aí que está sempre comprometido, é um deputado que já foi prefeito no município de Salto do Lontra, é um deputado municipalista, ele sabe das necessidades, dos recursos que cheguem no dia a dia para que o município possa dar um suporte para toda a nossa população na área da saúde, nos clubes de mães, na pavimentação, no esporte, no setor rodoviário, na nossa agricultura, no fortalecimento da agricultura familiar. Então, o deputado Vermelho aí tem atendido muito o nosso município e nós estivemos lá conversando com ele, debatendo referente aos projetos que estão em andamento aí, que nós já protocolamos, e também protocolamos mais alguns pedidos aí ao nosso deputado Vermelho, que se comprometeu em poder ajudar nós, deputado Vermelho, que nós aprovamos, votamos o título de cidadão honorário. Então, conversamos com o deputado referente aí à entrega desse título de cidadão honorário, que será no dia 25 de junho de 2026, às 19h30, no Centro de Eventos. Então, convidar toda a população aí a participar dessa sessão solene de entrega do título de cidadão honorário, em gratidão a tudo que o deputado tem feito pelo município de Salto do Lontra. Passamos também, então, aí pela capital do Paraná, em Curitiba. onde visitamos aí o gabinete do deputado Traiano, o qual represento juntamente com o prefeito, com a vice-prefeita, com o vereador Laércio de Bridemaier, para acompanhar também os nossos projetos. Então, quero deixar aqui os meus agradecimentos a todos os deputados que nós visitamos, quero deixar o meu abraço a toda a população de Salto do Lontra e tenho certeza, confie na administração, confie nos nossos vereadores, que nós estamos aí trabalhando pelo melhor para o município de Salto do Lontra. Um grande abraço a todos.
10: O vereador Jefferson Batista do Caburé comenta como foi a agenda de trabalho nessa semana.
11: Falando um pouco da nossa viagem, dos nossos compromissos em Brasília, a gente visitou lá o gabinete do nosso deputado Beto Preto, onde tem base forte em Salto do Lontra, juntamente com o nosso prefeito Fernando Cadore, a nossa vice Ana Madruga, e também os nossos vereadores ali que fazem parte da base, o vereador Eneri Veríssimo da Rosa e o vereador Laércio de Bridemaier. Quero agradecer a cada um desses companheiros e também os demais vereadores ali que têm seus deputados, suas bases ali em Brasília e em Salto do Lontra. A gente teve ótimas conversas com o nosso deputado, ótimos encaminhamentos de projetos. Também fomos agraciados ali com um carro utilitário no valor de R$100 mil, um micro-ônibus, um micro-ônibus aí no valor de R$450 mil, também um dinheiro para o PAP no valor de R$1 milhão. Então, são investimentos aí que vão chegar para agregar a nossa saúde de Salto do Lontra. Quero também falar aqui que a gente estava em Brasília e também tivemos a notícia que lá em Curitiba estava acontecendo a entrega de um caminhão aí que vai ajudar o nosso município também nas coletas de lixos recicláveis, onde o secretário Weder foi buscar, que veio através do intermédio do nosso deputado Artagão. Mais uma vez aqui quero agradecer ao deputado, que quem representa ele em Salto do Lontra é o prefeito Fernando Cadore, a vice Ana Madruga e também a vereadora Marli Bertoncelli e eu. Quero agradecer do fundo do meu coração mesmo a todos esses deputados que têm olhado por Salto do Lontra e pedir para que o povo acredite no nosso trabalho, que a gente está fazendo o melhor possível para levar melhores coisas para Salto do Lontra. Meu muito obrigado mais uma vez, fiquem todos com Deus.
10: A vereadora Marli Bertoncelli também fala sobre essa viagem de trabalho.
12: Estivemos em Brasília visitando o gabinete do nosso deputado Vermelho. Estivemos formalizando lá o convite do título de cidadão honorário a ele, que acontecerá no dia 25, às 19 horas, no centro do evento. Já quero aqui aproveitar a oportunidade de estar convidando a população para se fazer presente com nós lá, fazer essa homenagem ao nosso deputado Vermelho, deputado esse que é campeão em recursos para o nosso município, sempre está pensando primeiramente no nosso município de Salto do Lontra. E estivemos entregando mais alguns ofícios a ele de pedido e também acompanhando alguns pedidos que a gente já tem em andamento. Também estivemos visitando o gabinete da deputada Gleice, onde a gente esteve entregando lá também a ela um pedido para a saúde, de recursos para a saúde, assinado aí pelo Vilmar Correia, que é o presidente do partido. E a gente conta que aconteça, né, esse recurso, até pela questão que ela também faz uma boa votação no nosso município. Então, a gente espera que todos os parlamentares que fazem voto no nosso município façam a sua contribuição e, se Deus quiser, vai dar tudo certo. A população que fique tranquila, que os vereadores e o prefeito, a vice, estão trabalhando sempre para o melhor para o nosso povo.
10: O vereador Ibanez da Silva Onasa diz que a viagem a Curitiba e a Brasília foi muito proveitosa.
13: Em Brasília, a gente entregou vários pedidos aos nossos deputados e aproveitando também, né, o SDA, a janela. Agora, logo entra o período eleitoral e a gente não consegue mais fazer esses pedidos. Então, a gente está aproveitando agora nesses últimos momentos para estar fazendo os pedidos e esperando sejamos atendidos com nossos deputados. Também, esse deputado estadual da nossa base, onde a gente está vendo aqui vários projetos que a gente tem em andamento aqui na capital Curitiba, dizer à nossa população que a gente está trabalhando firme e forte juntamente com a administração municipal, juntamente com os nossos vereadores que fazem a base da administração, sempre trabalhando em prol da nossa população, sempre buscando recursos, sempre tentando atender da melhor maneira possível a nossa população.
10: O vereador Eneri da Rosa também fez parte do trabalho da comitiva de Salto do Lontra e fala sobre a agenda dessa semana.
14: Quero dizer que estivemos em Curitiba, também em Brasília, visitando os gabinetes dos deputados, protocolando os ofícios, pedindo mais investimento para Salto do Lontra. Foi uma viagem muito produtiva e estamos aí sempre pensando em fazer o melhor para o município e aproveitando as oportunidades na hora certa. Então, quero agradecer aí a nossa comitiva aí que estivemos na capital aí e dizer aí que logo estamos anunciando aí mais recurso disponibilizado aí pelo deputado federal Beto Preto.
10: O vereador Laércio Maier diz que a agenda em Curitiba e em Brasília foi importante para o encaminhamento de pedidos de recursos para o município.
15: Estivemos no começo de semana em Curitiba e depois fomos a Brasília. Estivemos atrás de recursos para o nosso município. Muitos pedidos foram feitos. Vocês sabem que esses pedidos aí não é de uma hora para outra, né? Vamos anunciar conforme está vindo esses recursos. Os vereadores trabalhando unido, juntamente aí com a administração. Quem tem a ganhar é só a população, o nosso povo de Salto do Lontra.
10: Com informações, Wesley Oinades.
5: Obrigado, Wesley. E a Associação dos Municípios do Sudoeste do Paraná, ANSOP, promove amanhã, sexta-feira, 12 de junho, uma reunião para discutir estratégias de prevenção e enfrentamento aos impactos do fenômeno climático Super El Niño na região. O encontro será realizado às 9 horas da manhã na sede da entidade. A reunião é organizada pelo presidente da ANSOP e prefeito de Dois Vizinhos, Luiz Carlos Turato, em conjunto com a Coordenadoria Estadual da Defesa Civil e contará com a participação de representantes dos municípios do Sudoeste. Entre os temas da pauta está a análise dos prognósticos climáticos para a região e os possíveis impactos do El Niño. Também serão debatidas ações integradas entre a Defesa Civil e as Secretarias Municipais de Assistência Social e as Prefeituras para o atendimento à população em situação de emergência. O encontro prevê ainda discussões sobre a elaboração e atualização de planos de contingência, incluindo a organização de abrigos temporários, o mapeamento de áreas de risco e a estruturação de ações de ajuda humanitária. Outro assunto será o desenvolvimento de medidas preventivas específicas para cada município, considerando as características e vulnerabilidades locais. A programação também inclui a apresentação das ações da Secretaria Estadual de Desenvolvimento Social e Família, voltadas ao atendimento de situações de desastre. O Super El Niño é uma versão mais intensa do fenômeno climático El Niño, caracterizada pelo aquecimento anormal das águas superficiais do Oceano Pacífico Equatorial. Esse aquecimento altera a circulação dos ventos e interfere nos padrões de chuva e temperatura em diversas regiões do planeta. No sul do Brasil, os episódios de El Niño forte costumam provocar aumento significativo das chuvas, favorecendo a ocorrência de enchentes, alagamentos, deslizamentos de terra e danos à infraestrutura urbana e rural. Também podem ocorrer temporais com ventos fortes e granizo. Além dos impactos sobre as cidades, o fenômeno afeta a agricultura, podendo causar perdas em lavouras, dificuldades na colheita, erosão do solo e prejuízos às estradas rurais. A expressão Super El Niño é utilizada para classificar eventos excepcionalmente fortes, como os registrados em 1982 e 83, 97 e 98 e 2015 e 2016, que provocaram impactos expressivos em várias partes do mundo. Diante das previsões climáticas que indicam a possibilidade de um novo episódio intenso nos próximos meses, órgãos de defesa civil e administrações municipais buscam antecipar medidas de prevenção, planejamento e resposta para reduzir os efeitos de eventuais desastres naturais.
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5: O tempo permanece instável no Paraná nesta quinta-feira devido à intensificação de um sistema de baixa pressão e à circulação dos ventos em diferentes níveis da atmosfera, fatores que favorecem a formação de áreas de instabilidade. Na maior parte do estado, as chuvas podem ocorrer a qualquer momento do dia, por vezes acompanhadas de descargas atmosféricas. A partir desta tarde, especialmente nas regiões sudoeste, oeste, noroeste e norte, aumenta a possibilidade de tempestades isoladas, com potencial para rajadas de vento e queda de granizo. Em razão da maior cobertura de nuvens e da ocorrência das precipitações, as temperaturas apresentam pouca variação ao longo do dia. Portanto, nesta quinta-feira, ainda teremos tempo instável, chuvoso aqui em nossa região. Para amanhã também há previsão de chuva. Somente no sábado é que o sol deve voltar a predominar, mas a princípio, no domingo, já deve voltar a chover aqui na região sudoeste. A temperatura mínima registrada hoje em Salto do Lontra foi de 15 graus e a máxima não deve passar dos 17.
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5: Milho saca de 60 quilos é cotado de R$ 51 a R$ 58,00. A soja de R$ 112 a R$ 115,00. Trigo PH 78 de R$ 70 a R$ 73,00. Boi em pé, arroba 320 a R$ 350,00. Vaca em pé padrão corte, arroba 305 a R$ 315,00. Os números são do Departamento de Economia Rural, DERAL, da Secretaria de Estado da Agricultura e do Abastecimento, a SEAB, Núcleo Regional de Francisco Beltrão e Dois Vizinhos.
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5: Dólar comercial vale hoje R$ 5,14. O euro é cotado em R$ 5,93. O RI Notícias vai aos comerciais. Na sequência, as informações do setor policial.
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4: Na tarde de ontem, equipes da Rotan realizavam fiscalização e patrulhamento na região de Francisco Beltrão quando avistaram um caminhão guincho transportando um veículo em atitude suspeita. Durante a abordagem e averiguação, os policiais constataram que o veículo transportado estava carregado com uma grande quantidade de cigarros de origem paraguaia. Três homens que estavam no caminhão guincho foram abordados. Após os procedimentos, eles foram encaminhados juntamente com os veículos e a carga apreendida à Polícia Federal, onde responderão pelo crime de contrabando. A equipe Rotan em patrulhamento no início da noite de ontem em Francisco Beltrão avistou um veículo em atitude suspeita com velocidade incompatível com a via. Ao realizar a abordagem, os policiais encontraram grande quantidade de tabletes de maconha, porções de haxixe e dry ice, uma variação concentrada de cannabis. O condutor e o passageiro foram presos e entregues juntamente com as drogas apreendidas na 19ª Subdivisão Policial de Francisco Beltrão. Uma mulher de nacionalidade paraguaia foi presa na noite de ontem na rodoviária municipal de Francisco Beltrão após ser flagrada transportando drogas durante uma ação da equipe de operações com cães da Polícia Militar. A abordagem ocorreu durante atividades de fiscalização e patrulhamento realizadas no terminal rodoviário. Durante a operação, o cão farejador indicou uma bagagem que estava em posse da suspeita. Na vistoria das malas, os policiais encontraram aproximadamente 25 quilos e 400 gramas de maconha escondidos no interior dos volumes. Diante da constatação do crime, a mulher foi presa em flagrante. A mulher e a droga apreendida foram encaminhadas às autoridades competentes. A equipe do Grupo de Operações de Trânsito, o GOTRAN, realizou na tarde de ontem a abordagem de um veículo Focus, que já era conhecido pelos policiais devido ao envolvimento em diversas infrações de trânsito. Durante a fiscalização, os agentes verificaram a documentação do automóvel e constataram a existência de 345 notificações de trânsito, acumulando débitos superiores a R$ 81 mil. Além disso, foi constatado que a condutora estava com a Carteira Nacional de Habilitação, a CNH, vencida desde o ano de 2020. Diante das irregularidades, o veículo foi recolhido ao pátio da 30ª Siretran. Uma criança de 9 anos foi resgatada pela Polícia Militar ontem, quarta-feira, em dois vizinhos após um caso de sequestro, cárcere privado e violência doméstica e também resistência à prisão. Segundo a PM, as equipes deram continuidade às investigações iniciadas durante a madrugada, quando uma mulher procurou ajuda e relatou ter sido agredida pelo companheiro. Após as agressões, o homem deixou o local levando à força o enteado de 9 anos de idade. Durante as buscas, os policiais conseguiram localizar a criança e o suspeito. No momento da abordagem, o homem reagiu à ação, entrando em luta corporal com os policiais. Um policial ficou ferido. Apesar da reação, o homem foi contido e preso. A criança foi resgatada em segurança e entregue aos cuidados das autoridades. Segundo o comandante da 2ª Companhia da Polícia Militar, Capitão Bueno, a rápida atuação das equipes foi fundamental para localizar a vítima e efetuar a prisão do suspeito, encerrando a ocorrência sem ferimentos à criança. O homem foi encaminhado à delegacia e deverá responder pelos crimes de violência doméstica, sequestro, cárcere privado e resistência à prisão. Um homem morreu após um sinistro de trânsito registrado na noite de ontem, quarta-feira, na Avenida Natalino Falso em Francisco Beltrão. De acordo com a Polícia Militar, o ônibus trafegava no trevo da União da Vitória, sentido a trincheira do Detran. Momento em que o Corsa, que trafegava no sentido contrário, colidiu com o coletivo. O motorista do Corsa foi retirado do veículo pelo Corpo de Bombeiros e encaminhado ao Hospital Regional pelo SAMU, mas entrou em óbito devido à gravidade dos ferimentos. A vítima seria morador do bairro Padre Eurico. A PR-180 permanece totalmente interditada desde a madrugada desta quinta-feira, 11 de junho, após o tombamento de um caminhão nas proximidades do Trevo da Vista Alegre. De acordo com as informações, o veículo com placas do Rio Grande do Sul seguia no sentido Francisco Beltrão a Enéas Marques, quando o motorista perdeu o controle da direção e o caminhão tombou sobre a pista. A carga transportada, composta por um produto químico, vazou após o acidente e se espalhou pela rodovia, exigindo a atenção de equipes especializadas para garantir a segurança na área e evitar riscos à população e também ao meio ambiente. O motorista de 29 anos sofreu ferimentos e foi atendido pelo Corpo de Bombeiros. Na sequência, ele foi encaminhado à unidade de pronto atendimento, à UPA, de Francisco Beltrão, para avaliação médica. Por medida de segurança, a Defesa Civil determinou a interdição total da rodovia nos dois sentidos. Até o momento, não há previsão para a liberação do tráfego, já que os trabalhos de contenção, remoção da carga e limpeza da pista seguem em andamento. Equipes da Polícia Rodoviária e do Departamento de Estradas de Rodagens do Paraná, DR, estão no local orientando os motoristas. A recomendação é que os condutores de veículos leves e pesados utilizem rotas alternativas até que a situação seja normalizada. Um atropelamento com vítima fatal foi registrado no início da madrugada de hoje na Avenida Iguaçu, nas proximidades do cemitério municipal de Nova Prata do Iguaçu. De acordo com informações da Polícia Militar, a equipe foi acionada para atender a ocorrência e, ao chegar ao local, constatou o óbito de um homem que havia sido atropelado. A vítima, Celso de Oliveira Silva, foi atingido por uma caminhonete Amarok. O condutor do veículo permaneceu no local e prestou os primeiros esclarecimentos sobre o ocorrido. Conforme a Polícia Militar, ele foi submetido ao teste do etilômetro, que apresentou resultado negativo para ingestão de álcool. Foram acionadas equipes da Polícia Civil, Polícia Científica e do Serviço Médico Legal responsáveis pela coleta de informações e encaminhamentos necessários para a investigação. A área do acidente foi isolada e permaneceu sob acompanhamento das autoridades até a conclusão dos trabalhos periciais e a posterior liberação da via. As circunstâncias que levaram ao atropelamento serão apuradas pelas autoridades. A Polícia Civil, por meio da delegacia aqui de Salto do Lontra, realizou, nesta quinta-feira, a incineração de aproximadamente 13,770 kg de drogas apreendidas em operações realizadas na comarca. A destruição do material ocorreu mediante autorização judicial, representando mais uma importante etapa no combate ao tráfico de entorpecentes na região. Entre as substâncias destruídas estavam porções de maconha e cocaína apreendidas durante ações policiais recentes. A incineração foi coordenada pelo delegado da Polícia Civil, Dr. Rodrigo Ribeiro Nunes, e acompanhada pela Vigilância Sanitária Municipal, seguindo todos os procedimentos legais com a lavratura do termo e do auto de incineração. De acordo com a Polícia Civil, a retirada definitiva dessas drogas de circulação contribui diretamente para a redução da criminalidade e enfraquece as atividades ligadas ao tráfico de entorpecentes. A ação reforça o compromisso da instituição com a segurança pública e com a proteção da comunidade, demonstrando o trabalho contínuo das forças policiais no enfrentamento ao crime e na promoção de um ambiente mais seguro para a população. E assim chegamos ao final da edição desta quinta-feira, dia 11 de junho de 2026, do nosso R Notícias, que volta amanhã às 12 horas. Mais informações durante a nossa programação e também em nossas redes sociais. Muito obrigado pela sua audiência e uma excelente tarde para você.
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13: Olá, boa tarde. Hoje é quinta-feira, dia 11 de junho. E a partir de agora, eu, Samuel Liboni, estou chegando na Independência com a Hora do Recado. Avisos e informações para você. Fique ligado.
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13: 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Atenção jovens de Salto do Lontra, que completam 18 anos de idade em 2026. Termina no dia 30 de junho o prazo para fazer o alistamento militar. Pode ser de forma online no site www.alistamento.eb.mil.br. Quem não possuir acesso à internet ou tiver alguma dúvida pode comparecer na Junta do Serviço Militar das 7h30 às 11h30 e das 13h às 17h. Deve estar munidos dos documentos pessoais, CPF, IRG e comprovante de residência. A Junta do Serviço Militar de Salto Lontra está localizada nos fundos da Prefeitura, ao lado do posto do Detran.
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13: Atenção, condutores e pedestres. A Avenida Bertino Warmelin estará recebendo serviços de restauração na pavimentação asfáltica. Durante o período de obras, o trânsito ficará em meia pista. Por isso, pede-se a atenção redobrada de todos que circulam pela área central da cidade. Respeite a sinalização e colabore para a segurança de todos.
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13: Encerramos assim a edição desta quinta-feira da sua Hora do Recado. Tenham todos uma boa tarde, um grande abraço, tudo de bom e até mais.
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4: Amigos e amigas, boa tarde. Hoje é quinta-feira, dia 11 de junho. Está no ar o programa da Câmara Municipal de Vereadores de Salto do Lontra, Câmara em Ação.
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4: A Câmara Municipal de Vereadores de Salto do Lontra informa que a 18ª sessão ordinária prevista para esta quarta-feira, dia 10 de junho de 2026, foi aberta e posteriormente encerrada por falta de quórum regimental para a deliberação das matérias constantes na pauta. Dos 9 vereadores que compõem o Legislativo Municipal, estiveram presentes os vereadores Joel Pickler, André Nava e Diego Panho. Os demais vereadores, Marcos Ravanelli, Jefferson Batista, Marli Bertoncelli, Laércio Maier, Ibanez da Silva, Eneri Veríssimo da Rosa, encontram-se em viagem oficial em Brasília, participando de agenda junto aos órgãos federais e parlamentares em busca de recursos, investimentos e melhorias para o município de Salto do Lontra. Devido à ausência do número mínimo de vereadores exigido pelo regimento interno, não houve quórum suficiente para a realização dos trabalhos legislativos previstos na ordem do dia, motivo pelo qual a sessão foi encerrada após sua abertura. A Câmara Municipal agradece a compreensão da população e reforça o compromisso dos vereadores com a busca de benefícios, investimentos e conquistas que contribuam para o desenvolvimento de Salto do Lontra e a melhoria da qualidade de vida da população.
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4: Laércio Maier destacou a importância da viagem oficial à Brasília realizada pelos vereadores.
5: Boa tarde, Clóvis. Boa tarde, Câmara em Ação. Estivemos no começo de semana a Brasília, juntamente com o nosso prefeito, a vice, o vereador Marcos, o vereador Eneri, o vereador Nasa, o vereador Jefferson Batista e a vereadora Maria Bertoncelli. Estivemos atrás de recursos para o nosso município. Vários pedidos nossos foram feitos a pedido da nossa população. Em breve vamos anunciando os recursos que vão chegando. Vocês sabem que os recursos não é de uma hora para outra que chega, né? Ele tem um período de documentação, mas é recurso que vai acontecer futuramente.
4: Eneri fala da busca de recursos com os demais vereadores.
6: Muito boa tarde a todos, ouvintes do programa Câmara em Ação. Quero dizer que estamos em viagem a Curitiba, Brasília, juntamente com o prefeito Fernando Cadore, com a vice Ana Madruga, presidente da Câmara Marcos Ravanelli, e também com os vereadores Marli, Laércio, Nasa e vereador Caburé, juntamente com o Neri da Rosa. Estamos aí visitando os gabinetes do deputado federal, deputado estadual, também aí em busca de recurso para o bem do nosso município. Meu muito obrigado.
4: O vereador Ibanez da Silva, Nasa, comentou sobre a agenda cumprida em Brasília e destacou a importância das visitas realizadas nos gabinetes parlamentares.
7: Boa tarde, Clóvis. Boa tarde, os ouvintes da Câmara em Ação. É isso aí, Clóvis. A gente está em viagem, tratando de recursos para nosso município. A gente saiu segunda-feira aí de Salto Lontra. Segunda noite embarcamos para Brasília, onde permanecemos até ontem, quarta-feira, onde que a gente encaminhou juntamente com os vereadores da base do deputado Vermelho, eu, a vereadora Marli e o vereador Marcos Ravanelli, encaminhamos mais recursos para o nosso município juntamente com o nosso deputado Vermelho. encaminhamos com a certeza e a esperança de ser atendido, aproveitando a última janela antes do período eleitoral, trabalhando para o nosso município. Hoje a gente está cumprindo a agenda aqui em Curitiba, visitando os gabinetes dos nossos deputados que fazem a base da administração aí no nosso município de Salto Londra. Desejo a toda a nossa população aí uma ótima semana, fiquem todos com Deus e até a próxima.
4: Marli, sobre a viagem e visita no gabinete do deputado Vermelho.
8: Boa tarde, Clóvis. Boa tarde, população de Salto do Lontra. Estivemos no gabinete do nosso deputado Vermelho, entregando mais alguns ofícios, pedidos aí para o nosso município, também acompanhando o andamento aí de alguns pedidos que a gente já tem com ele. Também visitamos o gabinete da atual deputada Gleice.

0: Então, a viagem muito boa, a gente também é feliz aí pelo andamento que está, de alguns pedidos que a gente tem já com o nosso deputado, e graças a Deus, andando tudo, dando tudo certo aí. Queria agradecer aqui o companheirismo aí dos vereadores que estão com nós aqui na viagem, do nosso prefeito Fernando, da nossa vice Ana, e estamos sempre juntos aí na batalha por o melhor para o município.
1: O vereador Caburé também fala da sua viagem a Curitiba, a sua viagem a Brasília e de recursos para a nossa cidade de Salto do Lontra.
2: Boa tarde, Clóvis. Boa tarde a todos os ouvintes da Rádio Independência. É uma grande satisfação de estar prestando conta e falando um pouco também da nossa viagem. Primeiramente, quero agradecer a Deus, a Nossa Senhora Aparecida, pela essa ótima e abençoada viagem que tivemos em seguranças e com muita saúde. Falando um pouco da nossa viagem, dos nossos compromissos em Brasília, a gente visitou lá o gabinete do nosso deputado Beto Preto, onde tem base forte em Salto do Lontra, juntamente com o nosso prefeito Fernando Cadore, a nossa vice Ana Madruga, e também os nossos vereadores ali que fazem parte da base, o vereador Eneri Veríssimo da Rosa e o vereador Laércio de Brindemar. Quero agradecer a cada um desses companheiros e também os demais vereadores ali que têm seus deputados, suas bases ali em Brasília e em Salto do Lontra. Quero falar ali que a gente teve ótimas conversas com o nosso deputado, ótimos encaminhamentos de projetos. Também fomos agraciados ali com um carro no valor de um carro utilitário no valor de R$100 mil, um micro-ônibus aí no valor de R$450 mil, também um dinheiro para o PAP no valor de R$1 milhão. Então são investimentos aí que vão chegar para agregar a nossa saúde de Salto do Lontra, que vão estar à disposição dos nossos munícipes. E quero agradecer mais uma vez aqui ao deputado Beto Preto, um deputado aí que é municipalista, um deputado que conhece Salto do Lontra, conhece o povo daí, conhece que é um povo trabalhador, um povo honesto e que merece muitos recursos. Quero aqui agradecer ao deputado, quero agradecer também ao prefeito, aos vereadores que fizeram parte desta viagem e mais uma vez agradecendo a Deus. Quero também falar aqui que na manhã desta quarta-feira passada, a gente estava em Brasília e também tivemos a notícia de que lá em Curitiba estava acontecendo a entrega de um caminhão coletivo, um caminhão aí que vai ajudar o nosso município também nas coletas de lixos recicláveis, onde o secretário Éder foi buscar, que veio através do intermédio do nosso deputado Artagão. O deputado Artagão também é um deputado aí que é municipalista, um deputado também que enxerga Salto do Lontra com bons olhos. Mais uma vez aqui quero agradecer ao deputado, que quem representa ele em Salto do Lontra é o prefeito Fernando Cador, a vice Ana Madruga e também a vereadora Marli Bertoncelli e eu. Quero agradecer do fundo do meu coração mesmo a todos esses deputados que têm olhado por Salto do Lontra. Mais uma vez agradecer e pedir para que o povo, para que o nosso município, acredite no nosso trabalho, torçam por nós, que a gente está fazendo o melhor possível para levar melhor as coisas para Salto do Lontra, para estar fazendo que o Salto do Lontra cresça juntamente, conforme tem que ser, mas junto, unidos, através dos deputados, através dos vereadores, através do prefeito, em união as coisas darão certo. Meu muito obrigado mais uma vez, fiquem todos com Deus.
1: O presidente da Câmara, Marcos Ravanelli, destacou a intensa agenda de trabalho que vem sendo realizada em Brasília e Curitiba com o objetivo de fortalecer as parcerias políticas e busca de novos recursos para Salto do Lontra.
3: Boa tarde, Clóvis. Boa tarde a todos os ouvintes do programa Câmara em Ação. Ontem, dia 10/3/2026, nós não tivemos a nossa sessão devido à maioria dos vereadores estarem cumprindo a agenda em Brasília e em Curitiba. Estivemos aí visitando os deputados da base do município de Salto do Lontra. Eu, Marcos Ravanelli, o vereador Nasa, a vereadora Marli, visitamos o deputado Vermelho, nós que somos da base do deputado aqui no município de Salto do Lontra. Estivemos conversando, agradecendo ao deputado aos recursos que ele já encaminhou para o município de Salto do Lontra. Estivemos também estudando os pedidos que nós fizemos que estão para serem liberados nos próximos meses. E também acabamos aí colocando mais alguns pedidos para atender o município de Salto do Lontra na infraestrutura, no desenvolvimento do nosso município, na área da saúde, na área da

0: educação e também aguardamos aí que sejamos atendidos o mais breve possível. A gente sabe da situação que é, como que funciona, né? Não é da noite para o dia, é tudo um protocolo que tem que ser atendido de um ano para o outro, né? Então a gente aguarda aí no próximo ano aí a gente colher bons frutos também. A semente está plantada e nós vamos aguardar aí a colheita. Quero aqui também informar toda a população, fazer um convite a todos para que venham participar da sessão solene que acontecerá no dia 25 de junho de 2026, a qual nós estaremos entregando então o título de cidadão honorário ao deputado federal Vermelho. Título esse que é um reconhecimento pelo bem que o deputado Vermelho faz pelo município de Salto do Lontra. O deputado Vermelho é da nossa terra, já foi prefeito. É um deputado municipalista, sabe das nossas necessidades para que possamos ter recursos para investir e aumentar cada vez mais a infraestrutura e o desenvolvimento do nosso município. Então, é uma forma de gratidão esse título de cidadão honorário que nós possamos aí estar entregando ao deputado federal Vermelho. E juntamente com os outros vereadores, vereador Carburé, vereador Nery da Rosa, vereador Laércio Wiedemeyer, visitamos aí também o deputado federal Beto Preto, que é da base do prefeito Fernando Caduro e da vice-prefeita Ana Madruga, no município de Salto do Lontra, que vem também nos ajudando muito aí no município. Participamos aí na reunião junto com os demais vereadores, ouvindo, né, e também vendo as demandas aí que os vereadores têm, né, uma grande preocupação com o nosso município para que sempre seja muito bem atendido aí, principalmente na área da saúde, visto que o deputado Beto Preto se licenciou, mas ele era o nosso secretário de saúde do estado do Paraná. Então a gente tem sido muito agraciado por ele também e os demais vereadores aí fazendo esses pedidos, esses ofícios e fazendo acompanhamento aí também dos pedidos que já estavam em andamento. Então, uma viagem importantíssima para nós vereadores, para o município de Salto do Lontra, e tenho certeza, nós traremos muitos recursos com os nossos deputados da base da administração aqui no município de Salto do Lontra, e isso só vai fortalecer cada vez mais. Unidos, sempre faremos o melhor para o nosso município de Salto do Lontra. Um grande abraço a todos.
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2: Amigos e amigas, o programa Câmara em Ação desta quinta-feira fica por aqui. Desejamos a todos uma boa tarde.
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1: Meu parceiro Del Cavallini.
2: Obrigado, Eduardo.
1: Obrigado por quê?
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1: Eu que te agradeço, maravilhoso.
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2: Obrigado.
1: Do interior de São Paulo.
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2: Obrigado.

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3: 13:32.

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2: 13 horas e 33 minutos, e aí você, tudo bem? Muito boa tarde. E a gente é quinta-feira, hein? Quinta-feira, dia 11 de junho de 2026, estamos no ar, com a tarde é sua aqui nos 94.1 da Rádio Independência. Como é que está seu início de tarde de quinta-feira, tudo bem? 100% por aí? Que coisa boa, que bom lhe reencontrar aqui na programação da Independência com o nosso A Tarde é Sua.
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2: Começando agora para ficarmos juntos até as 15, né? Até as 3 horas da tarde. Comunicação, alegria, informação para você. Prêmios, claro que sim. Tem aqui no nosso A Tarde é Sua o WhatsApp liberado para você mandar a sua mensagem. 991-18-1390. 991-18-1390. Manda sua mensagem pra gente, interaja aqui com A Tarde é Sua. Faz que nem a Lizete. A Lizete já mandou aqui, mandou a foto do rádio. Tá com o rádio ligado aqui na Independência já, né, Lizete? Um abração pra você, obrigado pelo carinho, pela audiência de sempre também, né? E você? Estou no aguardo. 991-18-1390. Manda aí a sua mensagem, participe do A Tarde é Sua e concorra a prêmio.
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2: Senha no ar valendo pra você, minha gente. Quinta-feira. Quinta-feira é o seguinte: eu tenho uma caneca aqui do A Tarde é Sua, oferecimento da Vesselin Fotografia. Beleza? Uma caneca, então, aqui do A Tarde é Sua, oferecimento da Vesselin Fotografia pra você que participar. Você que acertar a senha vai estar concorrendo. Além disso, eu vou estar sorteando aqui também um kit Copa do Mundo aqui da Rádio Independência. Beleza? Vai bandeira do Brasil, vai óculos, vai um monte, vai vuvuzela, vai um monte de coisa, é um super kit, beleza? Então você que participar comigo aqui acertando a senha vai estar concorrendo no final do A Tarde é Sua, a caneca do A Tarde é Sua e também a esse kit, né, kit Copa do Mundo aqui da Independência. Eu quero ver quem vai acertar a senha de hoje. Eu quero ver. Tá difícil a senha, tá difícil. Quero ver quem vai acertar. Atenção para a primeira dica. Tem do mundo. Tem do mundo. O que que tem do mundo, na sua opinião, hein? Manda sua resposta pra mim aqui. 991-18-1390, nome completo e a sua resposta pra mim, né? Concorrendo a um kit Copa do Mundo e também uma caneca aqui do A Tarde é Sua. Tem do mundo. É a primeira dica da senha de hoje. Qual é a senha, hein? 991-18-1390.
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2: 13:35. Começamos bem demais. Country Beat com a Ana Castela. Quem que tá? Ótima tarde pra você.
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0: Essa é a Porta do Som, com Brilha Som, aqui na nossa programação Independência, numa tarde é sua. Passou por aqui também a Nave Som. Quanto som aí, né? Ainda Bruno e Marrone. Caltri Beat e Ana Castela também passando por aqui. 13h47, 1h47 da tarde. Minha gente, tem do mundo. O que que tem do mundo, hein? Um abraço, Isa Marçave. Como é que você tá, Isa? Tudo certinho? Pois é, né? Pode até ser. Bom, se você acha que é, e eu também acho que é, eu acho que é. Tá certa a resposta, Isa. Um abração, hein? Josemar Damian, resposta certa. Maria Lenira Antunes Moreira, resposta certa. Lisete de Souza, certa resposta. Daniela de Souza Rosário do Rio Varanda, resposta está certa. Adelino Rec, resposta certa. José Clarindo Pereira, resposta certa. Maria Vitória Foz, resposta certa. Salete Garcia, certa sua resposta. Genesi Alves dos Santos também participando com a gente, acertando a senha. João Alves dos Santos também acertou. Fabiana Alves dos Santos também está acertando. Manuela Alves dos Santos de Oliveira, resposta certa. Janete Bufon da Silva, resposta certa. Noemi Gonçalves do São Sebastião, a resposta está certa. Toca aí Amor Inexplicável. Toco daqui a pouquinho. Sueli Fortunato, pode ser o vento, onda ou transmissão de rádio? Senha? Não, minha amiga, não é. Joelson dos Santos, a resposta está certa. Toca aí Mágoa de Fazendeiro com o Paulinho Mocelin, se possível. Mas é claro que é possível, meu amigo. Daqui a pouquinho na sequência aqui, beleza? Seuli Preis, de Nova Esperança, do Sudoeste. Seuli, minha amiga, a sua resposta está certa. Quem também está mandando aqui a sua resposta para a senha de hoje é a Zenaide de Arruda, Santa Isabel. Como é que você tá, Zenaide? Tudo certinho por aí? Tudo tranquilo? Tá chovendo aí também? Tá bom, né? Minha amiga, a sua resposta está certa! Luísa Gonçalves, do bairro Cooperativa, a resposta está certa! Já, já, eu sigo atendendo aqui as várias participações que tenho por atender aqui. Manda a sua resposta para mim aqui, 99118. 1390, tem do mundo. Hoje quem está participando comigo, acertando a senha, vai estar concorrendo aqui a um kit Copa do Mundo, aqui da Independência. Vai bandeira, vai óculos, vai a vuvuzela, vai, enfim, vai um punhado de coisas para você torcer pelo Brasil nessa Copa do Mundo, né? E além disso, tem uma caneca também aqui do A Tarde é Sua, beleza? 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Qual a senha de hoje? Tem do mundo. É a nossa primeira dica da senha. 13h50.
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0: Olha só, vamos lá então, né? Copa do Mundo em destaque aqui no nosso A Tarde é Sua. Minha gente, a cerimônia de abertura do Mundial está programada para acontecer. É daqui a pouquinho, a partir das 2h30 da tarde, horário de Brasília, no Estádio Azteca, Cidade do México. 1h30 depois, a bola já rola, né? Para México e África do Sul. A 23ª Copa do Mundo começa então hoje, quinta-feira, com recorde de seleções, sedes, jogos e dias de duração, estreando novas regras e envolvida em tensões políticas sem precedentes, né? Pela primeira vez realizada em 3 países, a Copa do Mundo de Canadá, Estados Unidos e México tem 48 seleções com 1.248 jogadores, no total dos elencos com 26 integrantes cada. Na maior transformação da competição desde 1998, quando o número de participantes aumentou para 32, a expansão das equipes resulta em um recorde de 104 partidas contra 64 em 2022 e 39 dias de duração contra o máximo anterior de 33. São 16 estádios em 16 cidades-sede, divididos em entre os três países, né, da América do Norte. 11 deles nos Estados Unidos, 3 no México e 2 no Canadá. A final da Copa do Mundo 2026 será realizada no dia 19 de julho em Nova Jersey, nos Estados Unidos.
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0: 13:55.

E o A Tarde é Sua, com você. 4 faltando para as 2 horas da tarde, tem Do Mundo, é a nossa primeira dica da senha de hoje. E Odete Pelletier, pode ser o mapa mundo? Não, minha amiga, não é. Neide Martins, pode ser o Edmundo? Não, minha amiga, também não. Maria de Lourdes Marmelin, Maria, a sua resposta está certa. Zenaide Galvão de Melo, resposta certa. Sirleide Carvalho, resposta certa. Lucas Oliveira, resposta certa. Maria Angélica Moraes, certa resposta. Jaci Silveira, resposta certa. Johnny Moraes Silveira, também participando com a gente e acertando. Karine Schini, resposta certa. Nair Rodrigues, resposta certa. Neuza Vebra, resposta certa. Luana Gonçalves, também participando com a gente e acertando a senha. Rosélia Garcia, também está participando da senha de hoje, a resposta está certa. Ivomar Facim, resposta certa. E Noaldo Alves de Andrade também está participando aqui e também está acertando a senha de hoje. Miguel Silveira, tudo bem, Miguel? A sua resposta está certa. Quem também está com a gente aqui participando, mandando a sua resposta para nossa senha de hoje, é meu amigo Doacir. Como é que tá, Doacir? Tudo certinho por aí? Tudo tranquilo? Doacir Belo de Carvalho, né? Um abraço. A sua resposta está certa. Já já eu sigo atendendo aqui as demais participações para nossa senha de hoje. Tem Do Mundo, é a nossa primeira dica da senha. 13 com 57. Na indicação tem meu amigo João Lima, Amor Inexplicável.

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1: Esse é o Paulinho Mocelinho aqui na programação Mágoa de um Fazendeiro. 12:03. E a gente Copa do Mundo começando hoje, né? E o Brasil estreia no próximo sábado. Sabadão, em 19 horas, 7 da noite. Tem Brasil e Marrocos. O Brasil joga na dia 19 também, né? Na sexta-feira, dia 19, às 9:30 da noite contra o Haiti. E no dia 24, uma quarta-feira, às 7 da noite contra a Escócia, né? São as três partidas, os três adversários do Brasil. Então, no grupo C da Copa do Mundo, que está começando hoje, daqui a pouquinho, 2:30, tem a abertura oficial. Às 4 da tarde já tem jogaço aí pela Copa do Mundo 2026. Bora lá com participações para a senha de hoje. Abraço, Juliana Aparecida Alves Monteiro. A resposta da senha está certa. Vero Nilce Meridique, resposta certa. José Amâncio de Joinville, Santa Catarina, resposta certa. Sônia Aparecida Padilha Senhora, resposta certa. Eva Alves dos Santos também participando e acertando. Juracy dos Santos Gomes também acertou. Natalino Foz Júnior, um abraço, resposta certa. Janete de Araújo, certa resposta. João Vitor de Araújo Lemes também está acertando. Ingrid Maria Lemes Pétrica também, Juventino de Matos, resposta certa, Isaura Osório, tudo bem Isaura, resposta certa, Eloir de Melo da Rosa, resposta certa, Marileme Urbano da Cruz, da Linha Horácio, a resposta está certa, toca aí a música Uma Sola Jota. Toco daqui a pouquinho. Silvana Lima, resposta certa. Mariana Cristina Bueno Gomes, a resposta está certa. Rosimere Zanata Laurindo, resposta certa. Rafaela Modstock também acertou. Cauã Ronald, resposta certa. Marielle Vitória dos Santos de Oliveira também acertando a senha. Emily Vitória dos Santos de Oliveira também acertou. Geniele da Silva dos Santos também acertando. Lucas Fruzinda de Oliveira também acertou. Zilda Marquezine Pilar, resposta certa. Fernanda Ribeiro Gomes também participando e acertando. Enzo Gabriel e Leodoro de Souza também está participando com a gente aqui e também está acertando a nossa senha de hoje. Valdemar Antônio Meredique, um abraço, obrigado aí pela audiência, hein, Valdemar? A resposta também está certa. Quem também está com a gente aqui participando, a Vânia Guiar. Ô, Vânia, como é que você tá, menina? Tudo certinho? A resposta está certa. Também Rafaela dos Santos Neves. Rafaela, seguinte, a sua resposta está certa. Quem também está comigo aqui participando, Jailson Silveira, a resposta certa. Gilson Enzen também está acertando. Emanuel Silveira também participando com a gente aqui, também está acertando a nossa senha de hoje. Alessio Cosiol, Alessio, a sua resposta está certa. Quem também está mandando aqui a sua resposta, Mariana Girolometo Antunes, a sua resposta também está certa. Deixa-me ver mais participações que vão chegando aqui. Abraço, Alexandre Leão. Pode ser terra ou água? Terra ou água? Não, meu amigo, não é. Cecília Urbano da Rosa. Cecília, a sua resposta está certa. Quem também está com a gente aqui participando da senha de hoje é Pietro Casanova. A resposta está certa. Cauã Casanova também está participando e também está acertando a senha de hoje. Já já eu sigo atendendo aqui. Tenho várias participações, atendo já já na sequência também para nossa senha de hoje. E a gente, seguinte, primeira dica tem do mundo. A segunda dica, o Brasil estreia nesse sábado. O Brasil estreia nesse sábado. É a nossa segunda dica da senha de hoje. E a gente já falei a resposta aqui no mínimo as 15 vezes hoje, beleza? Manda sua resposta para mim aí, 991181390. Manda sua resposta para nossa senha de hoje. Tem do mundo e o Brasil estreia neste sábado. São duas dicas da senha de hoje. 2:07.
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1: 12:11.

Também acertou. Júlia Coziol, resposta certa. Jaine Carla Alves de Andrade também está acertando. Edson Pickler Nunes, resposta certa. Vitor da Silva Nunes também acertando. Lucas da Silva Nunes também. Giovanni da Silva Nunes também acertando. Joslene Alves também acertou a senha. Márcia Padilha, resposta certa. Cláudia Girolometo, resposta certa. Mariana Girolometo também está participando com a gente e também está acertando a nossa senha de hoje. Eliane Ferreira Brugnara, a resposta também está certa. Já eu sigo atendendo aqui as demais participações para a nossa senha de hoje. 2:12. Na indicação, Cleiton Borges.

0: Cleiton e Romário e Zeneto e Cristiano. Não, namora. 12h18, no A Tarde é Sua, nesta quinta-feira. Minha gente, tem do mundo. O Brasil estreia nesse sábado. São duas dicas da senha de hoje. Quem está comigo participando aqui? É Alice Gabriele Gonçalves, resposta certa. Davi Miguel Gonçalves também participando e acertando. Enzo Gabriel Pelentira, resposta certa. Lucimar Sávio, resposta certa. Vinícius Vieira Bassanese, resposta certa. Davi Eduardo Monteiro também participando e acertando. Jaqueline Aparecida Eleodoro, resposta certa. Marcelino Nunes de Souza também está acertando a senha. Luzia Nunes de Souza também acertou. Ronaldo Lucieto, resposta certa. Ivone Martins Guizone, resposta certa. Maria Notti, resposta certa. Luana Carletti, resposta certa. Ricardo Coziol também acertou. Ana Cláudia Catânio também. Matheus Catânio Coziol também está acertando. Ivete Catânio também. Hermínio Catânio também acertando. Ivone Giza Coziol também acertou a senha. Marli Gasperin, resposta certa. Laura Gonçalves dos Santos também está acertando a senha. Cleusa Vebra, resposta certa. Rosângela de Oliveira da Linha Nova Sessão, resposta certa. Eliane Aparecida da Silva também acertou. Heitor Moreira Leite, resposta certa. Vera Lúcia Pimentel, pode ser a seleção brasileira. Dona Vera, não é essa a senha não. Dona Vera, dica especial para a senhora. Seu filho disputou um há poucos dias. Beleza? Não posso falar mais nada. Abraço! Maria Chilique manda barra bonita participando com a gente. A resposta da senha está certa! Quem também está com a gente aqui participando também, Ademir Arezzi. Ademir, como é que você tá? Pia? Tudo bem? Um abraço. A resposta está certa! Já eu sigo aqui atendendo as demais participações. Minha gente, seguinte. Primeira dica tem do mundo. Segunda dica, o Brasil estreia nesse sábado, às 19h, inclusive. E também, a terceira dica da senha de hoje, tem do Brasil, é a nossa terceira dica da senha de hoje, 2h20.
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0: 12h25, programação da nossa Independência. Tarde é sua com você nesta super quinta-feira.

0: É Independência com a Tarde é Sua nesta quinta-feira. Quinta-feira de chuva aqui na nossa região, escuro aqui na nossa, no centro da cidade. Vem água por aí nessa tarde também, né? E a gente tem do mundo. O Brasil estreia nesse sábado, 7 horas da noite. E tem do Brasil também. São as dicas da senha de hoje. Quem está comigo participando aqui? A Nelly Faitão. Nelly, tudo bem? A sua resposta está certa. Rosângela Damian, resposta certa. Iodete Pelentir, resposta certa. Delair Alessio, resposta certa. Marli C. Pedroso, certa resposta. Maria de Fátima Gaspar Pinheiro, resposta certa. Marciana Dias dos Santos, do São Roque, a sua resposta está certa. Dalva de Araújo Bosque, resposta certa. Estevão Bosque também acertou a senha. Rafaela Figueiró da Trindade, resposta certa. Stefano Kalfs, resposta certa. Isonete de Abreu, resposta certa. Alexandro Leão também está participando com a gente aqui, também está acertando a nossa senha de hoje. Quem também está participando? A Maria Helena C. Romani também está participando com a gente e também está acertando a senha. Já eu sigo atendendo aqui as demais participações. 2h27, João Nelore Texano, Signos.
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0: É o LP, Luan Pereira com a Ana Castela, Orçamento. Ainda passou por aqui também Emílio, Eduardo e João e Rio Negro e Solimões, João Neto e Frederico e também o João Nelore Texano. 2h38, no A Tarde é Sua, nesta super quinta-feira. 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Bora lá com participações para a senha de hoje. Tem do mundo, o Brasil estreia nesse sábado. E tem do Brasil, são dicas da senha de hoje, hein? Abraço, Ironilva de Araújo, resposta certa. De Janeiro de Araújo também acertando. Marilete de Araújo também. A Maria Fernanda de Araújo. Índia Mara Lopes da Silva. Marcelo Moraes Bento. Ravi da Silva Bento. Stephanie Eduarda da Silva. Vânia Castelli. Valceli Terezinha da Silva. Jean Marcos Borges. Vanderlei Rodrigues de Lima. Cíntia Mara Lopes da Silva. Pedro Victor Lopes da Silva. Albertina Moraes. Alain Lucas Marim. Valdomira Aguiar do Prado. Iria Schoninger. Lourdes Alves. Neide Martins. Olivina Alves Trindade, Natália Nunes da Silva, Josino Rodrigues de Lima, Alisson Trindade da Silva, Ana Paula Cavalheiros, Érica Silveira da Silva, Nicolas Matheus Calon, Helenice Duarte, Delaíra Alessio, Ezolete Alves Trindade, Ivonete Alves Trindade, Luiz Carlos Montstock, Rosane Peron, Luiz Henrique Montstock, Rosângela Montstock, Maria Vitória Berkenbrock, Euni Ferreira de Aguiar, Wellington Júnior de Araújo, Suzana Dalla Barba, Simone Ferreira de Aguiar, Yasmin Nunes, Isabela Melhorança, Ana Cláudia Aguiar, Yuri Guilherme Fernandes, Jonathan Oliveira, Jurema do Carmo, Miguel Melhorança, Tânia Maria Frá, João Vitor Fernandes, Manuela Bueno, Jocelina Malmaciel, Fátima Ferreira, Artidor da Silva, Ayrton Luiz Melhorança, Valdete de Aguiar, Elisa Terezinha de Melo, Lourdes Ferreira de Aguiar, Luana Ferreira de Aguiar, Ademar Castelli em Nova Prata do Iguaçu, Cleomar Valnier, ainda Loreci Valnier também participando aqui com a gente, Thales Valnier, Daniele de Freitas, Thaís Valnier, João Gustavo de Souza, João Guilherme de Souza também, Salete Gaspar Moreira, Maria Gorete de Jesus, Poliana Enzen, Lúcia de Jesus, Lourdes Enzen, Carmelinda de Almeida Vebra, Emily Vitória Milani, Perotone, José Aparecido de Matos, todos estão acertando a senha de hoje. Alô, Daílson Pedroso, como é que você tá, Daílson? Achei que tinha trocado errado, homem do céu. Abraço, Daílson, obrigado aí pela audiência, hein? Vera Lúcia Pimentel, dona Vera, pode ser campeão ou gol? Não, dona Vera, não é, dona Vera. A senha de hoje está começando agora, inclusive já está começando a abertura. Beleza? Beleza? Qual é a senha de hoje? Arthur Vieira, resposta certa. Lírio Galdeano, de Nova Esperança, também participando e acertando. Fernanda Pickler, resposta certa. Cíntia Line, resposta certa. Pietro Análio de Oliveira, também acertou. Isabel Antunes, também acertando. Zenaide de Jesus, também acertou. Gabriel Pickler, também. Daniel de Oliveira, também acertando. Eliane de Minsk, também acertou. Felipe Skinner, resposta certa. Maria Pinheiro, também acertou a senha. Otília de Almeida Pereira, um abraço. Eu não entendi aqui a sua palavra, minha amiga. Manda de novo, por gentileza aí. Beleza, dona Otília? Quem também está comigo aqui é a Jaqueline Aparecida Leodoro. Toca aí a música Os Pontinhos. Então, tá bom, Jaqueline. O Lucas Eduardo da Rosa de Souza, resposta certa. A Fernanda Fátima da Rosa de Souza também está acertando. Roseli da Rosa de Souza também acertou. Maria Terezinha Castelli também. Evaine Figueiró Trindade também acertou a senha. Eliane dos Santos também. Mônica Alves de Andrade também está acertando. Noeli Barbosa também participando com a gente aqui também está acertando a nossa senha de hoje. Abraço, Maria Santos, também está participando, mandando a sua resposta certa para a nossa senha de hoje. Jane Hendrickson também está participando e também está acertando a nossa senha de hoje. Minha gente, seguinte, fechamos as participações, fechamos, não vale mais a partir de agora. Já eu sigo atendendo aqui as várias que estão comigo aqui que ainda não atendi para a senha desta quinta-feira. 2h43.
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0: 2h46.

É Independência com a Tarde é Sua, 2h46. Bora lá com participações aqui para a senha de hoje. Abraço, Ivete Maria Rizelo, resposta certa. Altair Teles, resposta certa. Murilo Meurer, resposta certa. Julcimar Mazurek, pode ser campo ou

seleção. Não, não é. Dona Vera Lúcia Pimentel, pode ser 11 ou 12. Não, não é, minha amiga. Nelson, resposta certa. Márcio Cedo Santos participando aqui, também está acertando a senha. Marlene Berkenbrock, resposta certa. Melissa Berkenbrock também acertou. Lavinha dos Santos de Oliveira também acertando. Paulo Vitor de Oliveira também acertou. Luiz Fernando Lanzana, resposta certa. Olivia da Silva Moura em Nova Esperança, resposta está certa. Está mandando um abraço, os parabéns para a neta Amanda do Arrial, que hoje está completando idade nova. Ô, Amanda, parabéns para você. Felicidades, que Deus te abençoe grandemente sempre. Um abração aí da Dona Olivia, da família, com certeza, e também da nossa equipe Independência aqui, beleza? Parabéns, Amanda. É a música indicada aqui, meus parabéns. Tereza dos Reis Rodrigues, resposta certa. Maria Teles, a resposta está certa. Toque o Amado Batista, o bailinho. Gentil Olibone, resposta certa. Paulo Trix, a resposta está certa. Já, já eu sigo atendendo aqui as últimas participações para a senha de hoje. 2h47. Na indicação, meu amigo João Lima, os pontinhos.

2h51, aqui na programação do nosso A Tarde é Sua. 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Bora com as últimas participações aqui para a nossa senha de hoje. Abraço, Otília de Almeida Pereira. Senha pode ser o gol? Não, minha amiga, não é essa senha, não. Clóvis Batista, então deve ser a taça. Não, Clóvis, não é essa senha, não. Sidney Martins, a resposta está certa. Silval Rodrigues de Lima, a resposta certa. Catarina Cordeiro de Dois Vizinhos, um abraço. A resposta também está certa. Fechamos. Bora para o intervalo. Na volta, revelo a senha. E daí a gente vai para os sorteios aqui no A Tarde é Sua. 2h52.

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6: 2h56, 2 da tarde com 56 minutos nesta quinta-feira. Minha gente, seguinte, dicas da sede hoje eram: tem do mundo, o Brasil estreia nesse sábado, e tem do Brasil. Eram as dicas da senha, que era Copa. Copa do Mundo, gente. E tem a Copa do Brasil também, né? E o Brasil estreia sábado contra o Marrocos também, né? Então, Copa era a senha de hoje. Nós tivemos aqui hoje 246 pessoas que acertaram a senha. Obrigado, minha gente. De coração, obrigado mesmo. Vou pro sorteador aqui. Primeiro a gente vai sortear aqui a caneca do A Tarde é Sua. Pode ser? Caneca, então. 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Vamos aqui pro sorteador. 246 número total. Boa sorte pra todos. Sortear agora. 218. Vamos ver quem é o 218. 218. Quem está levando uma caneca aqui do A Tarde é Sua é Maria Pinheiro. Maria Pinheiro, então, levando uma caneca aqui do A Tarde é Sua. Parabéns, Maria. Minha amiga, seguinte, passa aqui na rádio, retira o vale, depois retira a caneca lá no, na Vesseling Fotografia. Beleza? Maria Pinheiro é a contemplada com uma caneca aqui do A Tarde é Sua. Vamos agora para o kit Copa do Mundo, promoção aqui da Rádio Independência. Vamos ver quem vai ser o contemplado, a contemplada. Vamos novamente aqui para o sorteador, para saber quem vai ser o contemplado, a contemplada, então. Boa sorte a todos. Sortear agora. Número 74. 74 lá para cima da lista. Quem é o 74? 74. Participou com a gente, levou o kit Copa do Mundo aqui. Vai bandeira do Brasil, vai óculos do Brasil, vai vuvuzela, vai um monte de coisa aí para torcer pelo Brasil. E quem está levando aqui esse presente é o Pedro Dalcomuni. Pedro Dalcomuni levou o kit Copa do Mundo, então, né, do Brasil, aqui do A Tarde é Sua. Parabéns, Pedro. Pedro, seguinte, passa aqui na rádio para retirar, beleza? Passa aqui horário comercial, então, para retirar, então, o seu presente. O Pedro Dalcomuni levou o kit do Brasil aí para torcer pela seleção brasileira na Copa do Mundo. E a caneca quem levou foi a Maria Pinheiro. Podem passar aqui na emissora, beleza? 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Minha gente, obrigado pelo carinho, obrigado mesmo pelo carinho, pela audiência de sempre. Trombino chegando aí já na sequência com o Comitiva. Amanhã é sexta, né? Amanhã, 1h30 da tarde, eu aqui estarei aguardando você. Quem chegar primeiro, espera o outro, pode ser? Então tá bom. Um abraço, excelente tarde!
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12: Olá, boa tarde. Estamos chegando na Independência com a edição desta quinta do Giro 94.
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12: A aduana de Dionísio Cerqueira registrou um crescimento na movimentação financeira, no volume de cargas e na quantidade de documentos desembargados durante o mês de maio de 2026. Os dados foram divulgados pela Receita Federal e apontam para um ano que pode terminar com novos recordes de movimentação no Porto Seco. A corrente financeira, que soma importações e exportações realizadas pela aduana, alcançou US$ 86,19 milhões em maio, o equivalente a aproximadamente R$ 445,6 milhões. O valor representa um crescimento de 3,8% em comparação com abril, quando foram movimentados US$ 83 milhões. No total registrado em maio, cerca de US$ 54,7 milhões correspondem às importações brasileiras, enquanto US$ 31,4 milhões refere-se às exportações. Nos 5 primeiros meses do ano, a corrente financeira acumulada já soma US$ 384,4 milhões, aproximadamente R$ 1,98 bilhões. Mantido o ritmo atual, a estimativa é que 2026 encerre com cerca de US$ 922,6 milhões movimentados, valor próximo ao recorde histórico registrado em 2024, quando a aduana alcançou US$ 946,8 milhões. O fluxo de caminhões também apresentou crescimento. Em maio, passaram pela aduana de Dionísio Cerqueira 2.656 veículos de carga, número 7,3% superior ao registrado em abril, quando foram contabilizados 2.476 caminhões. Do total de maio, 1.766 caminhões transportavam produtos importados pelo Brasil e 890 veículos transportavam mercadorias destinadas à exportação. Entre janeiro e maio, a aduana registrou a passagem de 11.591 caminhões. Se a média for mantida até dezembro, o ano pode encerrar com aproximadamente 27.818 veículos de carga, superando o recorde de 25.936 caminhões registrados em 2025. Outro indicador em alta foi o número de documentos desembaraçados pela Receita Federal. Em maio, foram liberados 2.145 documentos de importação e exportação, uma alta de 8,4% em relação aos 1.978 registrados em abril deste ano.
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16: Chega mais, chega junto. Comitiva está no ar. Que bom. Boa tarde pra você. São 3 horas e 5 minutos. Já no clima de Copa do Mundo, abertura acontecendo, daqui a pouco já tem jogo oficial, México e África do Sul. Já é Copa do Mundo, Brasil estreia dia 13 contra Marrocos, 19 horas, é sábado, a estreia do nosso Brasil. E você tá bem? Tomara que sim, espero a sua companhia a partir de agora para ficar acompanhando aqui variedades da programação do nosso Comitiva da Independência e também, claro, é o nosso desfile de muita música boa para você.
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18: Olá, chegando com History Day, a cidade de Troia acabou destruída pelos gregos no dia 11 de junho de 1184 a.C. E nesse mesmo dia, no ano de 1865, é travada a Batalha Naval do Riachuelo, uma das mais importantes da Guerra do Paraguai. E em um dia como este, no ano de 2009, foi decretada a pandemia de gripe A pela Organização Mundial de Saúde, quando a doença atingiu o alerta de nível máximo. Beijo! Tchau.
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16: 3 e 7.
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3: Os meninos aí,
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1: Toma e bola boa!
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5: Confira comigo, agora são 3:20, 3:20 aqui na programação da tarde. Que bom que você está em nossa audiência, em nossa companhia. Eu fico com você até daqui a pouco mais às 5 horas através da programação 94.1. Hora de trazer novidades para vocês aqui na programação. 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
5: Agora são 3 horas e 23 minutos.
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7: Quinta-feira, 11 de junho, e eu chegando por aqui com uma edição bacana do Barba, Cabelo e Bigode pra você. Básico, mas com muita atitude. O combo camiseta, calça e tênis nunca falha. Escolha o corte ideal da sua calça, do tradicional ao slim fit. Valorize o seu porte. No jeans, vale do estilo clássico ao moderno Destroyed, para variar o visual. Quer dar um upgrade? Então aposte na calça de sarja e saia do comum. Estilo é conforto e o básico bem feito é o segredo do seu sucesso. Excelente quinta-feira para você, um grande abraço e, claro, até a próxima dica.
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1: Três horas e 33 minutos, nossa Copa do Mundo que está a todo vapor, porque está iniciando, né, oficialmente, né, abertura acontecendo, né, todo o envolvimento aí para que nós tenhamos daqui a pouco o México e a África do Sul, que já estão escalados, inclusive, para a estreia da Copa, a movimentação que envolve também a estreia do Brasil, né, nosso Brasil que vai estrear aí no sábado, o jogo marcado para as 19 horas contra a seleção de Marrocos, as últimas definições do técnico Carlo Ancelotti, né? E também tem aí toda a movimentação de numeração, quem joga com a 10, quem... aquela coisa toda que está envolvendo a nossa Copa do Mundo e que a gente está acompanhando, principalmente com relação à nossa seleção brasileira também. E claro que você vai ficando por dentro das situações todas aqui, junto com a nossa programação. E só para informar você, uma observação feita por um torcedor transformou uma camisa oficial da seleção brasileira em assunto nas redes sociais. O internauta encontrou um detalhe curioso na personalização do uniforme com o nome do Neymar e compartilhou a descoberta na internet, né? O fato é o seguinte, né? O ponto levantado envolve a grafia utilizada na camisa. Na opção de personalização disponível pela Nike para o uniforme, o nome da camisa 10 aparece como Neymar Júnior ponto, né? Com o ponto final aí após a abreviação. O detalhe chamou a atenção porque a forma mais conhecida utilizada pelo jogador ao longo da carreira é Neymar Júnior sem a pontuação, né? Então, tá aí os detalhes que vão movimentando, enfim, coisas simples que às vezes caem aí também na observação dos internautas e hoje, nos dias de hoje, a internet repercute tudo isso. 3h35.
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10: 9 minutos faltam para as 16h. Para você que está ligado na programação da Independência 94.1, nossa quinta-feira, hein? 11 de junho, esse mês muito bacana, mês de junho, mês das festas juninas, mês da Copa, aí que tem o Dia dos Namorados, que, por sinal, né, é amanhã. Olha só quanta coisa!
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1: 4:02 na manhã desta quinta-feira foi iniciada a retirada da carga que estava no caminhão sinistrado na madrugada por volta de uma hora na rodovia PR-180 próximo ao trevo de Vista Alegre e que estava carregado com pesticida altamente tóxico. Após o socorro ao motorista de 29 anos, o Corpo de Bombeiros acionou a Defesa Civil, que já isolou a área devido ao perigo de contaminação por se tratar de produto tóxico. O cabo do Bombeiros Fernando Saviano, o 8º Núcleo Regional da Defesa Civil, informou que foram acionados os demais órgãos, como o IAT e também Ambipar, para fazerem avaliações necessárias e autorizaram a retirada da carga de forma segura. 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
3: Conferindo para você, agora são 4 horas e 6 minutos, 4 e 6 na programação, 94.1 Independência.

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1: Se você pensa que passar protetor solar serve apenas para evitar rugas ou manchas no rosto, está na hora de mudar esse conceito, hein? Com o passar dos anos, a nossa pele se torna naturalmente mais fina, ressecada, perde colágeno. Essas mudanças fragilizam a barreira de defesa do corpo, tornando a pele madura muito mais vulnerável a lesões, machucados e infecções. Proteger-se do sol na maturidade não é uma questão de vaidade, é uma necessidade real de saúde para manter a pele íntegra e protegida.
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3: E para você que está comigo agora são 4 horas e 19 minutos, valeu pela sua companhia. E olha, o México já está vencendo a África do Sul por 1-0, é a nossa Copa do Mundo.

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1: Essa moda é
2: só pra lembrar o cowboy vagabundo, né?
1: Vamos lembrar.

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10: Você confere comigo, são 4 horas e 33 minutos. Nós partimos aqui para a última meia hora de comunicação com você, mas com muita alegria, na satisfação da sua audiência. Continua o nosso tempo chuvoso, temperatura na casa dos 19 graus. O México vencendo a África do Sul por 1 a 0. Estamos com 27 aí passados neste primeiro tempo na Copa do Mundo que começou. Começou, já tem o primeiro jogo, tem mais um jogo hoje, 11 da noite, né? Tem o nosso Brasil aí contra Marrocos no sábado. Sábado às 7 horas da noite, e você está convidado a acompanhar tudo isso.
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11: Olha, gente, agora faltando 10 para as 5, muito obrigado pela companhia de vocês. Daqui a pouquinho o Clóvis já está por aqui para comunicar no Vitrolão, tá bem? Na programação Independência, que é toda sua. 44 minutos aí do primeiro tempo, segue o México vencendo a África do Sul na abertura da Copa do Mundo 2026. Está vencendo por 1 a 0. E para você que nos acompanha, eu volto amanhã, 10 horas, manhã 94, 11:30, resenha esportiva. E às 3 da tarde, o nosso Comitiva.
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3: Olá, boa tarde. Estamos chegando na Independência com a edição do Giro 94.
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3: São Tudo Lontra está iniciando a implantação do programa Família Acolhedora. Trata-se de uma modalidade de acolhimento destinada a crianças e adolescentes que, por determinação judicial, precisam ser afastados temporariamente das suas famílias devido a situações de risco, negligência, violência ou violação dos direitos. Essas crianças e adolescentes passam a viver temporariamente com famílias acolhedoras previamente cadastradas, capacitadas e acompanhadas por uma equipe técnica especializada. Durante todo o período de acolhimento, a família acolhedora recebe orientação e acompanhamento, garantindo proteção, cuidado e afeto às crianças e adolescentes. Conforme a secretária de Assistência Social e Cidadania, Márcia Franz, o acolhimento não é uma adoção, é um acolhimento temporário com o objetivo de garantir proteção e cuidado enquanto a situação familiar é trabalhada pela rede de proteção e pelo Poder Judiciário. A prioridade é sempre preservar ou reconstruir os vínculos familiares quando isso for possível e seguro. Conforme a Secretaria Municipal de Assistência Social e Cidadania, as famílias interessadas em serem acolhedoras passam por um processo de cadastro, avaliação psicossocial e a capacitação antes de serem habilitadas para o acolhimento. Além disso, precisam preencher alguns critérios, como ter 18 anos ou mais, residir em Salto do Lontra há mais de 2 anos, não estar habilitado ou interessado em adoção, ter a concordância de todos os membros da família que residem na casa, possuir boas condições de saúde física e mental, apresentar idoneidade moral e certidão negativa de antecedentes criminais dos adultos da residência, comprovar a renda familiar mínima de um salário mínimo, possuir espaço adequado para receber uma criança ou adolescente, receber parecer favorável da equipe técnica e participar das capacitações e acompanhamentos do serviço Família Acolhedora. Ainda de acordo com a pasta, a família acolhedora recebe um auxílio mensal para contribuir com as despesas da criança ou do adolescente acolhido. Em caso de dúvidas ou para mais informações sobre o programa Família Acolhedora, os munícipes podem ir pessoalmente na Secretaria Municipal de Assistência Social e Cidadania, na rua Vice-Prefeito Antônio Diniz Molinari, na área central da cidade, aos fundos da Prefeitura, ou entrar em contato pelo 9-2002-3922.
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0: Olá! Olá! Oi! Vamos aí com o Vitrolão nesta quinta-feira, que não é o que vocês querem, mas tá bem na beiradinha. Vitrolão até às 7 horas com você aqui na programação Independência, desejando uma boa tarde.
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0: 100% caipira. Tamo chegando, gente, com o Vitrolão nesse dia 11 de junho. Começou. Começou a Copa do Mundo e nesse momento tem jogo já aí, né, pela Copa do Mundo. Daqui a pouquinho a gente também vai trazer as informações, mas nesse momento jogam México e África do Sul. O México vence aí por 1 a 0 no primeiro jogo da primeira rodada da fase de grupos aí da abertura da Copa do Mundo 2026. 5:20.

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0: 5h26 agora, a bailanta do Tiburcio lá pro Ivo Aguiar. Já tá ouvindo o programa aí. O Ica Pereira. Ó, a gente, foi liberado já o trânsito no Vista Alegre, onde que aconteceu um acidente logo pela manhã com um caminhão aí com produtos químicos, tá? O trânsito ainda tá no pare e siga, então o pessoal tem que ficar atento ali, mas o trânsito tá liberado. 5h27, agora 5h27.
1: Ô, Clóvis, boa tarde.
0: Opa!
1: Estamos na estrada aí, pegando chuva, é chegando no São João. Não tá fácil a chuva, meu Deus do livre, mas vai fazer o quê? Né? Abriu os parpites aí para nós sugerir o placar do Brasil.
0: Isso! Com o Marrocos. Exatamente.
1: Com 20 lesionados, mais uns 30 do Marrocos. Eu acho que sobra uns 3 contra 2 ali.
0: Meu Deus, né, do céu.
1: Positivo, toca tertúlia. Vamos escutar a tertúlia aí pra nós ir embora.
0: Tá bom então, Mitrute. É, nós vamos começar agora a pegar os palpites, então, hoje e amanhã, né? Pra você estar concorrendo, então, a 2 cooler da Bozó Rede Bem Viver aqui de Salto do Lontra, cheinho de cerveja, tá? É 2 cooler com cerveja da Bozó de Salto do Lontra pra você que palpitar do jogo da estreia do Brasil no sábado às 19 horas. O Brasil joga no sábado, Brasil e Marrocos, às 19 horas, na estreia da Copa do Mundo 2026. Ô, Celito, bom? Como é que tá, piazão? 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Tu manda ali para concorrer a 2 cooler cheinho de breja.

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0: 5h36 no Vitrolão. 5h36. Ó, o Daílson tá ouvindo o programa. A Elisete também. Seu Paulino, Dona Ivonete. Gabriel também. Um abraço pra vocês ali, viu? Miguel Wesslin Chikoski. Que vai dar 2-0 Brasil. O pessoal me manda ali. Daí tem que mandar o nome, tá, gente? De preferência, tá? Pra valer aqui, pra chegar a valer a tua participação, né? Pra você estar concorrendo a esses dois cooler lá da Bozó Materiais de Construção, tem que mandar com o nome completo e o placar do jogo na sequência, tá? Você coloca ali o placar do jogo na sequência, tá bom? Ô, meu amigo Evandro, o Evandro tem um recado pra você que tá ligado aí, que às vezes sumiu duas vacas do teu pasto. O Evandro sabe no que elas estão, né, Evandro? Seja bem-vindo aí, Evandro.
1: Boa tarde, Clóvis. Tudo
0: bem? Boa tarde.
1: Viu? Eu não sei se anuncia na rádio. Isso, viu, não.
0: Vamos anunciar.
1: Apareceu duas vacas Nelore aqui em cima, aqui no sítio. Uhum. Oh, aqui em cima, na saída para Doizinho.
0: Santa Rita.
1: E estão perdidas ali, correndo para tudo quanto é lado. Aí, ó. Agora foram lá para a terra do Louvatel.
0: Lá na Vera, acho que é anunciar, na Vera.
1: Não sei se dá.
0: Ô, oh, dona Vera. Traz.
1: É duas nuvias Nelore, grande, vaca grande. Uhum. E estão fazendo escambau aqui pra cima. Perigoso ir pro asfalto.
0: Pode deixar então, Evandro. Duas novilhas aos arredores da terra aí do seu Louvatel, Santa Rita, né? É ali em cima, em Santa Rita. É, duas novilhas Nelore estão aí, né? Com risco de invadir a pista. Então, pessoal, né? Que sumiu duas vacas Nelore aí, correr atrás. 5h37, um abraço pro Nerso, pro Natálio também tá ali, o Sidão, o Ronsani. O Pedrão, o Zoanazzi, hoje não foi trabalhar. O Claudemir Ribeiro, ah, tem a nossa música pro pessoal. Tu vê que tem bastante coisa aqui na programação, né? Tem a música ainda, pro pessoal adivinhar ali, diz que é o Teixeirinha. Claudemir Ribeiro diz que quem canta a nossa música é o Teixeirinha. Será que é o Teixeirinha, gente? Eu não sei. A produção colocou aqui pra mim aqui... E nós vamos divulgar, ó.
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0: oi?
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0: Será que o Portela não é do celular ali?
2: 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Vão rir porque não é com vocês.
0: 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Opa! Opa! O Jonathan Mitrucci tá... Michael Jonathan Mitrucci. Agora sim, Michael. Agora sim. Valdir Ghisoni. Um abraço, Valdir.

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1: 5h44, gente, começou hoje a Copa do Mundo, né? Já teve uma belíssima abertura, um espetáculo. E neste momento estão jogando o México e a África do Sul. E o México está vencendo a África do Sul aí por 2-0, pela primeira rodada, pela fase de grupos aí da Copa do Mundo 2026. A agenda de hoje ainda tem às 23 horas, Coreia do Sul e República Tcheca. O Brasil estreia no sábado, às 19 horas, Brasil e Marrocos. As informações, atualização de placar, as notícias para você da Copa do Mundo 2026, você acompanha aqui na Independência.
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1: 5 horas e 47 minutos. Um abraço pro Alemão Nice. Getúlio da linha Toscã. Diz que quem canta a música é Gildo de Freitas. Um abraço aí, Getúlio. 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O Getúlio é irmão do Bastião, né, bicho velho? Jaqueline Aparecida Eleodoro, manda a música Flor do Meu Jardim. Seu Emildo, um abraço, Emildo, também pra vocês aí, viu? Tudo de bom. 5h48. 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
7: meu amigo Cláudio. Quem canta essa música é Zezinho e Julieta.
1: Zezinho e Julieta. Eu não sei, Bin Laden, eu vou pesquisar.

0: 5h56 aqui no Vitrolão. Alô, Índio, meu amigo Índio. Como é que tá, Índio? Dolores Gomes Soares, Teixeirinha e Mary Terezinha. Ela falou que é Teixeirinha e Mary Terezinhas. Cinco horas e 56 minutos agora, 5h56. O Salvador também tá ouvindo aí, o Vitrolão. Alô, Salvador. Ô, Bastião, fala com nós, Bastião.
1: Opa!
0: Opa!
1: Roda aí pra nós, Cláudio, já que é do Giro de Feita, que canta aquela música. Roda lá o Rancho de Capim Barreado pra nós. Ofereço lá pro Mano Velho, que ele tá lá no tic-tac lá das ordenhas lá. Com barra e tudo.
0: Não tem o que fazer.
1: Ou ele tá em roda do tic-tac lá, toma chimarrão. Viu?
0: É.
1: E quem canta essa música aí, Cláudio, pesquisa bem que talvez eu não possa estar errado. É. Que o Gildo de Freitas e o Teixeirinha é um compositor de música. Mas o gaiteiro deles era o Formiguinha. Eu, pra mim, que essa quem canta é o Formiguinha.
0: Será, Bastião, que é o Formiguinha? Não sei, viu? Não sei.

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0: Gente, 18 horas e 15 minutos. Um abraço pro Edinho. Ô Edinho, como é que tá? Um abraço pra ti ali, tá bom, Edinho? Um abração pra você. O Ederson também. Alô, Ederson. Mandaram um alô. Ô, Evandro. Não, hoje pode, Evandro. Hoje pode. Hoje tá liberado, viu, essa parada aí. Pode meter bala aí, Evandro. Pode meter bala. Um abraço pro mano, né? O Leandro tá de aniversário hoje, bicho velho, sabia, Evandro? É, o mano velho, hoje tá de aniversário. Ai, Leandrão, vem, um abraço pra ti, viu? Tudo é bom aí. Gente, o placar do jogo da estreia do Brasil na Copa tá valendo dois cooler da Bozó aqui na nossa programação, tá? 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Se ninguém acertar, a gente vai sortear entre todos, mas quem acertar, leva. 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Ô, Pedro Zen! Ó, o Pedro Zen diz que o Brasil ganha de 2-1. Valeu, Pedrozinho. Um abraço, ó. Ô, seu Mário, Dona Ivone. Abraço, ó.

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0: do Duque Dalvan, 18h32. Alô, Wilson Kuntz? Wilson Kuntz? Como é que tá? Tudo certo aí, Wilson Kuntz? Essa música é boa, hein? Olha ali, ó. Claudio Miro Kiefer, de Nova Esperança, o Claudião. Um abraço aí, Claudião. Isso aí, gente. Mandar o nome completo e o placar do jogo ali, tá bom? Nome completo e o placar do jogo entre Brasil e Marrocos. Vamos salvar também a participação aqui da Noeli Antoniak da Rosa. Pessoal de Nova Esperança do Sudoeste. Um abraço pra vocês ali também. Clério Vitale. Um abraço, seu Clério Vitale. Gente, quem acertar o placar, leva, tá? Se caso ninguém acertar, né? Vamos fazer o sorteio entre todos daí. Vamos fazer o sorteio entre todos aí. Tá bueno?
1: Cláudio,
0: ô, Cláudio.
1: E você toca aquela música lá do Tião Carreiro Pardinho, Pagode em Brasília. E outra coisa que eu vou pedir. Se eu opinar hoje, amanhã dá pra opinar de novo ou é só uma vez?
0: Uma vez.
1: Ô, Cláudio, o nome da minha irmã.
0: Quem? Como é que é?
1: Ô, Cláudio, o nome da minha irmã.
0: Marilene Urbana da Cruz. Pessoal da linha Horácio ali também, um abraço pra vocês ali. Não, gente, agora eu fiquei admirado. Tem uns 25, 27 ouvindo o programa, né? Amarildo Bertoncelli da Silva também, um abraço pra vocês ali. Olha, a premiação pra quem acertar, né, o placar do jogo da estreia do Brasil é 2 cooler cheinho de breja, tá? Ali da Bozó, materiais de construção. 18h33. Ô, Perninha, não vi mais tu, Perninha. O que que deu? Fala comigo, Perninha. Fala comigo. 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
1: Ô, Cláudio, então eu vou dar a minha opinião. Não, o Cláudio Mira é meu irmão, viu?
0: Ah.
1: O Brasil vai perder de 2-1 amanhã, sábado.
0: Vai perder?
1: Eu não queria, por isso que eu queria opinar duas vezes. O Brasil vai perder 2-1.
0: Certo.
1: O Cláudio Mira falou 2-1 pro Brasil e eu vou torcer, vou dizer que o Brasil vai perder.
0: Vai perder? Olha só, gente, o primeiro vai perder, vai perder. Vai perder, ali.
2: Oi, Cláudio. Oi. Quer dizer que vai dar 2-1. 2-1.
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2: 2 pro Brasil e 1 pro outro.
0: Ah, tá. Ô, dona Sueli, manda o nome completo ali embaixo por escrito e o placar do jogo na sequência ali pra poder salvar aqui, tá bom? O Salvador Bassanese também tá opinando aqui do jogo do Brasil. Um abraço também para Elisete. O Brasil vai ganhar de 4-3. Nossa senhora! Aqui tá. Olha, Elisete, tá confiante na seleção?

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1: 18h38 já, 6h38, gente. Ô Renato, o Renato falou que dá 3x1, né? A dona Elemar, meu, aí é confiança, hein, cara? Aí sim, 6x2 pro Brasil. Aí sim, placar elástico. Tá confiando. Ô, Delar, o pessoal da Hidrosalto estão fazendo uma manutenção num poço artesiano, escutando a programação. Um abraço pra vocês aí, Adelar. Tudo de bom aí, pessoal da Hidrosalto. Parceirão aqui da Independência, nosso amigo Adelar. O Nego Taxista também tá opinando aqui. Ó, o Miola falou o que ali, Miola?
2: Ô, Clóvis, tudo Oi. Bueno?
1: Tudo bueno.
2: O jogo do Brasil vai dar 0x0.
1: Ó, 0x0.
2: E não rodou minha música que eu pedi ontem, né?
1: A qual?
2: Carta fechada com o André Andrade.
1: A qual?
2: Escrevi uma carta fechada pra minha namorada.
1: Ah, bicho, vê a cantor. Ai, não, eu tava esperando você cantar pra mim tocar a música. Agora eu vou tocar a música aqui, carta fechada. Ô, Cleitiano! Ô, Jair! Encerrou os serviços hoje, Jair, já? Tá na escuta na Toscana lá, o Cleitiano. É fraco esse Cleitiano. É fraco. O Silei tava negociando uns patos ali, não, agora não consegui ver quem que era o cara do pato ali.
3: É, Sueli Fortunato Fernando. Quer dizer que vai dar 2 pro Brasil e 1 pro outro.
1: Tá bom, então. Acho que vai dar 1x0 pro Marrocos. Seleção véia. Tá meio veredada de ruim. Tô achando que o Hexa vai vir, mas vai ser a sexta Copa perdida. Meu Deus! Joelso, a Ivone Martins Ghisoni também, um abraço aí, dona Ivone, tudo de bom. Silvane Galdeano, quem mais ali?
4: Boa noite, Clóvis.
1: Boa noite.
4: O jogo de sábado vai dar 1x0 pro Brasil. Me manda uma música boa aqui pro Vonei, a linha São Valentim.
1: Valeu, Vonei, o pessoal de São Valentim aí, tudo de bom. O dona Marlene Pires, lá do bairro Laria, tudo de bom. Vanessa Ferreira, o nome da apostadora. Valeu, obrigado, viu? Isso aí, gente. Mandar o nome completo e daí o placar do jogo ali, tá bom? O Batista. Ô, Croves! Xará, velho. Foi atar a carreirada lá ou não? Ô, meu amigo João. Ô, João, não era tu que tava dando uma carreirada lá, João? Eu acho que era tu. Carmelinda de Almeida Vebra. José Aparecida de Matos. A Jaqueline Aparecida Eleodoro. A Vanderlei de Lima também. Elisete. Isso aí, gente. Nominho completo. Ah, carta fechada pra tocar pro homem lá. O cachorro amigo pediram de novo. Ah.

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9: 6:45, gente, quero lembrar aqui que tem a trezena da festa de Santo Antônio, né? Na comunidade de Santo Antônio, o pessoal ali que tá organizando a trezena, tá avisando. E o almoço que era para acontecer neste domingo foi cancelado. Vai ser marcado em uma nova data, tá? E hoje, dia 11 de junho, o 11º dia... com a comunidade de Santo Estevão. A trezena de Santo Antônio acontecendo ali na comunidade de Morada do Sol. 3-1 pro Brasil. Não escreveu ali quem que é, mas eu sei que é a Dona Janete. Então, gente, é nome completo e o placar do jogo. E coloca lá se é pro Brasil ou se é pra Marrocos, né? Não adianta escrever lá 3-2. Daí eu não sei pra quem que é o jogo, né? Daí vai que é você que é o ganhador, né? Eu não vou conseguir validar a tua participação. Então tu manda ali, 3-1 pro Brasil, 0-1 pro Brasil, pro Marrocos, enfim. Coloca teu nome completo, né? E o placar do jogo e coloca lá se é pro Brasil ou se é pro Marrocos o placar ali do jogo. Rosalino, o placar de 2-0 Brasil. Vamos, Brasil!
10: Boa noite, Cláudio, tranquilo.
9: Boa noite.
10: Cláudio, esse Brasil com esse timinho aqui, se ele ganhar de 1-0, vai ser bastante.
9: Será? Ah, não, mas ganha, né? Ganha, né, seu Diclides?
11: Boa noite, Cláudio.
9: Tudo boa noite.
11: E eu acredito em você que faz o programa todo dia, mas na seleção do Brasil, só acredito, acho que não passa da primeira fase.
9: Meu Deus.
11: 1-0 no primeiro jogo.
9: 1-0, tá bom. 1-0 tá bom, né? 1-0 tá bom, né, Valdir? Valdir Teles, aí, um abraço pra você, viu? Boa noite! Vou escrever boa noite. Cleusa Vebra diz que 2-0 Brasil. Ó, o pessoal tá confiando, gente. 1-0, 2-0, tudo resultado positivo. É 3 pontinhos que vale. Vanderlei Simão, também um abraço pra você. A Maritânia, o Tigrão, maridão da Maritânia, vai dar 2-0. E tal? Boa noite, 2-1 Brasil. Ô, Sérgio, é tu? Sérgio Alérico, um abraço pra você ali, viu?

0: É, 6h52, já a reta final do programa Vitrolão desta quinta-feira. Um abraço aí pro Vanderlei também, Vanderlei de Lima, só do Vila Nova ali. Um abraço pro Ronsani também, o Nércio de Nova União, dona Cleonice, eu acho que não tá ouvindo. O Renato Camini também opinou aqui. Vamos salvar ali, gente.
1: Ô, Clóvis, boa noite.
0: Boa noite.
1: 3 a 0 pro Brasil contra o Marrocos.
0: Olha, o Cretiano. O Anderson Belusso, um abraço, Anderson. Já terminou o serviço ou ainda não?
2: Boa noite, Clóvis.
0: Boa noite.
2: Meu nome, tu já sabe, né?
0: Uhum.
2: Só queria dizer a minha opinião. 2-1. 2 pro Brasil e 1 pro outro.
0: Pro outro time, pro Marrocos. Tá bom, dona Maria. Paulo Trix, também um abraço pra ti. A Janete Felipe também disse que o Brasil ganha de 3-2.
3: Boa noite, João Carlos Luiz Nava.
0: Ô, João Carlos.
3: Neto da linha Gonçalves.
0: Tá? João Carlos.
3: Ah, Clóvis. Boa noite, Clóvis. É. Luiz Nava da linha Gonçalves. Eu. O jogo da seleção vai dar 3-1 para o Brasil, tá? Eu acredito que vai, tá?
0: Tá bom, tudo então. Você, tá? Um abraço aí, Nava. Não dá nada, né, Nava? É que é tudo parecido, né? Os locutores tudo meio igual. Tudo igualzão, assim. Um abraço aí, dona Maria Terezinha. Tudo de bom também para vocês aí. Cláudio Miro Kiefer, também de Nova Esperança. Diz que tá opinando no jogo aqui. O Valdecir Pimentel, o Piquito. 3-0 pro Brasil. Boa noite. Um para o Brasil, um para o Marrocos. Então é 1-1. Né? Então é 1-1. 1-1. 6h54, gente. Quase no fim do programa. Agora tá sobrando bem pouco junto comigo aí, né? Bem pouquinho, gente.

0: Oi, amor.
1: Bora, gente. Um abraço pro Aldoir também. Tudo bom aí, Aldoir? A gente vai agradecendo você, ouvinte, você que é parceiro, patrocinador aí do programa também. Oi.
2: Vou dar o papito aí. 3-1 pro Brasil.
1: 3-1 pro Brasil. Agora sim, 3 Marrocos, 1 Brasil. É o John. É o João. João. Agora vamos fazer janta, né, John? Vamos fazer janta, né?
3: Deus. Clóvis, a seleção brasileira tá que nem a gente quando tira leite. Chega o final do mês, espera um preço e quando vem, vem outro. Vai ser uma bordoada em cima da outra.
1: Barbaridade, gente. Vamos ser confiados. Vamos ter fé que vai dar certo, viu, seu Diclês? Vamos ter fé. Vamos ter fé que vai dar certo. Obrigado a você, amigo ouvinte. Uma ótima noite. Hora de agradecer já pelo dia concluído, né? Por estar dentro de casa com o teto bem protegido, não chove dentro, né? Uma roupinha quentinha para vestir, uma comida na mesa, não é das melhores como a gente imagina, mas nós temos o alimento na mesa, então a gente tem que ser grato, grato por isso, né? Grato por tudo. E amanhã tem de novo, gente, a gente descansa, né? Dorme um pouco, né? Dá uma relaxada no esqueleto, dá uma caprichada, e daí amanhã tem de novo, amanhã já é sexta daí. É sexta, amanhã você pode mandar de novo ali as mensaginhas. Ô, Lex Leão, como é que tá aí, bicho velho? Um abraço pra ti.
2: Eu disse que é pro Brasil dar 3.
1: É.
2: E o outro dá 1 só.
1: Ah.
2: Ó, não fala o contrário, ó.
1: Ah.

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1: 7 e 5.
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10: Fala aí, gente boa. Tudo certinho? Tudo bem? Bem-vindo. Ótima quinta-feira. Hoje, dia 11 de junho. E a gente começa mais um Violada. Onde quer que você esteja, na sua casa, no seu carro, no seu trabalho, bem-vindo. Bora começar por aqui o nosso programa de todos os dias. Chegou do seu ladinho, no seu radinho e veio para ficar até o fim. Hoje, quinta-feira, a semana já tá chegando perto do fim, mas antes de chegar lá, a gente tem muito chão para andar junto ainda, hein? Eu sou o Deluc, a partir de agora vem comigo, tá no ar o nosso programa que resgata a música sertaneja raiz, a música boa de verdade e traz até você muita saudade, muita lembrança e muito som do bom. Aumenta o som aí.
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10: Vamos começar com Dona da Minha Vida, Zé Tapera e Teodoro, lá nos anos 80, daquelas músicas de entrega total, onde o homem abre mão do controle e coloca o amor acima de tudo.

0: Esse é o nosso Violada com Zezé de Camargo e Luciano, fechando mais um bloco, o primeiro bloco de hoje. Será que foi saudade, hein? Do amor à saudade, que jeito lindo de começar essa quinta, né? Já, logo depois do intervalo, eu tô de volta com muito mais som por aqui.
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1: Moda boa que não vai faltar na sua quinta-feira. Fragmento de Amor, Ataíde Alexandre, foi lançada lá nos anos 90 e usa essa metáfora bonita do amor que se parte em pedaços e que mesmo fragmentado, mesmo em pedaços, ainda dói, ainda vale, ainda significa alguma coisa. Bora!

0: finalizando mais um bloco ao som do Barreirito. Sentidos, linda essa música, hein? Bloco fundo de verdade, hein? Vou ali e já volto com muito mais aqui na sua quinta-feira.
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3: 7:36.

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7: Estamos de volta no seu rádio. Esse é o nosso Violada, agora com Chico Mulato, Divina e Donizete. Música forte, uma história de vida contada com detalhes que só quem conhece o interior consegue escrever assim.
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0: Seresteiro da Lua, Pedro Bento e Zé da Estrada, moda boa que não vai faltar, sertanejo viajou bonito nesse bloco, hein? Rapidinho a gente faz uma pausa e já já tem muito mais pra você.
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3: 7h52.

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1: Estamos de volta agora com Linda Ciganinha, Gina e Geno, lançada nos anos 90 e traz aquela figura de cigana, misteriosa, livre, apaixonante, que sempre fascinou o imaginário popular brasileiro.

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0: Teodoro Sampaio, cuida bem, caminhoneiro, pra gente fechar mais um bloco por aqui, já mandando aquele abraço ao nosso amigo da estrada que tá curtindo também o nosso programa. Siga com Deus, boa viagem, e por aqui a gente segue com mais moda boa logo depois do intervalo.
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0: 8 e 5.
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4: Estamos de volta agora com De Paulo e Paulino, resgatando lá nos anos 2000 uma composição antiga de Joel Marques, Amor de Primavera, que já tinha sido gravada por outras vozes, só que ganhou uma nova vida na interpretação da dupla. E a letra fala dessa paixão que floresce e marca, como estação do ano que a gente sempre lembra.

0: Vila Verde, Mulato e Douradinho. Ó, faz o seguinte, aproveita esse intervalo para se ajeitar melhor aí, pegar mais um café, olhar a paisagem, mandar aquela mensagem para alguém querido e já já o nosso Violada volta com mais música e mais companhia.
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3: 8:20.

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4: Vamos agora com Daniel Disparada, uma das músicas mais importantes da história da música brasileira. Composição do Geraldo Vandré, do Theo de Barros, lançada lá em 66, empatou no Festival da Record com A Banda, de Chico Buarque. Prepa.

0: Alan e Aladim, por Entre a Multidão, pra gente fechar. Três músicas que marcam, viu? A pausa é rápida, já já eu tô de volta, já trazendo mais som e mais música por aqui.
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1: Estamos de volta agora com a rainha dos caminhoneiros, Sula Miranda, caminhoneiro do amor, lançada lá nos anos 80 e ajudou a consolidar o apelido que ela carrega até hoje, né? E tem uma história interessante por trás dessa conexão. Sula Miranda era uma das poucas artistas femininas do sertanejo que tocava forte nas cabines dos caminhões pelo Brasil inteiro, num universo que era predominantemente masculino. E ela ganhou esse espaço com músicas que falavam diretamente com esse público.

Violada Sertaneja, fechando mais um bloco com César e Paulinho, Pedro Bento e Zé da Estrada, Mágoa do Boiadeiro. Daqui a pouquinho já volto já trazendo a saideira, hein? As últimas de hoje. 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

0: 8h45.
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5: Estamos de volta agora com Mocinha da Cidade, Nestor e Nestorzinho, daquelas modas que exploram o contraste entre o homem do campo e a mulher da cidade. Tema que rendeu muitas músicas no sertanejo, porque falava de uma tensão real que muita gente vivia. Será que ainda vive até hoje, hein?

0: E na última de hoje, a Sulina e Marroeiro, Rosa na Roseira, pra gente finalizar, fechar mais uma edição do nosso Violada. Obrigado, gente. E quinta-feira rica, hein? Tanta moda boa pra gente matar a saudade. Amanhã tem muito mais, amanhã é sexta. Então a gente fecha a semana junto com mais moda boa, mais história e mais emoção. Eu sou o De Luca, deixo aqui meu abraço. Violada Sertaneja, aqui é a raiz, aqui é sentimento. Fiquem com Deus e até amanhã. Valeu!
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2: Este rodeio, Tangará! Hoje é apenas sexta-feira, sextaneja, né, Celso? Andrezinho que vem, Andrezinho que vai, abriu a cancela, ele representa o Horizonte pra cima do boi boiadeiro, faz barulho aí, grita Tangará da Serra, é mais uma parada! Não parou! Só quem tá gostando do rodeio, por gentileza, gente. Levanta o braço lá em cima e bate na palma da mão. Faz barulho aí, Tangará!